Ah, fui tomar água lá na cozinha, tinha duas assombrações aí nos bastidores, meu Deus, eu já tenho medo às vezes de noite aí, daí tinha dois ali parados atrás da parede, né? Eu aprendi uma... Legal, gente, a sua participação valendo 4 pets de chope, Pinhal Chope Multimarcas, é a parceria forte aqui na noite. Simbora com mais música, os atuais, essa aqui marcou época, hein?

0: Obrigado.
1: Eita coisa boa! Opa! Olha aí! 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
4: João Prado, ô Pradinho, manco. João Prado, o Pradinho Manco, que é de São Miguel do Oeste, Santa Catarina, que é Diogo João Gambato, mandaram ele pagar a carne.
1: É isso aí, e tá atendido.
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1: Vamos que vamos por aqui. Alô, Clécio Pizin. Meu amigo Clécio Pizin, como é que tu tá, hã? Clécio Pizin, também ligadinho aqui com a gente nesta noite. Quero participar do sorteio do Shopping Felipe Klein aqui de Pinhalzinho, né? O Felipe Klein. Opa, como é que você tá, meu amigo? Alô, Soili Bot, boa noite.
6: Boa noite, Rodrigo Luiz. Aqui é Soili Érico Bota, linha São Carlos Saudades. Diretamente da Barranca do Rio Saudades. Estamos aqui, bem sossegados, bem alimentados e prontos para ir dormir. Só que antes disso, eu quero participar do seu programa e concorrer ao chope. Eu quero chope, chope e mais chope. Rádio Centro-Oeste, a mais ouvida do Brasil. Um abraço.
1: Aê! Ô, Soili! E se você ganhar o shopping, como é que nós vamos fazer? Tem que ficar escutando até o final. Não pode ir dormir agora, mas é cedo. Alô, Rosane Baron! Estamos de luto, né? Mais uma vez aqui, eu gostaria de manifestar as nossas condolências, né? A família enlutada, a Rosane e Beno Baron, família Becker, pelo passamento aí por esses dias do nosso sempre lembrado, nosso grande amigo Geraldo Becker, né? Que nos deixou aqui por esses dias. Então, mais uma vez, o nosso fraternal abraço aí à família, aos familiares, nossos amigos, ouvintes. E deixo aqui a minha consternação mais uma vez à nossa ouvinte fiel, né? Rosane e Beno Baron. Grande abraço para vocês, né? Aquele abraço, obrigado pelo carinho da sintonia e sempre.
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1: E por aqui também Ademir Ternos. Boa noite, Ademir.
8: Boa noite, Rodrigo Luiz. Aqui é Ademir Ternos, da linha Volta Grande. Quero participar desse ótimo programa e participar do sorteio dos PET da Chope nesta sexta-feira. E como o locutor diz, aí é que me refiro.

prefiro. Meu amigo Ademir Ternos, uma ótima noite pra ti, meu irmão. Obrigado pela sua sintonia, hein? E o nosso amigo Ademar Bach, é a jovem guarda na bandinha. Meu tempo, né? Anos 60, anos 70, você recordando sucessos aqui na noite. Jason Ronan, boa noite, amigo Kahneman. Quero participar do sorteio aqui, tamo na audiência em São Miguel do Oeste. Jason Ronan, aquele abraço. Alô, Eva Hammers, boa noite. Inácio Rockenbach, meu caro amigo, e a todos os pinhalenses na escuta, direto de Conventos Lajado, terra natal aí da gente, né? Abraço a todos, Inácio Rockenbach em Conventos. Jandir Antônio Portigliotti, Jandir Antônio Portigliotti na audiência, como é que tá esse guri? E aí,

Terceira Dimensão oferece aí pro meu irmão Vanderlei Rende Querência no Mato Grosso. Alô, Vanderlei Renin, Querência no Mato Grosso, nosso amigo Adanásio Rena aqui do Pinhalzinho, mandando Terceira Dimensão aí para os amigos de Querência no Mato Grosso.

0: Os Meninos do Paraná.
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isso aí, meus amigos! Depois de um trombonaço desse, né? Com as ferramentas de sopro em ação! É o seu filme da sexta-feira, As Bandas do Sul! Alô, Valdecir Alcastel! Paraná Boys lançou recentemente a música Vestido Tricolor, hein? Tem o Vestido Colorado e agora lançaram o Vestido Tricolor. Banda Paraná Boys, que tem aí na vocal o conhecidíssimo Garcia, da Banda Real do Paraná. Valeu, Valdecir! Boa noite, tamo ligado na programação firme e forte, sentindo a pressão da música de banda chegando aqui em nossos lares. Delmir e Jaqueline e a mãe Silene. Mais uma. Olha aí, tamo querendo te assistir aí. A turma tá ligado lá na TV Smart TV. A gente aparece lá em alto bom som, ao vivo e a cores, na Santa Cecília. A diretoria executiva aí, quem manda na Santa Cecília, né? É Delmir Merz, é o que manda no pedaço aí, o território demarcado da Santa Cecília. Gente querida aí, sempre nos proporcionando aquela audiência fenomenal e sensacional. Valeu, Delmir Merz, subprefeito de Santa Cecília. Também a sua amada primeira-dama, Jaqueline.

Alô, Volney, Denise Schuster de São Carlos. Obrigado pela audiência, Volney e Denise Schuster. A Norma Pitch também na audiência. O Dir Scholz, um abraço pra você aqui em Restinga Seca, no Rio Grande do Sul, hein? Alô, Satir Mal, direto de São Carlos, a nossa audiência em peso, né, em São Carlos, no Vale da Hospitalidade. Alô, Daniel Dresch, boa noite, chefe. Parabéns, sucesso. Manda um abraço aí pro pessoal de Princesa Santa Catarina. Um abração aí pros cunhados Edésio, Felipe, Dirceu, Rockenbach, lá em Braço do Norte. Todos ouvintes aqui no sul do mundo. Eliane do Nascimento, boa noite. Sede Progresso. Vere Clebinho, Agner, Yoyo, Agner. Olha aí, valeu. A turma tá ligadinha em peso aqui com a gente. Pessoal de Vere, né? Alô, Daniel Dresch. Um abraço, Rio Grande Amado. A Soili Bot. Diretamente da barranca do Rio Saudades, com rádio 100.9 ligadinho, quero chopper! Alô, Vilma Schneider, aqui em Joinville, Santa Catarina, queridos amigos de Joinville. A Elizabeth e Matilde Lech, linha nova. Muita neblina, tapado de ceração aqui na noite, em Linha Nova, Rio Grande do Sul, diz a Elizabeth. Silmar Dalcastel, parabéns, gosto muito de música de bandas. Então tamo junto, firme e forte, diretoria executiva. Lauri Kessler, direto de Lucas do Rio Verde, agora eu tô em casa com a família. Oferece música aqui pros filhos Talisson e Theo e a esposa Eliane Prestes. Aquele abraço, Lauri Kessler. Maria Lúcia Ren, direto de Ivoti. Como é que tá, minha querida? Amigos de Ivoti. Aquele abraço. Alô, Nelsi Paul, quero participar do sorteio. Valeu, Nelsi. Valeu. Alô, Daniel Dresch. Roda a música Schwarzfuka. Ai, lá, garoto. Aquele abraço.

Legal, gente. 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Sim.

0: noite de sexta-feira. Você está de boa, você está tranquilo, você está sintonizado na melhor, na 100.9 FM, as bandas do sul por aqui. Quero mandar um abraço especial para Delcy Pfeiffer. Alô, Delcy! Ó, recebi visita aqui do Natan, hein? É? Aí eu perguntei pro meu amigo Natan, escuta, onde é que tá a Delcy? Ah, tá em casa, escutando a programação. Uau! Que chique! No conforto do lar. Ah, deve estar de pernas erguidas usando pantufa. Esse trauma de amor que cê tem. E na mão direita tá com o schlap na mão, né? O Natan me contou... Querido, me deram um susto aqui, eu fui tomar uma água lá na cozinha, aí tava o Natan parado atrás da parede, ele fez bu, uau, e aí?
1: Eu só quero que você saiba.
0: Alô, Delcy, Delcy Pfeiffer, obrigado pela audiência, usando pantufas na noite de sexta-feira.

simbora, simbora, porque a festa não vai parar, não vai de jeito nenhum. Alô, amigos do Recanto Muro Branco, diretoria executiva, sentindo a pressão a mil pelo Brasil.

0: E a gente vai abraçando mais ouvintes, mais gente legal, mais gente bonita que vem se sintonizando com a gente numa só frequência. Alô, Nilva Engel de Restinga Seca, boa noite.
1: Sim, o ligado vai ter que ser aço.
0: Alô, Valdetar Maciel. São Luís Gonzaga, no bairro Agrícola, hein? Tamo na escuta aqui em São Luís Gonzaga. Valeu, meu amigo Maciel! E o nosso grande amigo Leonor Kummer, direto de Selva, ex-integrante da banda Os Luca. Quem tá lembrado aí do fenômeno da banda Os Luca? É, gurizada tocou muito baile aqui em nossa região, né? Banda Os Luca. Leonor Kummer, hoje diretor da banda Moinhos de Vento. Ezequiel Rodrigues, como é que você tá, meu irmão? Tudo certo por aí? Alô, Valdecir Zambilo, como é que tá os amigos em Francisco Beltrão? Alô, meu Paraná! Alô, Valdecir! Maria Aparecida Spis, boa noite, querida! Tamo na escuta, tamo junto, ó, Ezequiel Rodrigues, meu grande amigo Ezequiel, hein? E aí, firmeza por demais! Como é que tá esse garoto aí, Nova Erechim, Ezequiel Rodrigues, o Zeque? Canta muito, Ezequiel Rodrigues, hein? Ai, aí, um cantor de sucesso, modão sertanejo! Ô, Ezequiel, venha nos visitar aí, venha nos visitar. Grande abraço pra ti, garoto. Jesus Ademir de Souza Leal. Jesus Ademir de Souza Leal, como é que você tá, meu irmão? Adir Selauschner, eu sou do Paraguai. É, Paraguai, querido! Rogério Antônio Senen, de saudades, hein? Firmeza! Diretoria Executiva! Audiência top! Sensacional!
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0: Alô, minha amiga Ivete Grolli Klein aqui de Pinhalzinho. A Ivete Grolli Klein também na participação aqui com a gente. Valeu.

Essa é pra você cantar aí debaixo do chuveiro, né? Fazendo passinho assim, ó. Botar o chuveiro no canto a ponto de fumaciar, largar a neblina.

0: Aí você canta debaixo do chuveiro. Bota o chuveiro no quente máximo. Faz aquela neblina, aquela ceração e você fica só no imaginário. No imaginário. Apaixonadamente apaixonado.
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0: É, baladeiros e baladeiras. Aqui você canta e se diverte. Alô, Janice Ribner Capitânio. Manda um abraço aqui pra Querência no Mato Grosso. Estamos na casa da mãe. Com visitas de Santa Terezinha, tia Marlene, tio Eloy. Estão passeando aqui na cunhada Salete. Olha aí. E o pessoal do Sul. Alô, Querência. Pinhalzinho e Querência e saudades numa só sintonia, hein? Alô, Marlene, alô, Eloy. Ô, Eloy, tá tudo bem por aí?
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0: Ô Eloy, quantos comprimidos Tramin você tomou na viagem? É? Não tava tudo certo na viagem? O Eloy, quando viaja de ônibus, ele precisa de um comprimido Tramin. Mas tá tudo certo, né? Tudo sob controle. Janice Ribner Capitânio em Querência. E aí, tem cueca virada hoje aí na tia Salete? Ô, Salete, fez cueca virada de novo? Umspin! Alô, Margarete Corren, boa noite! Alô, Roselei Hefle! Ô, Roselei Hefle!
3: Luiz Rodrigues, meu tocaio.
0: Luiz Rodrigues.
3: Toca a música. Me espera que eu vou ali. Agradeço por atendido. E se tiver algum sorteio, me bota eu no sorteio. Agradeço por atendido. Eu não deixo de escutar o teu programa. Agora que eu me lembrei.
0: Bah! Ainda bem que você se lembrou, meu caro Luiz. É, daqui a pouco temos o sorteio dos 4 pets de shopping. Na sequência a gente dará a bênção final. Boa noite.
1: Eu não abro.
0: Luiz Rodrigues é o nome do comunicador aqui da noite.
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0: Alô, boa noite.
4: Boa noite, Rodrigo Lins. Oi. Tá comprando minha música Quarta Dimensão com musical JM. Obrigado, sim, por atendida.
0: Valeu, minha querida. Boa noite.
1: Sim.

0: Meu Deus do céu. E convite a ser firme e uma pipoca ainda, meu Deus. Ainda é um dia de chuva ainda assim, meu Deus.
1: 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Quem convite? Lá vai a onda. Nossos olhos se
2: cruzarão. E você está escutando lá no fundo?
1: Atenção.
2: Olha, lá no fundinho. Ah. Começando. Sextou, guriada.

0: guriada!
1: É isso aí! 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É claro que você se liga. Alô, boa noite!
2: Ei, você vai ver se eu já vai
1: com
2: opa! João Prado, o Pradinho Manco. De São Miguel, de Santa Catarina, que Diogo João Gambato, mandaram ele pagar a carne.
1: Eita! Feito brinque, São Miguel do Oeste, Grupo Café com Gasolina. Aquele abraço aos amigos do Grupo Café com Gasolina. Essa galera é pressão, hein? Fazer parte dessa diretoria executiva não é pra qualquer um. Você tem que ter currículo gabaritado e ciências ocultas na formação acadêmica das escolas noturnas.
2: João Prado, o Prédio Manco. João Prado, o Pradinho Manco, que é de São Miguel, Santa Catarina, que é Diogo João Gambato, mandaram ele pagar a carne,
1: Aquele abraço, Grupo Café com Gasolina, é só pros fortes. Para os fracos, Ivermectina com Sadol.
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1: Alô, Maria e Arnildo Ludwig, estamos juntos na escuta em São João, São Carlos, né? Como é que tá vocês ali? Alô, escute. Noite de sexta-feira, umidade relativa do ar 120%, né?
3: Maria.
1: Aquele abraço, Maria e Arnildo Ludwig. Sextou!
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1: Aê, sucesso romântico! Cristiano Wagner e banda!

0: meus amigos e minhas amigas, meus queridos e minhas queridas.
1: Minha bela loirinha, minha bela.
0: Vamos mandar um abraço aqui, olha aí. Temos audiência executiva, mas aí não é mole, hein? Um abraço aqui pro marceneiro Rosim. Ana Verici, e aí eu tô, olha, aí eu tô falando com gente da alta sociedade, hein?
1: Que você
0: é outro nível.
1: É um prazer.
0: Gente forte. Meu amigo Rosim, a marcenaria aí bombando, né? O cara é um artesão, vou te contar, hein? Mão cheia, gabaritado. Aí tem currículo. Aí tem formação acadêmica. Harvard. Doutorado, pós-graduado, né? Isso é só o começo, né, Rosim? Aí no último fim de semana aí, a família Rosim estava almoçando aí nas dependências do Três Palmeiras, né? Meu amigo Rosim, a sua respectiva senhora, estavam acompanhados aí, eu acho que é o filho, né? Um abraço aí, né? Segue aí, comenta pra ver se ganhamos o presente do Dia das Crianças, o chope. Sorteio do chope. Valeu, Rosim. Sensacional. Vamos que vamos por aqui, porque a programação tá demais, hein? Alô, Janete. Janete Renner Ternos, boa noite.
2: Boa noite, Rodrigo Luiz.
0: Opa.
2: Aqui é a Janete Renner Ternos, dali é Volta Grande. Quero participar do sorteio do chope e o seu programa está muito bom.
0: Opa.
2: Um abraço.
0: Obrigado, Janete.

Fátima Ragazon. Alô, modelo. Olha aí. Alô, meus amigos de modelo, que são muitos, hein? Obrigado pela audiência de vocês aí, meu povo querido. Modelo, gente linda. Apaixonado. Meu programa vai começar. Alô, Veronice Quevedo, como é que você tá, minha querida? Roda San Marino Bandida. Obrigado, Veronice Quevedo, participando do sorteio do chope. Alô, Gilmar Mulling, de Pelotas, no Rio Grande do Sul. Obrigado pela audiência, Gilmar. Aquele abraço. Alô, Rosane Hertel, pedindo valsa. Valeu, Rosane. Forte abraço, obrigado pela audiência de vocês.

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1: É isso aí! Bandidas perigosas e lindas, sempre atendendo aí aos convites, né? Olha aí.
2: Meu Deus do céu. E convite.
1: Ah, é?
2: Tá. A CC FM e...
1: Ô, louco.
2: E uma pipoca ainda, meu Deus.
1: É?
2: Ainda um dia de chuva, assim, meu Deus.
1: Mas que barbaridade. Mas tu sabe que uma pipoca, dia de chuva, programa As Bandas do Sul no rádio. Aí vai pintar um clima, né? Vai pintar um clima, né? Ui! Aí eu já não sei, né? Aí eu já não sei. A gente não entra nas intimidades do nosso público ouvinte, né? Tanto é que o nosso amigo Rodrigo Brutcher, o Rodrigo Brutcher neste momento se encontra nas dependências do bar do Biguá. E eu pedi onde é que fica isso, ele disse numa propriedade restrita aqui em Caibi. O cara mais bonito aqui sou eu, diz o Rodrigo Brutcher. Meus amigos lá de Alto São Pedro, São Carlos, que se encontram neste momento no Bar do Biguá, lá em Caibi, em propriedade restrita. O cara mais bonito que se encontra lá nas dependências no Bar do Biguá é o Rodrigo Brutcher, né? Ô, Rodrigo, se tu é o mais bonito, meu pai do céu, que lugar tu se meteu, hein?
3: Assumiu.
1: Mas, conta na mola, porque você tá louco, você é lindo. Meu pai do céu, você é lindo. Nem 300 Pai Nosso resolve.

0: pra todo mundo ouvir.
1: Legal, gente, legal. Bah, nem me dei conta, já estamos entrando no momento do sorteio dentro de instantes, então ainda está em tempo de você mandar aquele recadinho especial pra cá para participar do nosso sorteio, né? O Marceleno, o Marceneiro Rosin. Ô, Marceneiro Rosin.
2: Homem do céu, não me fala isso na rádio, a minha timidez fica onde?
1: A timidez do Rosin, sabe pra onde é que vai? Lá pros 2%, né? Mas que é isso? Ninguém vai achar. Ô, Rosin, mas tu não era assim?
3: Salão, todo mundo faz a mesma.
1: Barbaridade.
2: Homem do céu, não me fala isso na rádio, a minha timidez fica onde?
1: Será que tu ficou vermelho? Ficou vermelho só numa orelha? Ah, diz aí.
2: Não pode mentir assim, amanhã vem os clientes lá e me pede os diplomas, eu faço o quê?
1: O teu diploma é a qualidade do serviço, ó. O acabamento no detalhe, a perfeição, esse é o diploma do marceneiro Oreuzinho. O cara fabrica umas peças fenomenais, o cara é um verdadeiro artesão com formação em Harvard, mas eu digo Harvard raiz. Ah, é raiz.
3: Para de dançar.
1: Abraço, guri. Valeu, tudo de bom aí para toda a tua família. Obrigado pela audiência. Eu me sinto lisonjeado ter essa seleta, essa especial audiência lá em Nova Erechim. Mas vai aonde? Olha aí. Aquele abraço. Terceira dimensão para vocês, hein, Rosinho? Olha aí a resposta.

nossa saudação, o nosso salve vai lá para os amigos do Recanto Burro Branco, hein? A turmada executiva está reunida por lá, estão aí na nossa audiência aqui na noite. A sexta-feira acontece aqui. Meu amigo Turíbio, me contaram que o meu amigo Turíbio é o proprietário do Rio Burro Branco, é verdade isso? Mas aí, olha aí. Aí o cara já é outro nível, né? Já, nós aí estamos tudo pobre, né? Imagina, o cara é dono do Rio Burro Branco, né? Ô, Turíbio! Recebi uma foto aqui, o Turíbio tá muito pensativo. O Turíbio tá com aquele olhar filosófico e poético. O homem tá apaixonado, eu acho, né? O nosso amigo Elias Pinheiro já abandonou o posto? Como é que é? Já abandonou o posto? Ô, Elias! Não podemos perder um soldado em combate tão cedo! Não podemos perder a guerra, ou como é que é? Podemos perder a guerra, mas não podemos perder a luta, né, Elias Pinheiro? Como é que é? Abandonou o posto aí, sentinela do Recanto Burro Branco? Ô, Turíbio, grande abraço aí pra ti, tá? Me vende dois, três metros do Rio. Que loucura!

0: Sextou de novo, seus alienígenas?
1: Mas é claro!
2: Opa!
3: Tá reinando? Já pega a cria também!
4: Boa tarde! Chegou inverno!
1: Verdade!
5: Então vem aqui em casa, vamos fazer o tchuque-tchuque!
1: Opa!

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1: João Prado, ô Pradinho, manco. São Miguel do Oeste, Santa Catarina, ok? Diogo João Gambato, mandaram ele pagar a carne,
2: Agora ela diz agora.
0: Esse é o guri do café com gasolina.
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0: A noite é mais inflamável, a noite é pequena, a noite é sensacional. Boa noite, seus alienígenas, meus queridos e minhas queridas, meus amados.

isso aí, gente. Dentro de instantes, o sorteio do combustível, hein? É, dentro de instantes, o sorteio do combustível. 4 pets de chope aí pra você. Segura que o sorteio é dentro de instantes pra você ficar de bem com a vida, pra você brindar com o seu coração. O amor da sua vida. Cuidado, hein? Olhe para o teu lado neste momento quando eu falo em amor da sua vida. Se você é homem de verdade, olhe para o seu lado. Nesse momento eu te desafio, olhe para o seu lado, quem está ao seu lado, e diga: meu amor. Ui! Aí quero ver, seja sincero, né? Seja sincero. Porque a loirona do sul chegou aqui nos estúdios 100.9. Agora segura, segura, segura.

0: aí, meus amigos? Reta final de programação, hein? É. Alô, meu amigo Argel Didris. Obrigado aí pela sua sintonia. Valeu, garoto. Obrigado aí mais uma vez. É. Meu amigo marceneiro Rosim, lá de Nova Erechim, tinha parado de beber. É, tinha parado de beber. Ele andou se convertendo. Aí diz ele aqui, fazendo a proposta, se eu ganhar, eu começo de novo. Mas o cara não é fraco, né? Alô, boa noite.
1: Boa noite, eu sou Loreci, moro Maria Terezinha, quer participar do sorteio.
0: Ô, dona Loreci, obrigado pela sua sintonia, querida, valeu. Alô, Lilian Minchen, de Toledo, no Paraná, um forte abraço. Obrigado, Lilian, valeu. Alô, Guido. Tamo meio atrasado aqui, mas tamo chegando. Tamo meio chapado aqui, diz o Guido. Em Balneário Camboriú, valeu, garoto! Alô, Laci Berger, de Medianeira, no Paraná. Obrigado pela sua sintonia. Meu grande amigo Gilmar Aniceveski. Opa, como é que tu tá, índio velho? Esse é igual o Galodeirinha, né? Metendo espora! Valeu, Gilmar Aniceveski. Aquele abraço, garoto. Obrigado pela sua sintonia. Chegando na finaleira da programação. Mas tamo chegando.
2: Ei, meu parceiro Fernandinho. Vamos juntos cantar essa linda canção. É isso aí, Paulinho.
0: Muito bem, meus amigos. Então a gente vai fazer o seguinte acordo para todo mundo sair feliz e contente desta sexta-feira. Agora vai vir o Barco do Amor com os atuais. A gente vai fechar com chave de ouro a nossa edição de hoje. E aí você corre e participa, que na sequência, na voada, a gente vem fazer o sorteio dos 4 pets de combustível. O fígado que lute! O fígado que vença essa batalha! Porque vem 4 pets de chope aí. É mais um combustível para este fim de semana. Você que gosta do gole, do trago, curtir a vida de boa, tranquilo, como diz o marceneiro Rosim, que havia se convertido, né? Diz ele, se ganhar, ele começa de novo e vamos que vamos. E por aí o fígado que lute. Barco do Amor, deixa sua participação e na sequência a gente traz o balaio aqui, faz o sorteio e a gente dá a bênção final da nossa celebração de hoje.

0: bem, muito bem, muito bem, senhores e senhoras, alô, Arriele Secone, de Esquina Gaúcha, em Criciumal, também na audiência, e assim a gente vai fechando aqui as participações, aqui pelo Facebook, a gente também vai fechando agora as participações aqui pelo WhatsApp. Obrigado a cada um, cada uma que participou por aqui. Quatro pets de chope da Pinhal Chope Multimarcas, a distribuidora aqui da nossa grande região dos chopes Belbrick e também Caigang, né? Atenção, atenção, sorteio por aqui. Mais um ouvinte vai levar o combustível. Ô, fígado que lute, né? Turíbio, meu amigo Turíbio, opa, o proprietário do Rio Buru Branco, mas que tal o homem velho, ô Turíbio, boa noite,
1: semana chegou,
0: ô proprietário do Rio Buru Branco, levou o chope desta sexta-feira, mas vai aonde,
1: seja rock, bandinha, porró, baneirão.
0: Aquele abraço aos amigos do Recanto Buru Branco, né? O Turíbio ainda está de plantão, né? De sentinela aí. Ô, Turíbio, quero ver você aí. Onde é que você tá, meu irmão? Parabéns. Valeu, gente. Já já estaremos chamando aí o nosso ouvinte, né? Para passar as orientações de como proceder para a retirada do seu prêmio.

0: E assim a gente agradece de coração o carinho, a sua sintonia. Mais uma sexta-feira a gente vai encerrando por aqui o nosso muito obrigado a cada um de vocês que passam a sexta-feira com a gente, fazendo esta programação descontraída através do rádio. A nossa gratidão, o nosso agradecimento aí pela sua sintonia, pela sua reciprocidade. E assim a gente agradece de coração, fiquem com Deus, uma ótima noite de sexta-feira, um bom descanso. Tenham todos um ótimo começo de fim de semana, hein?
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0: Por isso deixo meu abraço a cada um de vocês, Luiz Rodrigues, assim a gente é chamado, assim a gente agradece a forma do carinho expressado pelo nosso amigo ouvinte. Tenham todos uma ótima noite de sexta-feira. Boa noite.

0: Maravilha. Gente, suou aqui, compadre.
1: Tá quente?
0: Nos falaram que aqui ia tá um frio danado, viu? Teve gente que preparou-se aqui com pala pra gravar o DVD, viu? Danou-se. Estamos suando tudo aqui.
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0: 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Muito obrigado!
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0: Vai, TG.
1: Bom demais.
0: Guilherme, obrigado.
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0: Torilo lá! Torilo Ru! Muito obrigado, Brasília!
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2: Vou contar uma coisa pra vocês, viu? Olha a minha história. Que situação que eu tô, parceiro.

0: fosse vocês, verdade. Se não fosse vocês, a gente não estava aqui hoje. Pode ter certeza. Muita gente desacreditou da gente. Esse cara batalhou muito para chegar onde ele está hoje. Eu cheguei na vida dele para somar, pode ter certeza. Que a gente está fazendo uma história brilhante. E a gente se orgulha muito da nossa história. Obrigado. E vocês fazem parte da nossa história. Muito obrigado pelo carinho de todos vocês. Obrigado, obrigado.
1: Obrigado, Cuiabá!

0: Nossa, né, Mariana?
1: É boiadeira.
2: É boiadeira.
1: É boiadeira.

0: Pode procurar que não dá metade.
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7: Bueno, então, che, muito bom dia pra você que se liga na programação 100.9 do teu rádio. É, agora 5 horas e 5 minutos, estamos começando aqui na programação 100.9 do teu rádio, mais uma manhã, mais um programa Roda de Chimarrão. Bom dia, uma ótima manhã, obrigado pelo teu carinho e pela tua sintonia também. Eu sou Lindomar, te faço companhia por aqui até às 6 da matina. Aí tem o informativo Fecoagro, às 6h30 tem também o Estação Rural e eu volto a partir das 7h15 com mais uns minutinhos e umas marcas bem gaúchas pra você, tá certo? 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E assim a gente começa por aqui mais uma programação. É o nosso Roda de Chimarrão, programa mais gaúcho e que tem o objetivo principal aí de enaltecer a cultura do Rio Grande do Sul, nossa cultura do sul do país.

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1: 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Bueno, por demais, né, Che? E daqui a pouquinho eu trago pra ti também a previsão do tempo e algumas informações pra você ficar bem informado nesse comecinho de manhã. E já vou te dizendo, acessa aí o nosso site rco.com.br. Por lá tu fica sabendo de tudo que acontece em Pinhalzinho, em toda a grande região também, tá bom? Acessa lá rco.com.br. Segue também aí nas redes sociais, Facebook e Instagram, Rádio Centro-Oeste, tá certo? Então tá, cheio. E vamos por aqui com mais uma marca Chiru Missioneiro. 5 horas, 13 minutos agora. Bom dia pra você.

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1: Bueno, então, Sheia, a gente vem trazendo a previsão do tempo para você ligadinho em toda a grande região e se programando aí, né, Sheia? Como é que vai ser o teu final de semana? Final de contas, vai chover direto, vai ter trégua, vai ser só um chuvisco ou não vai chover? Vamos saber agora aqui na previsão do tempo. E olha só, para este sábado, a previsão indicando chuva forte já pela manhã. De madrugada tivemos aí uma garoa, um chuvisco aí, né, durante a madrugada também. E para este sábado, previsão de mais 25 milímetros aproximadamente de chuva. Temperaturas variando, mínimas de 19, máximas de 24 graus, ou seja, uma variação térmica bem pequena. Porém, com chuva forte pela parte da manhã, à tarde até pode ocorrer alguma abertura de sol. E à noite volta a ter possibilidade de chuva, né? E também aí amanhã, domingo, mais um dia aí que o sol até pode aparecer entre nuvens, mas chove rápido em alguns momentos do dia, previsão de até 18 milímetros de chuva, ou seja, não é tão pouquinho assim, né? Na segunda-feira também, sol, aumento de nuvens e pancadas de chuva no final da manhã e à tarde. À noite, com chance de temporal na segunda-feira. Então aí com até 30 milímetros de chuva para a segunda-feira. Terça, da mesma forma, começa com aberturas de sol, mas no final da tarde e noite aí com possibilidade de chuva forte. Porém, já um volume bem menor, em torno aí de 9, 10 milímetros, né? Mais ou menos nisso aí. Na quarta-feira também tem a previsão aí de 1 ou 2 milímetros, mas com um predomínio até um pouco maior de sol durante a quarta-feira então, né? E assim no decorrer da semana aí, tem dias com aberturas de sol, tem outros com um volume maior de chuva,

0: sol, neutralidade da chuva apenas com nebulosidade, mas o grande predomínio mesmo é de tempo chuvoso aqui na região.
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0: E esse é o nosso programa Roda de Chimarrão e eu convido você também a participar com a gente, fazer parte da nossa programação, pedindo a tua música, enviando para cá o teu WhatsApp no 33666200, participando por aqui, manda o teu alô então, né? Conta para mim aí como tá a expectativa pro final de semana, conta para mim aí qual é que é os projetos pro final de semana aí, né? As ideias, enfim, vai passear, vai receber a família e amigos, o que que tu tá fazendo aí, preparando? Tem muita gente que acorda cedo, pessoal aí do interior, aquele abraço, pessoal que tá aí na sala de ordenha, ouvindo a nossa programação, um grande abraço, obrigado pelo carinho, tá? Manda o alô pra cá, 33666200. Daqui a pouquinho eu trago informações também aí da nossa região, informações que também estão lá no nosso site rco.com.br. Acesse e confira.
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0: 5h21, bom dia pra você. Tem mais música. Pedro Hortaça.
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2: 5:33 agora, na sequência, o Momento Sicoob, o informativo do Sicoob Crédito Itaipu para você. Já já a gente volta, segura aí.

0: seja bem-vindo a mais um Momento Sicoob. Você abre o jornal, escuta o rádio, acompanha as notícias e ouve uma informação. A inflação caiu. Aí você vai ao supermercado, pega o carrinho e na hora de passar no caixa pensa, caiu onde? Porque o pacote de café continua caro. A conta da luz continua chegando, muito alta. O combustível pesa no orçamento. E aquela compra que há algum tempo enchia o carrinho parece que hoje ocupa menos espaço, mas custa quase a mesma coisa. Então surge uma dúvida muito comum. Se a inflação caiu, por que as coisas continuam caras? Para nos ajudar a entender essa diferença entre os números da economia e aquilo que realmente sentimos no nosso dia a dia, conversamos com o nosso presidente, presidente do Sicoob Crédito Itaipu, Carlos Alberto Urtzi. Carlos, afinal, quando vimos que a inflação caiu, por que nós não sentimos imediatamente isso no nosso bolso?
1: Olá, Rochelle. Um grande abraço a todos que nos acompanham. Essa dúvida é muito comum porque no nosso dia a dia, quando vimos que alguma coisa caiu, naturalmente pensamos que ficou mais barata. Mas no caso da inflação, não é exatamente assim. Vamos usar um exemplo simples. Imagine que o preço de um produto no supermercado era de R$ 100. Em um período, ele aumentou 10% e passou para R$ 110. Depois, a inflação diminuiu e esse produto passou a subir 5%. A inflação caiu 10% para 5%. Isso é uma boa notícia. Mas o preço não voltou para R$ 100. Ele continuou aumentando, só que agora mais devagar. É como um carro que estava andando a 100 km por hora e reduz para 50. Ele diminuiu a velocidade, mas continua seguindo para frente. Com os preços, acontece algo parecido. Eles podem continuar subindo, mas em um ritmo menor.
0: Ou seja, quando a inflação diminui, isso não quer dizer necessariamente que os preços começam a baixar.
1: Exatamente. Essa talvez seja a principal diferença que precisamos entender. Inflação menor não significa automaticamente preço menor. Significa que, em média, os preços estão aumentando mais devagar. E existe outro ponto importante. Os aumentos que acontecem antes continuam fazendo parte da nossa realidade. É como subir vários degraus de uma escada. Se você parou de subir rapidamente, isso não significa que você voltou para os degraus de baixo. Você continua lá em cima. Foi exatamente isso que muitas famílias sentiram nos últimos anos. Os preços aumentaram, o custo de vida mudou e, mesmo quando a inflação começa a perder força, o orçamento ainda carrega aqueles aumentos que já aconteceram.
0: E talvez seja por isso que uma notícia sobre a inflação não tenha o mesmo significado para todas as famílias.
1: Exatamente, Rochelle. Existe o índice oficial da inflação, que acompanha uma cesta de produtos e serviços. Mas cada família tem a sua própria realidade. Vamos pensar em duas casas. Em uma delas, há crianças pequenas. A família compra mais alimentos, produtos de higiene, transporte e tem gastos relacionados à escola. A outra casa, talvez o maior peso esteja nos medicamentos, no plano de saúde ou na energia. Então, mesmo que o índice de inflação seja o mesmo para todos, o impacto no bolso pode ser completamente diferente. É por isso que muitas vezes alguém ouve que a inflação está menor e pensa, pode até estar menor, mas na minha casa eu não estou sentindo isso. E essa percepção faz sentido, porque cada orçamento tem uma história diferente.
0: É como se cada família tivesse a sua própria cesta de supermercado, não apenas aquela que aparece nos índices da economia.
1: Exatamente. A inflação é calculada olhando para uma cesta média, mas ninguém vive exatamente a vida média. Cada família compra produtos diferentes, utiliza serviços diferentes e tem despesas diferentes. Por isso, uma alta no combustível pode pesar muito mais para quem depende do carro todos os dias para trabalhar. O aumento nos alimentos pode ser mais sentido por uma família maior. Já outra pessoa pode sentir mais o impacto do aluguel ou dos medicamentos. Por isso, acompanhar as notícias da economia é importante, mas talvez seja ainda mais importante olhar para dentro da casa e entender o que está pesando mais no meu orçamento.
0: E quando temos essa sensação de que o dinheiro está rendendo menos, o que podemos fazer na prática, presidente?
1: O primeiro passo é evitar que o orçamento funcione no automático. Sabe, quando você vai ao supermercado e compra praticamente as mesmas coisas de sempre, sem olhar muito os preços? Ou quando uma assinatura mensal continua sendo descontada da conta e você nem lembra mais que ela existe, pequenas mudanças de preço e pequenas despesas, quando se acumulam, podem fazer uma grande diferença no final do mês. Por isso, vale fazer uma espécie de revisão da casa financeira. Perguntar: o que aumentou? O que posso comparar antes de comprar? Existe alguma despesa que já não faz mais sentido? Estou utilizando crédito para uma necessidade planejada ou apenas para fechar as contas do mês? Porque o crédito pode ser uma ferramenta importante, mas precisa estar dentro de um planejamento. Uma dificuldade temporária não deve, sempre que possível, se transformar em uma dívida que acompanha a família por vários anos.
0: Ou seja, não temos controle sobre a inflação, mas podemos entender melhor como ela está afetando as nossas próprias decisões.
1: Exatamente, não conseguimos controlar o preço, mas podemos conhecer melhor o nosso orçamento e tomar decisões mais conscientes. Às vezes, entender onde o dinheiro está indo já é o primeiro passo para fazer ele render mais.
0: Então, da próxima vez que você ouvir que a inflação caiu, lembre-se: isso não significa necessariamente que os preços voltaram ao que eram antes. Pode significar que eles continuam aumentando, mas em um ritmo menor. Entender essa diferença ajuda a interpretar melhor as notícias e, principalmente, a olhar com mais atenção para aquilo que realmente importa: como a economia afeta a nossa vida e o nosso bolso. Esse foi mais um Momento Sicoob. Muito obrigado pela companhia e até o próximo programa.

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Faltando agora 19 minutos para 6 da matina. Um bom dia para

Marinês Siqueira, aqui na programação. Agora faltando 16 minutos para 6 da matina, um bom dia para você, obrigado pelo teu carinho, pela tua sintonia também. E a gente vem trazendo algumas informações, informações que você também encontra lá no rco.com.br em destaque, alguns destaques para você. Escala 6x1, Senado marca votação de PEC que prevê 2 dias de descanso por semana para a próxima quarta-feira em primeiro turno. Estado já investiu 150 milhões de reais em aeroportos nos últimos 3 anos. Essas e outras informações estão lá no nosso site. A DAF Saudades encerra a primeira fase da Série Prata com clássico regional. A equipe de Saudades recebe Palmitos Futsal neste sábado às 19 horas no ginásio Teobaldo Ross. Né? Também em destaque, Pinhalzinho implanta novo serviço de acolhimento familiar para pessoas idosas e adultos com deficiência. A iniciativa é uma novidade no município e prevê auxílio financeiro às famílias habilitadas, além de capacitação e acompanhamento técnico para o acolhimento de pessoas em situação de vulnerabilidade. Essas e outras informações estão lá no nosso site. Outro destaque, feriado e ponto facultativo alteram atendimento da Prefeitura de Pinhalzinho na próxima semana. Repartições públicas e postos de saúde terão mudanças na segunda e terça-feira. Hospital e pronto atendimento municipal, o PAN, funcionarão normalmente na terça-feira, tá bom? Outro destaque, outra informação interessante para você de Pinhalzinho, programa Porteira para Dentro prevê coleta de resíduos no interior de Pinhalzinho na próxima semana. O serviço será realizado entre 12 e 16 de outubro e contempla materiais recicláveis e sucatas leves. Resíduos perigosos e entulhos não serão recolhidos. O detalhe completo, a matéria completa está lá no rco.com.br. Tá certo? E também em destaque na região, agricultor tem braço decapitado por exaustor em aviário. Um agricultor de 40 anos sofreu acidente de trabalho dentro de um aviário, teve o braço amputado na manhã de ontem na divisa entre Arabutã e Ipumirim. Segundo informações preliminares repassadas pelo Corpo de Bombeiros, o homem realizava a troca de uma peça mecânica, seria o rolamento de um exaustor, quando o equipamento voltou a funcionar e atingiu o braço dele. O homem teve o braço decapitado pelo exaustor, né? Então aí ele foi, o serviço de socorro do Corpo de Bombeiros foi acionado. A vítima, moradora da comunidade de Jacutinga, em Ipumirim, recebeu atendimento inicial em Arabutã e depois foi transferido para o Hospital São Francisco, em Concórdia, para dar continuidade ao atendimento médico. Então aí fica o alerta também a quem vai trabalhar com qualquer conserto, né? Em qualquer equipamento, tenha certeza que o equipamento, principalmente se ele for elétrico, ele esteja desligado da tomada. Ou o disjuntor desligado, tenha certeza aí, né, que o aparelho não vai acionar acidentalmente, porque pode ocorrer, além de uma descarga elétrica, depende do nível, né, de onde você esteja mexendo no equipamento, tem também essa questão aí, né, nesse caso, o motor girou a hélice, pegou o braço do agricultor, acabou decepando. 12 minutos nos separando das 6 da matina. Mais um sucesso com o saudoso Teixeirinha.

0: então, Che, tá aí mais uma com Teixeirinha. A gente vai para um rápido intervalo, já já voltamos com mais música. Nove minutos nos separam das 6 da matina. Bom dia.
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0: Muito bem, então, esse é o nosso Roda de Chimarrão, que vai encerrando por aqui a sua primeira parte. Depois das 7 da matina, depois do horário eleitoral gratuito, que vai ao ar às 7 horas, então, a gente volta com a segunda parte, se der um tempinho ainda, né? E agora a gente vai ficando por aqui, agradecendo sua audiência, companhia e paciência. Tá chegando por aqui o informativo Fecoagro e na sequência também o Estação Rural, tá certo? Grande abraço, excelente manhã, continua ligadinho aí, tem muita informação, muita coisa boa aqui na programação 100.9, tá certo? Vamos lá então com o som de Teixeirinha, só um pedacinho pra você.

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0: Entra no ar pela rede de comunicação cooperativista o informativo agropecuário da FECO Agro, Federação das Cooperativas Agropecuárias do Estado de Santa Catarina.
2: Alô, amigos do sul do Brasil, eu sou o René Roberto e essas são as principais manchetes da semana. 11 deputados apoiadores do agronegócio conquistaram vagas nas eleições legislativas. Zezo Pedroso reclama da demora na liberação dos recursos para resolver problema do endividamento rural. O que se espera do próximo governo para o agro? E ainda teremos o Boletim do Agro, direto de Brasília com Catherine Heights. E o comentário da semana com Ivan Ramos, hoje com o tema A Força da União Também na Política. Este comentário na íntegra e estas notícias logo após a nossa mensagem cooperativista.
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2: 11 parlamentares apoiadores do agronegócio catarinense e do cooperativismo foram eleitos no último domingo para mandatos no Legislativo Federal e Estadual. Para a Câmara dos Deputados, 4 nomes conquistaram mandato. Já para a Assembleia Legislativa de Santa Catarina, a ALESC, foram eleitos 7 candidatos, 3 deles entre os 10 mais votados do Estado. O presidente do sistema Alcesc, Ivanir Zanata, afirmou que a eleição encerrou uma etapa, mas o trabalho institucional do cooperativismo continua. Segundo Ivanir Zanata, contar com parlamentares que conhecem o cooperativismo e mantém diálogo com as cooperativas, ampliam as condições para temas importantes para o desenvolvimento de Santa Catarina para que sejam debatidos com profundidade. A participação do cooperativismo nas eleições integra o Programa de Educação Política do Sistema Alcesc, iniciado em dezembro do ano passado. A iniciativa busca estimular a participação política e fortalecer a representação do setor nos espaços de decisão. O trabalho segue durante os 4 anos de mandato, com acompanhamento institucional e diálogo com os poderes públicos. Para orientar essa atuação, o Sistema Sesc conta com a Agenda Institucional do Cooperativismo Catarinense, lançada em agosto deste ano. Na eleição do último domingo, 11 representantes ligados ao agro e ao cooperativismo foram eleitos. Deputados federais, Rafael Pezente, do MDB, com 125.010 votos. Daniela Rainer, do PL, com 96.253 votos. José Milton Schaeffer, do PP, 93.005 votos. Giovanni Adissá, dos Republicanos, 74.603 votos. Deputados estaduais, Vicente Caropreso, do União, 79.663 votos. Mauro Denadal, do MDB, 65.369 votos. Edilson Massoco, do PL, 64.805 votos. Oscar Gutz, do PL, 51.953 votos. Altair Silva, do PP, 46.919 votos. Fabiano da Luz, do PT, 35.029 votos. E Napoleão Bernardes, do PSD, com 34.900 849 votos. O presidente da FECOAGRO, Arno Pandolfo, avaliou para o nosso informativo agropecuário a importância da participação do sistema cooperativista e agropecuário nas últimas eleições.
5: As cooperativas e o agro catarinense se reuniram pela primeira vez falando em educação política. Pela primeira vez que o agro e as cooperativas começaram, então nós tivemos um resultado positivo. E aqui eu quero agradecer a todos as cooperativas, as lideranças, os produtores, os eleitores que votaram nesses candidatos que vão representar o agro catarinense lá na Câmara dos Deputados, lá em Brasília. Dia 25 vai ter agora para presidente. É bom que o pessoal vá votar. Deu mais de 30 milhões de eleitores que não compareceram nas urnas. Então vão votar, pessoal, que é super importante. O voto ainda é uma das maneiras que a gente tem como se manifestar, se dizer que está bom, se não está bom. As entidades, as cooperativas todas, os associados das cooperativas, os presidentes das cooperativas, enfim, todas as pessoas que trabalharam para eleger esses 7 deputados estaduais e 4 federal.
2: 2 dos parlamentares eleitos que responderam nosso pedido de pronunciamento para o nosso programa já responderam. José Milton Schaeffer, presidente da Frente Parlamentar do Cooperativismo na Assembleia, é atual deputado estadual e que em fevereiro vai assumir como deputado federal em Brasília, agradeceu o apoio recebido no Oeste Catarinense, em especial as cooperativas lideradas por Arno Pandolfo e todos os setores, e se comprometeu a defender o nosso setor em Brasília.
6: Mas não poderia deixar de passar esse momento aqui para agradecer a cada um de vocês. E graças ao apoio, à ajuda, à confiança de cada um, conseguimos vencer. Quem venceu não foi o deputado Zé Milton, foi todos nós juntos que acreditamos nesse sonho de lutarmos e trabalharmos por uma sociedade melhor, para fazer o bem para Santa Catarina, para buscar caminhos de melhorar a vida das pessoas. Esse foi o nosso propósito na campanha. E também será lá em Brasília. Deixo aqui o meu compromisso de honrar o apoio e o voto de cada um de vocês. Mas, acima de tudo, eu quero que cada uma e cada um se sinta vitorioso juntamente comigo. Vamos para Brasília fazer o bem para o nosso país, para Santa Catarina e para as nossas cidades. Contem com o deputado Zé Milton.
7: E Arno, também agradecer aqui em primeira mão a receptividade que tu fez para nós aí na cooperativa, também o incentivo das tuas palavras, o reconhecimento. Isso tudo dá muita coragem para quem é candidato, quem está na estrada, na chuva e no vento, né? Valeu a pena, tá? Quero te agradecer pessoalmente pelo teu gesto. E também pelos votos, né, que nós fizemos aí. A gente sabe da dificuldade pela distância, mas graças aí ao teu pedido, né, muitas pessoas votaram. É bastante voto que vocês conseguiram para mim. Conte sempre comigo, meu compromisso. Não arredo uma palavra. Peço que Deus me dê saúde para enfrentar todos os desafios. E mais uma vez, né, deixar aqui o meu agradecimento a você e todos da nossa cooperativa que nos ajudaram aí.
2: Esse foi o deputado federal eleito José Milton Schaeffer. Já o deputado estadual Altair Silva, presidente da Comissão de Agricultura da Assembleia, que durante o seu mandato atuou expressivamente em defesa do agro, também deixou a sua mensagem para o nosso informativo agropecuário.
8: Quero agradecer de coração aos 46.919 eleitores que apoiaram o nosso nome, trabalharam para que nós dessemos continuidade à defesa do agronegócio catarinense, o fortalecimento das cadeias produtivas que envolvem todo o setor rural, o fortalecimento do cooperativismo, que é uma grande missão, o nosso trabalho. Foi uma eleição marcada por uma onda muito forte da verticalização pela eleição nacional. Nós, desde o início, apoiávamos Flávio Bolsonaro, mas com a força do nosso trabalho, dos nossos prefeitos, nossos vereadores, das lideranças do agro que nos apoiaram, das lideranças do cooperativismo que nos apoiaram, conseguimos retornar à Assembleia para dar continuidade a um trabalho muito importante, que é servir a nossa gente, trabalhar com zelo, com honestidade, trabalhar pelo agro catarinense, fortalecer e melhorar a saúde dos catarinenses. Quase 47 mil votos dos catarinenses representa realmente um motivo de muita gratidão. E vão continuar acompanhando o nosso trabalho, que é servir a nossa gente e ser a voz do agro aqui na Assembleia Legislativa, a voz do cooperativismo.
2: Falou o deputado estadual reeleito Altair Silva. Nesse dia 12 de outubro, segunda-feira, é celebrado o Dia do Engenheiro Agrônomo, profissional que participa diretamente da evolução da agricultura e das decisões que chegam ao campo. Aqui em Santa Catarina, o setor reúne mais de 8.700 profissionais com registros ativos no CREA Santa Catarina. Entre eles está Fábio Cariolato, engenheiro agrônomo da Fecoagro Santa Catarina. Fábio é filho de produtor rural, cresceu acompanhando de perto a rotina da agricultura e transformou essa ligação com o campo em profissão. Hoje, Fábio Cariolato atua como coordenador de desenvolvimento e tecnologias da Fecoagro e integra a Aceplan, do Planalto Norte, filiada à Feagro Santa Catarina. Já o presidente da Feagro de Santa Catarina, Federação dos Agrônomos Catarinenses, o agrônomo Mário Álvaro Aloísio Veríssimo, disse que o engenheiro agrônomo foi fundamental para a transformação que colocou o estado de Santa Catarina entre os grandes produtores do agronegócio brasileiro.
9: O futuro já está aqui. Pode estar dando os primeiros passos ou descobrindo de onde vem o alimento que chega à mesa. Enquanto uma criança cresce, a agronomia também transforma o mundo em que ela vai viver. Da forma como produzimos, ao modo como cuidamos dos espaços onde vivemos. É assim que o engenheiro agrônomo ajuda a construir o amanhã. E essa força fica ainda maior quando caminhamos juntos. Fazer parte de uma associação de engenheiros agrônomos é uma forma de fortalecer a nossa categoria. No dia 12 de outubro, celebramos também quem dedica conhecimento, trabalho e compromisso ao desenvolvimento sustentável do campo e da sociedade. Feliz Dia do Engenheiro Agrônomo.
2: No cooperativismo, esses profissionais da agronomia acompanham as propriedades, apoiam decisões técnicas e ajudam a reduzir custos e perdas, além de contribuir para a qualidade da produção. Fábio Cariolato disse que o futuro da agricultura depende da união entre produtores, profissionais, cooperativas, empresas e instituições de pesquisa.
10: Que possamos usar toda a amplitude da agronomia, a ciência, a tecnologia, a pesquisa e a experiência prática para ajudar o sistema e contribuir com o desenvolvimento do agronegócio do Brasil. Parabéns a todos os engenheiros agrônomos que todos os dias colocam conhecimento e dedicação a serviço do campo e do agronegócio do Brasil.
2: A Federação FEAGRO de Santa Catarina reúne 13 associações regionais e atua na valorização e na capacitação da categoria em Santa Catarina. Parabéns da Fecoagro a todos os agrônomos do estado de Santa Catarina. E a seguir, depois da nossa mensagem cooperativista, vem aí as notícias do Senar. Aguardem.
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2: A liberação de recursos para sanear o endividamento dos agricultores previstos pela medida provisória número 1376 de 2026, que autoriza linhas de créditos especiais para liquidação ou amortização de débitos, continuam atrasados. Até o início de outubro deste ano, apenas 5.980.000.000 de reais havia sido repactuado. O volume liberado é considerado muito baixo, correspondendo a uma fatia pequena do passivo total estimado pelo governo federal, que pretendia atingir 120 bilhões de reais de dívidas do setor agropecuário. O andamento lento e o baixo alcance da medida decorrem de uma série de entraves práticos, operacionais e burocráticos apontados por produtores e entidades do setor. A Frente Parlamentar da Agropecuária, FPA, critica o excesso de exigências documentais e a falta de flexibilização das garantias bancárias. Muitos produtores de médio e pequeno porte encontram dificuldades na governança e organização interna para estruturar os laudos técnicos necessários. O presidente da Federação da Agricultura do Estado de Santa Catarina, FAESC, José Zeferino Pedroso, criticou a morosidade das liberações.
13: O endividamento rural continua no centro das preocupações do setor produtivo. O volume contratado nas linhas destinadas às renegociações das dívidas ainda está muito abaixo do potencial estimado pelo governo. Publicada em 15 de julho, a medida provisória autorizou linhas de crédito para composição, liquidação ou amortização de operações de crédito rural e de cédulas de produtor rural, as conhecidas CPRS. Apesar da criação dessas linhas, o cenário gera forte preocupação. O ritmo das contratações indica que boa parte dos produtores encontra dificuldades para transformar as condições previstas na legislação em crédito disponível. Esse quadro indica a necessidade de ajustes que facilitem o acesso e faz com que os recursos cheguem aos nossos produtores. O desafio, portanto, é garantir que esses instrumentos de renegociação funcionem na prática e possam ser acessados em tempo hábil.
2: Falou José Zeferino Pedroso, presidente da FAESC. Empresas rurais de Santa Catarina que precisam cumprir a cota de aprendizagem ou querem investir na formação de novos profissionais já podem manifestar interesse em vagas no programa Jovem Aprendiz Cotista, o JAC. A iniciativa é mantida pelo Senar Santa Catarina, vinculado à FAESC, Federação da Agricultura, e oferece turmas em diferentes regiões do estado, com vagas para 2026 e 2027. A formação ocorre em parceria com sindicatos rurais e também com o SENAI. Entre os municípios atendidos estão Fraiburgo, São Joaquim, Panduva, Xanxerê, Canoinhas, Mafra, Santa Cecília e Palma Sola. Presidente do Sistema FAESC Senar, José Zeferino Pedroso, destacou que o programa aproxima os jovens do mercado de trabalho e atende a uma necessidade das empresas rurais. Entre os cursos oferecidos estão supervisor agrícola, auxiliar administrativo e financeiro, assistente administrativo e formações voltadas à produção e gestão. As empresas interessadas podem solicitar informações ao Senar Santa Catarina pelo e-mail aprendizagem@senar.com.br. Pela legislação, empresas sujeitas à cota devem contratar aprendizes de 14 a 24 anos. Para pessoas com deficiência, não há limite máximo de idade.
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15: Olha, o agro saiu maior das urnas. Agora vai ter que provar que força política também vira resultado para quem produz. Olá, agroamigo, esse é o Chimarrão com a Catherine para a gente falar da política de Brasília que reflete no agronegócio. E a eleição, claro, redesenhou aí o Congresso e uma coisa ficou bastante clara. O agro manteve uma estrutura política forte na Câmara e ampliou muito a sua presença no Senado. Mas isso não pode ser medido só pelo número de deputados e senadores ligados aí à Frente Parlamentar Agropecuária. O que realmente importa é onde essas lideranças estarão. Quem preside a comissão, relata projeto, participa da construção do orçamento e principalmente negocia aí diretamente com o governo e que tem capacidade principalmente de influenciar muito mais do que apenas na hora da votação. E o agro preservou aí nomes importantes nesse núcleo. Na Câmara, parte da principal estrutura de articulação da FPA permanece. No Senado, onde 2/3 das cadeiras estavam em disputas, chegam novos parlamentares diretamente ligados às pautas do setor. Enquanto Tereza Cristina continua sendo aí uma das principais referências políticas do agro, entra também 2027 entre os nomes colocados aí na disputa para a presidência da casa. E isso muda muito o peso das negociações, porque muita coisa ficou represada em Brasília durante todo esse calendário eleitoral. Agora, essas pautas continuam lá. E o primeiro grande teste dessa nova força política provavelmente vai aparecer já no orçamento. Plano Safra, seguro rural, defesa agropecuária, infraestrutura e crédito dependem de dinheiro. E dinheiro público depende principalmente de negociação política. Então, 2026 mostrou que o agro sabe eleger uma boa bancada. Agora, em 2027, a cobrança muda. Vai precisar mostrar se essa força consegue, de fato, virar orçamento, projeto aprovado e solução para quem está dentro da porteira. Porque ter uma bancada grande chama muita atenção. Mas o que realmente importa para o produtor é o que essa bancada vai conseguir entregar.
2: E a seguir, depois da nossa mensagem cooperativista, as notícias do mercado agrícola da semana. Aguardem.
16: A agricultura catarinense é uma das mais dinâmicas, diversificadas e competitivas do Brasil. Seu desenvolvimento e sua modernização contam com o apoio da Federação da Agricultura e Pecuária do Estado de Santa Catarina e do Serviço Nacional de Aprendizagem Rural, Senar Santa Catarina. A FAESC, em perfeita sintonia com os sindicatos rurais, promove a defesa técnica e política do agronegócio Barriga Verde. E o Senar qualifica e capacita os produtores rurais e suas famílias para a permanente busca da eficiência no campo. FAESC e Senar, instituições a serviço do setor primário da economia catarinense.
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2: As eleições para o Legislativo terminaram e agora a atenção se volta para a disputa ao Executivo. Para o próximo governo, uma extensa agenda do agronegócio estará à espera no Palácio do Planalto. A jornalista Kathleen Heitz, do blog Política e Agro, analisou os planos do governo dos presidenciáveis e identificou temas que continuarão entre os principais desafios do setor. Entre eles estão o crédito rural, próximos planos safra, seguro rural, infraestrutura, armazenagem e relações comerciais com mercados como China, Estados Unidos e União Europeia. Também fazem parte da agenda as exigências

0: Jornada semanal de trabalho de 44 para 40 horas e está em análise no Senado. As entidades afirmam que a medida pode aumentar a inflação, os custos de produção e reduzir contratações. Na agropecuária, apontam ainda a mudança que pode agravar a falta da mão de obra. As entidades defendem que eventuais mudanças sejam discutidas por meio de negociação coletiva e com regras de transição. Segundo a CNI, a redução para 40 horas, sem redução salarial, poderia provocar queda de 0,7% no PIB, equivalente a 76 bilhões. E 900 milhões de reais. A entidade também estima uma alta média de 6,2% nos preços ao consumidor. A CNC projeta aumento de pelo menos 13% na inflação, enquanto que a Confederação Nacional dos Trabalhadores, CNT, calcula custo adicional inicial de 11 bilhões e 900 milhões de reais com mão de obra no transporte. E a seguir, o comentário da semana com Ivan Ramos.
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2: Para quem vive o cooperativismo e o agronegócio no dia a dia, falar em união, integração e intercooperação faz parte da rotina. As entidades existem com esse objetivo, unir interesses em busca do bem comum. A integração dos agricultores e cooperados em torno de suas instituições tem possibilitado melhor assistência aos seus membros, cada um dentro dos objetivos para o qual foi constituído. Na política, o setor agropecuário cooperativista de Santa Catarina sempre foi mais tímido. Preocupadas em não direcionar tendências partidárias e ideológicas, as entidades têm evitado assumir posições públicas para não ferir suscetibilidades. Deixam a critério de cada dirigente expor, mas sempre preocupadas em garantir o direito de participação a todas as correntes. Esse comportamento tem fragmentado as forças e proporcionado pouco êxito nas eleições. No cooperativismo, o Programa de Educação Política do Sistema OCB, implementado a partir de 2018, abriu um pouco mais o espaço para a participação do sistema nas eleições. Ainda com adesão insuficiente por parte das cooperativas, pois a prática da isenção partidária gerava dúvidas sobre como proceder, o programa registrou avanços em alguns estados. Em Santa Catarina, nas eleições deste ano, o setor agropecuário e cooperativista se uniu e saiu de cima do muro. Reuniões conjuntas entre as entidades estaduais do cooperativismo e do agronegócio possibilitaram maior avanço nesse sentido. Diversas reuniões foram realizadas para definir estratégias sobre como o setor deveria se comportar nas eleições. Houve divergências de opinião sobre os procedimentos, mas no final prevaleceu a convergência para que o setor também se manifestasse democraticamente sobre o pleito. O critério para a escolha de candidatos na Câmara dos Deputados e à Assembleia Legislativa foi a comprovação da defesa de interesse do setor e avaliação do seu comportamento nas votações de propostas relacionadas ao agro e ao cooperativismo. Não houve cerceamento de nenhum candidato, porém, foram priorizados aqueles que comprovadamente estiveram ao lado do movimento. Houve quem não gostasse de ficar de fora da lista. Alguns se comportaram de forma pouco recomendável para quem precisa de apoio. Criticaram o agro e as cooperativas, e com isso se afastaram ainda mais do setor. Um comportamento legítimo, mas que em vez de agregar e somar pontos para a eleição seguinte, acabou ampliando o distanciamento. O resultado da união das entidades foi positivo. As urnas elegeram quase todos os indicados. Dos 6 candidatos a deputado federal indicados pelo setor, apenas 2 ficaram de fora. Dos 9 indicados a deputado estadual, também apenas 2 não se elegeram. Evidentemente, não se pode acreditar integralmente o sucesso dos eleitos à participação do agro e das cooperativas, pois eles também representam outros setores que o apoiaram. Mas, com certeza, tiveram uma contribuição importante no segmento. Quanto aos demais cargos, ou seja, senador, governador e presidente da República, houve consenso entre as entidades de que ficariam a critério de cada um escolher a quem apoiar, evitando qualquer veto aos candidatos. Todos os candidatos, independentemente da corrente ideológica ou partidária, receberam a pauta de

0: reivindicações do setor. Agora, será acompanhado o comportamento de cada eleito para identificar como será a sua atuação e a atenção dispensada ao setor agropecuário e cooperativista. É sempre bom lembrar que quem não esteve no grupo desta vez poderá estar nas próximas eleições. Basta assumir as causas do setor e dar maior atenção às entidades que representam uma parcela expressiva da população catarinense. Nessas eleições, ficou comprovado que a União faz a força também na política. Essa é a minha opinião. Pense nisso.
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12: Pessoal, chegamos com mais um Estação Rural aqui pela Rádio Centro-Oeste 100.9 FM. E também nossas multiplataformas para este mundão do meu Deus. Para valorizar o agro, quem trabalha, produz, nas mais diversas atividades. Falarei atividades hoje, como vocês já podem ver aqui, de fundo, um trabalho bem diferente, uma produção diferente, que nós vamos conhecer a partir de agora, aqui da família Hoffmann, em Linha Riqueza, Pinhalzinho. 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Inclusive, hoje, algumas integrantes da família Sicredi estão com a gente aqui também, nesse programa. E a gente vai chegando, né? Para cumprimentar aqui os proprietários, também a Jaqueline e a Leonarda do Sicredi. E, obviamente, os proprietários aqui da casa, já agradecer a Marilise e o Vanderlei Hoffmann. Tudo bem? Tudo bem. Obrigado por nos acolher. Tudo bem? Olha só, parabéns, que lugar maravilhoso. Trabalho, produção do Ribeiro Produtora, nosso colega Renan. Tudo bem, Jaqueline?
13: Tudo bem.
12: Bom retorno das férias.
13: Obrigada.
6: Oi, Leonardo. Foi difícil 10 dias.
13: Mas
6: vencer. Que bom. Gente, como eu falei na abertura, hoje nós estamos num lugar onde a produção é um pouco diferente daquela tradicional que nós vamos. Onde tem leite, onde tem, por exemplo, suínos, aves. Nós estamos aqui no meio de morangos. Conta para nós como é que começou essa atividade de vocês, Marilise e Vanderlei.
14: A atividade começou, a ideia foi em um curso que eu fiz naquela época no lugar da Jaquinho Robson. Ele me convidou para fazer um curso via Senar. E daí tinha empresarial, tinha até o Vander da City Volta Grande, e daí foi comentado muito da demanda da falta de morango. E como sou novo, mas tenho bastante problema na coluna. E lido com fumo e coisa. Então, entrei na alternativa de uma atividade que não me exige tanto da coluna, no alto. É uma atividade cara, mas não usa tanta coluna. Daí fui, cheguei em casa, conversei com ela, vamos fazer isso, e fui e me atarquei. Aí fizemos essa estufa aqui primeiro, fiz ela no grito, porque daí fui lá, conversei com daquela vez...
6: Você mesmo foi engenheiro?
14: Fui engenheiro. Eu fui olhando os vídeos, vou fazer assim, assim, vou pegar a posta assim, mandei fazer e pronto.
6: Uhum.
14: E me atraquei. Tanto que até dá pra ver, essa parte aqui eu já tô mudando. Eu botei muito perto, quis botar mais muda do que
6: do que o recomendado.
14: Capacidade, o recomendado. Então ela super pra cima, ela ainda não foi mexida, ela sufoca, né? Então tô arrancando tudo e mexendo de novo. Daí como não vencia, no começo é meio trabalhoso, porque tem que pegar e ninguém te conhece, tem que sair e vender porta em porta. Hoje eu não tenho morango suficiente.
6: Olha
14: hoje
6: só.
14: O pessoal liga atrás, é agendamento pra frente, porque você não tem morango.
6: E quanto tempo faz isso?
14: Um ano. Um ano?
6: Um ano?
14: Um ano.
6: E já tô toda essa demanda?
15: Essa estufa a gente fez, começou a construção já antes, né? Mas a plantação dos morangos a gente fez em abril do ano passado. Começou,
6: legal,
15: né? E daí, depois, como já nós não vencia a demanda de pedido dos morangos dessa estufa, a gente já logo foi e fez a segunda, né? Então, se fosse depender de nós cobrir a demanda toda da produção, tipo, para nós conseguir manter, né, todos os fregueses em dia com os morangos que eles precisam, nós poderíamos fazer mais estufas ainda. Só que daí a mão de obra é escassez, né? Falta.
6: E perra ali, né?
15: Sim, que ali tudo é manual, né? Tu tem que estar direto fazendo a limpeza dos morangos, tudo. Não é só plantar e vir ali colher e pronto, né? É direto que a gente vai fazendo a...
6: Quando chega lá no consumidor, parece tudo muito simples, né?
15: É.
6: Mas o processo é longo, exige cuidado, né?
15: Sim, muito.
6: Ah, deixa eu perguntar, Vanderlei, a gente que está mais tempo aqui, você nasceu aqui?
14: Sim.
6: Sim. E a Marilise, você vem de onde, Marilise?
15: De Saudades.
6: Saudades, que família?
15: Chuc.
6: Chuc.
15: Uhum.
6: Tá, então a família Hoffmann, hoje vocês têm atividade aqui, aí os seus pais têm outra atividade, Vanderlei, é isso?
14: Isso, o pai daí tem aviário.
6: Aviário. Então, pelo que eu entendi, vocês aqui, além dos morangos, o que mais que vocês fazem?
14: Trabalho com tabaco, milho, milho, soja e trigo.
6: Caramba, e dão conta de tudo isso?
14: Às vezes não é por nada que aparece os cabelos brancos.
6: Tu sabe que eu me lembrei agora de falar de moranguinho. A primeira plantação que eu vi, que era um pouquinho de maior escala, assim, não só de casa, da horta, o pessoal tinha costume plantar no chão, né?
14: No chão.
15: Sim.
6: Então, ali realmente sofria muito, né? As costas e tal.
14: É, tanto que em Minas
6: essa técnica aqui
14: muito no chão, né?
6: É mesmo?
14: Só que se eu é para continuar trabalhando no chão, daí eu continuava com fumo, porque fica menos tempo no chão por causa da minha coluna. Eu não aguento se eu é para ir daqui até lá na outra ponta no agrachado.
6: Certo.
14: Eu não volto mais.
6: E aqui é tranquilo, tá na altura dos braços, né?
15: Sim.
6: Que legal. Vamos caminhar um pouquinho? Vamos dar uma passeada? Que bom essa parceria, né? Vocês ali também, o pessoal despertou aí com o Sicredi, né?
16: Sim, exato. Foi uma iniciativa que nasceu, né, do Sicredi. Uma alternativa para diversificar a renda dentro da propriedade, né?
6: Uhum.
16: E o Sicredi é parceiro em todas as etapas, né, dessa produção.
6: Uhum. Tanto você quanto a Leonarda... são o que mais, assim, interage com o agro, é isso?
16: Exato. Eu e a Leonarda, e o João também, João Bilibiu, a gente é assistente de negócios agro. Então, a gente cuida da carteira agro, né?
6: Uhum.
16: A gente tá mais próximo ali dos produtores.
6: Tá bom assim? Chegamos por aqui. Aqui nós vamos dando uma olhada. Qual é a fase agora? É a fase assim mais impactante do morango ou ele está... Como é que é esse ciclo dele?
14: Ele dá aquela parada no verão ali em dezembro. A nossa produção agora está um pouco fraca porque ela é uma, vamos dizer, é uma planta muito sensível. Aí então atacou o ácaro rajado. Tanto que daí eu não venci o serviço, corre para lá e para cá plantando tudo. Plantando tudo, as roças, fumo e coisa, daí eu não consegui. Tu vim ali, colhe por baixo e vai para a roça. Daí tu não olha a planta, porque para tu conseguir observar ela, tu tem que olhar a folha, olhar tudo, dá tempo, né?
6: Fazer uma consulta.
14: É, isso, tem que cuidar. E daí quando o técnico me atende, Gustavo, lá de Chapecó, ele chegou aqui e disse, meu Deus, alemão, o que está acontecendo? Ele disse, mas daí quando ele filmou, daí tu para apoiar as flores, daí tu vê, as folhas, daí tu vê. Quase as 7 mil plantas que eu tinha, todas elas o ácaro rajado atacou.
6: Caramba, ele é o quê? Um fungo?
14: É, ele é um fungo tão pequeno que tu só enxerga, ele enxerga com uma luneta, embaixo na folha, ou senão na roupa preta, na parte preta tu vê ele caminhando.
6: Olha
14: só. É tão pequeno que ele é.
6: Cara, ele e faz um estrago danado.
14: Mas é, ele é mais ou menos comparado à cigarinha do milho. A mesma coisa. Ele te dá ali, ele vai sugando a folha e daí para de produzir.
6: Tava olhando...
15: Acaba matando as plantas.
6: Olha só. Produção. É, ele tira a força, né? A seiva,
14: ele
6: né?
14: Suga a seiva.
6: Eu não sei se o pessoal vai poder ver, talvez, Renan. Aqui é sistema de gotejamento?
14: Tudo gotejamento.
6: Então, esse trabalho, então, é mais tranquilo para vocês aqui?
14: Isso, eu comprei uma máquina para isso.
6: Ah, né? Legal.
14: Eu, no começo, quando nós fizemos, era tudo no... Vai lá, médias, dosagem de adubo, bota dentro da água. E abre, registro, liga aquilo. Agora eu comprei uma máquina da Impônia. Daí ela, pro programa não, quero tantos minutos de água, tanto de ml de adubo de um tipo, tantos ml do outro. Ele puxa automaticamente. Ele avisa automaticamente se está trancado um filtro ou acabou uma adubação. Ele avisa tudo automático.
6: Tem alguma avaria, ele já informa.
14: Ele já avisa no celular. Cada dosagem que ele dá, ele avisa no celular. Ó, foi tantos litros de água, tantos ml de farbem K, tantos ml de fértil morango, tantos ml de fértil base, tudo pelo aviso, que usa os produtos da Samo, né?
6: Como é que é o roteiro de vocês? Fazem colheita todo dia?
14: Agora não.
6: Agora não?
14: Tem muito pouco morango para fazer todo dia, daí nós estamos colhendo duas vezes por semana. Mas se fosse o pico dele, se não fosse ter o ácaro rajado, seria todo dia. Ano passado, a essa época... Nós tínhamos de colher cada dia para colher meia estufa por vez, ou dizer, nós chamamos
6: de tanto que tinha?
14: De tanto que tinha. Porque não tinha, que Monar não tinha cliente fixo, aí nós precisava sair, bater porta em porta, então tu não podia colher tudo de uma vez, que nós não tinha como sair batendo porta
15: ele
14: em porta.
15: Ele colhia e já ajeitava eles e eu só na estrada, eu ia vender e voltava, carregava e ia.
6: É isso que eu ia pedir, por exemplo, embalagem e tal, porque tem que ter um cuidado, né? Uma limpeza e tal, tudo isso.
14: Tu colhe, nós passamos a colher, daí eu levo para cima, daí ela vai lá e separa. Aí tem o bom, o pequeno, o grande, separa tudo.
15: Classifica.
6: É. E aí tem diferença de preço também?
14: Nós temos. Tem gente que não classifica, mas nós temos classificação e diferença de preço.
6: Ah, e é viável?
15: Muitos acham que não, porque daí tu tem que pegar, tipo, os morangos grandes, os pequenos, né? Tipo, selecionar.
6: Não, mas eu digo a produção em si, geral, é viável?
14: Ela é... Quando não tem problema, que nem agora do ácaro rajado, ela tá dando prejuízo para nós.
6: Sim. É mesmo?
14: Ela tá dando prejuízo. Hoje ela tá dando prejuízo, porque ela não tá na produção que ela teria que tá dando, né?
6: Uhum.
14: Então, mais uns 20, 30 dias por aí, daí vai começar a sobrar de novo... Porque ela vai começar a produzir de
6: ela
14: novo.
6: Ela se recompõe.
14: Ela vai se recompor de novo. Começar a produzir como ela é para produzir.
6: E essas plantas, elas têm que ser mudadas a cada quanto tempo, mais ou menos?
14: 2 anos. No máximo 3 anos. Até já tem encomendado. Essa parte é para cima e a metade até nos postos de baixo vai ser trocado ano que vem. Já tenho 4 mil plantas encomendadas.
15: É que pedido faz agora, daí lá para março.
14: Tem que comprar agora, pagar elas agora. Para depois em março apenas chegar.
15: Elas são importadas?
14: Elas são tudo
6: importadas. Então são importadas?
14: Tudo importado.
15: Elas vêm congeladas.
6: Congeladas?
14: Congeladas.
6: É. A planta?
14: A planta vem congelada. Tudo
6: caramba.
14: Em saco, sem terra, sem nada. Tudo congelado. Tudo em saco de mil plantas.
6: E aquela parte da estufa de baixo, elas são mais jovens, aquelas plantas lá?
14: Aquela foi plantada em abril.
6: É a primeira...
15: Não, foi essa que ela foi...
14: Agosto.
15: Agosto.
6: É a primeira produção agora? Não.
14: Não. Ela, depois que tu planta, em 35 dias começa a produzir. No máximo 40 dias.
6: Caramba!
14: É que na verdade eles vêm assim, eles arrancam essa planta lá que eles produzem, pelem ela 100%, não vem sem nada de folha. E daí tu planta essa.
6: E nem terra, nada, né?
14: Nada, nada terra.
15: Como? Ela vem, eles congelam ela, daí a produção para. Ela vem aqui, a gente planta na terra, daí ela começa
14: a largar broto.
6: A natureza é incrível, né? A natureza, por exemplo, as pessoas estudam, aplicam as técnicas e dá certo, né?
15: Sim.
6: Que coisa boa. Olha só. O bom de tudo isso, plasticultura, tem, mesmo que chove, coisa, isso pode trabalhar. É a parte boa também,
14: é,
6: né?
14: É a parte boa. Só o tempo também, os últimos dias ali, cada vez que dá pedra, o cara para. Bah. Será que vai sobrar alguma coisa?
6: Tá segurado?
14: Não tem seguro.
6: Ó, pessoal do Sicredi aí, é uma boa dica, né?
14: Não conseguimos fazer porque é posta de madeira.
6: Ah, entendi.
15: De concreto.
14: Nós fizemos aquela vez e daí não foi se informado, nós até tentamos e coisa, mas é porque é posta de madeira.
6: Mas
14: não...
6: quem sabe no futuro a gente substitui esses postos, coloca de concreto,
14: de cima,
6: né?
14: É, até nesse dia...
6: Já estão fazendo mais?
14: Aquela de cima lá para a verdura é tudo de concreto.
6: Ah, tá, porque tem...
15: Esse, segurar.
6: Esse tem o projeto...
15: Esse dá pra segurar.
6: Tem o projeto para verduras. Sim. Porque o pessoal pede também na demanda que vocês vão...
14: Não tem o projeto que a gente faz, eles já pedem, né? Tu não tem verdura também para vender?
6: Olha
14: junto,
6: só.
14: Daí tu já aproveita e leva junto, né?
6: Certo.
14: Daí eu vou dizer, como também é uma atividade nova, então eu vou começar só com 5 bancadas no começo, né?
6: Ah.
14: Não vou começar com muita arriscada.
6: Mas já deixa os pós tudo já dentro do projeto para poder segurar e deixar tudo pronto.
14: Vai sobrar bastante.
6: E esses dias, você falou do tabaco, esses dias que deu granizo, estragou ou não?
14: Pouca coisa, não valeu a pena nem assinar seguro.
6: Olha só, ficou tranquilo?
14: Sim.
6: Que alguns lugares destruiu bastante, né?
14: Sim, bastante.
15: É, ele do lado na linha coxilha foi, né?
6: Que isso, deu... aqui pertinho, né?
15: É, do lado ali, né?
6: Então, o Sicredi já tem... Já está prospectando seguro para...
16: Com certeza, novas construções, né?
6: Olha aí, ó. Que legal. Vamos dar uma chegada na próxima lá?
14: Podemos.
6: Vamos
14: dar lá vai dar para ver a diferença na altura, tudo. Que lá que ela eu paguei para fazer. Que ela mandei o cara vir fabricar, construir ela para mim.
6: É um padrão?
14: É padrão de para tabaco, para morango.
6: Coisa profissional.
15: Sim, é.
6: Olha
15: em uma semana o cara construiu isso aqui. Praticamente é...
6: É quem entende, né? É tranquilo.
14: Ele faz sozinho, fez ela tudo, né? E essa daqui, aquela de cima lá, eu levei.
6: Ah.
14: E daí, conforme ia sobrando tempo na roça, eu fui fazendo ela, né?
6: Aham. Dá uma olhada. Renan, tá tranquilo aqui para nós olhar, para mostrar? Tá show? Olha só. Ó, aqui você já tem uma diferença do padrão, né?
14: É. Ela é tanto mais distante na calha e na careira. Contra aquela de cima.
6: É, você consegue trabalhar.
15: Tem espaçamento para entrar a luz do sol também para a produção.
6: Ah, isso é importante também.
14: Sim.
6: Né?
14: É, senão dá um mofo no meio, né? Começa a apodrecer a muda, o morango, né? E assim ela consegue passar a iluminação.
6: Isso aqui é lona? É plástico?
14: É. Viticalha, ele chama.
6: Ah, viticalha.
14: É.
6: Isso tem tempo o quê, mais ou menos, de vida, de utilidade?
14: Tem gente em 10 anos.
6: Caramba, bom, né?
14: Sim.
6: É um bom tempo.
14: O único problema é a terra. A terra tu tem que trocar. No máximo, com 2 produções de morango, tem que trocar a terra.
6: Pega a terra normal?
14: Não, é substrato especial. Eu peguei da turfa, né? Aí veio o bag.
6: Ah, não pode pegar a terra assim, comum, nada?
15: Não.
14: Tem específico. Tem uns que planta, mas é mais complicado, né?
6: Ela demora mais, talvez, até por causa da planta,
14: não,
6: né?
14: Sei. A nossa terra aqui, ela soca demais, né? Daí tu vai pegar e quando vem, não começa a passar... mais água, ela, porque uma egoteja é só uma careira, ela não. Ela quando vem, ela só molha para um lado, molha para o outro, né? E daí.
6: Entendi.
14: Não, ela tem que drenar, ela não pode ficar água parada dentro, ela tem que. O que entra tem que sair fora, o que a planta não consome, senão apodrece a raiz.
6: Uhum. Ela abastece o que precisa
14: e o resto cai fora.
6: E deixa eu perguntar, quanto é que vocês conseguem produzir de quilos assim, por etapas? Ou alguma vez, como é que é, por ano? Vocês já fizeram a experiência? Não.
14: Por ano nunca chegamos a marcar, mas como eu posso, que nem eu disse, por causa do acorarajado, agora nós tá agora começando a empatar. Mas ano passado nós colhíamos 80 quilos por dia, mas hoje estamos colhendo 30 por semana, 30 quilos por semana agora, né? 30, 40 quilos por semana.
6: Mas vai recuperar.
14: Sim.
6: Mas no ano passado você virou um bom dinheirinho, não?
14: Sim. Ano passado, sim.
6: Ó, Sicredi, eu acho que já aplicaram lá, né?
14: Eles pagam uma coisinha, né?
6: Hã?
14: Sempre tem que pagar uma coisinha.
6: Claro, tem um investimento, né? Claro. Essa é a parte boa, né? Ela movimenta, oxigena, sim. Economia, tudo.
14: Vou dizer, ela começa a sobrar realmente quando tu termina de pagar a estrutura, né? que é cara a estrutura. Cada estrutura dessa...
6: A própria mão de obra fazer também não é tão barata, né?
16: Sim.
14: Cada estrutura dessa custa mais de 100 mil.
6: Caramba!
14: Mais de 100 mil, cada estrutura. Eles já sabem. Cada estrutura.
16: Só a estrutura, então, daí tem as adubações que vai, né? Todo dia. Tipo,
14: toda semana, é cada vez por mês, o técnico vem, que nem ele vem ontem. Ele traz adubo. É tantos mil cada vez que ele vem. Cada vez que ele vem é tantos mil de adubo e tratamento cada vez.
6: E vocês estão conseguindo só vocês, assim, trabalhar aqui? Ou volta e meia vocês pegam alguém que tem que ajudar a demanda?
14: Eu tenho uma vizinha que me ajuda bastante. Uma senhorinha me ajuda bastante.
6: Mas é na hora de colher?
14: Ela está agora... Ela estava vindo cada dia. De manhã para fazer a colhia e fazer a limpeza. Mas como daí agora conseguimos... acabar com o ácaro, conseguimos manter ela limpa, daí agora já vai fazer a segunda semana que ela não tá vindo mais ajudar a limpar, só colher. Ela vem na segunda e amanhã cedo ela vem de novo para ajudar a colher. Na hora da colher, ela vai para casa.
6: E daí vocês têm dias assim programados que vocês levam para a cidade para vender?
14: Tem, sim. Comércio que pedem, que nem na segunda-feira já leva direto pro mercado e assim na sexta também. Daí na quarta-feira é colhido bem pouquinho, que daí tem a minha prima, que daí tem a
16: Pizzaria
14: que ela leva
6: pra eles ela. Consomem lá?
14: Sim. Consome pra
6: pizzaria. Hoje só Pinhalzinho absorve ou leva pra outros lugares?
14: Não, leva
6: também?
14: Pra Saudades.
16: Saudades também.
6: Ah, Saudades também.
14: Sim. Só Pinhalzinho e Saudades, mas eu não tenho nem... Quer dizer, se fosse ver hoje, eu não precisava nem levar pra Saudades. Só em Pinhalzinho consumia tudo e ainda falta. Mas daí como o mercado de Saudades foi o primeiro que consumiu, começou...
6: Abriu as portas?
14: É, eu vou te dizer, daí nós tomamos mesmo que trocou o dono, mas a funcionária que comprou, alugou o mercado... Tá continuando a pegar, então nós vamos continuar levando para ele.
6: Legal. Nossa Estação Rural, hoje nós estamos em Linha Riqueza, aqui na família Hoffmann. E hoje mostrando uma produção um pouco diferente, né? Aquele que nós falamos no início, que são os morangos. Dá uma olhada aqui, né? Que coisa linda. E que é só o começo. Aí agora a família também tem um projeto para fazer plasticultura para verduras, né?
14: Isso.
6: Olha só. E além disso, ainda planta fumo, milho. E o serviço de casa... É, Marilise.
16: Ah, a gente vai inventando.
6: Tem criança, tem filho?
16: Temos quatro.
6: Olha só, e estão estudando, né, Cristão?
16: Então. Sim, estão todos na escola.
6: Que legal.
14: Tem 13 anos, daí eu já mais.
6: Então, uma já cuida do outro, mais ou menos.
14: É. Sim. Mais ou menos assim. Sim, mais velha tem 13, mais nova tem.
16: 6 meses.
14: 6 meses.
6: 6 meses?
16: É. Até por isso, assim, nós pegamos a Olinda pra ajudar nós, porque daí, que nem eu tava gestando, daí teve a bebê, né?
6: Sim.
16: E daí, 4 filhos, a casa, tipo, daí também a demanda não conseguia,
6: cara,
16: né? Fazer tudo o roteiro.
6: Tu sabe que se tem coisa que eu admiro é isso, essa dinâmica, né? É, enquanto às vezes você ouve algumas pessoas falando que às vezes a coisa é difícil, né? Dá uma olhada aqui, as pessoas sorriem, né? Tem toda essa demanda e feliz da vida. Cara, isso é tudo de melhor. 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O que nós podemos falar do Sicredi hoje?
16: A gente pode agradecer a parceria, né, com a rádio, a parceria também com o Vanderlei, com a Marilise, que são nossos associados, parceiros, né? A gente está presente aí na propriedade e pretende sempre apoiar em todas as demandas, todas as ideias novas que trazem, sugestões, consultoria, e é isso.
6: Leonardo.
13: É muito bacana ver e escutar a história que tem envolvida por trás disso, quanto conhecimento, quanta boa vontade de querer fazer, o sorriso no rosto de ver vocês trabalhando dessa forma, para nós é enriquecedor, é a nossa gratificação, o nosso trabalho sendo feito de forma correta, ver o desenvolvimento da propriedade, o sucesso que eles estão sendo dentro do nosso município.
6: É. E que não se abala nem com os desafios,
16: não,
6: né?
16: Não.
6: Você veio aqui, né? Vem um desafio, supera, vamos embora.
14: Né?
16: E continua
6: e fortalece, né? Sim. Sem dúvida nenhuma.
14: Na verdade, tu aprende, né?
6: Isso aí.
14: Hoje é a desinfância. Apanhando o que tu aprende.
6: Cai de bicicleta, mas cai pra aprender.
14: Cai pra aprender. Criança, pais sempre diziam, ó. Uhum. Tu aprende só andar de bicicleta e depois caiu 3 vezes, né?
6: Assim, olha aí, é isso aí. 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Vamos dar uma passadinha aqui? Nós estamos no linear, Renan? Ah, deixa eu só perguntar. Então, em questão, por exemplo, de tabaco, quantos mil pés de fumo?
14: Hoje só planto 35 mil ainda.
6: Só. É viável? É bom?
14: É, o tabaco hoje é uma das coisas que mais dá rentabilidade por hectare. O problema é a mão de obra para tu produzir, é a colher, né? Uhum. O que está fazendo 90% dos produtores desistir é por causa da mão de obra.
6: Mas é viável em área pequena?
14: Sim. É viável. O pequeno produtor, o que está mantendo é só o pequeno produtor, né?
6: Certo.
14: Porque o grande produtor não tem mais mão de obra, não adianta, não planta mais.
6: Certo.
14: Daí é o pequeno produtor ainda que está mantendo o tabaco hoje.
6: E o milho? Vocês plantam milho também? Vocês têm animais que precisam de silagem, trato,
14: não,
6: isso não?
14: Não, tudo para grão.
6: Ah, é grão?
14: Sim. Nós tínhamos vaca de leite, mas faz 9 anos que paramos com vaca de leite.
6: Foram diversificando a propriedade?
14: Sim.
6: Aí. E qual é a avaliação, então, de lá para cá? Tá melhor? Tá melhor?
14: Sim. Oh. Pode dizer, quando nós... Tem as... A vaca de leite é muito épocas, né?
6: Sim.
14: De dar dinheiro e épocas não.
6: Sim.
14: E daí,
16: o trabalho aquela... é sempre o mesmo.
14: O trabalho é sempre o mesmo. Né?
6: Uhum. Que nem até mesmo os investimentos também são diferentes, tudo na sua proporção, né?
14: Sim.
6: Sem dúvida. Pode concluir, Vanderlei.
14: É, aquela vez aí tu vai, pega, faz, mas daí é... Tu não tem sábado, tem domingo, né? É segunda a segunda. Mas agora também, né? Só que agora no sábado e no domingo eu tenho folga, né? Não, eu não colho morango, eu não vou e pronto. Por isso eu botei a automatização. Né?
6: Você se manda, não, hoje eu não vou.
14: Não vou colher e pronto.
6: Né? E deixa eu falar uma ideia, talvez daqui a pouco estou dando um balão, né?
14: Uhum.
6: Ah, que às vezes a gente precisa também, né? O pessoal às vezes não poderia vir colher aqui, vocês vender por quilo, o pessoal vem colher, não dá?
14: Tem muita gente que faz assim, mas como nós não temos demanda suficiente, tem uns quantos que fazem,
6: entendi, certo.
14: Fazem a caminhada ali, parem, eu não tenho um quilo. Não, não tem.
6: Ah, tá. Você já tem os clientes fixos por enquanto.
14: Eu tenho os clientes fixos e tanto que o morango é uma fruta muito sensível, se tu colher e deixar guardado, de hoje para amanhã ele já não é o mesmo morango.
6: Certo.
14: Então, se tu colher eles, eu colho de manhã e já levo antes de medir logo para medir. Então, meu morango, quando sai da minha propriedade para venda,
16: é para
14: entrega, é fresco.
6: Fresco, na hora.
14: Na hora. Então, se eu passar ali, daí eu tenho que ficar saindo colher.
6: Certo. Não. Então, tá.
14: Então, eu só colho o que está encomendado.
6: Legal. Nós despedimos por aqui. Hã? Tranquilo, Renan Ribeiro? A gente quer agradecer muito aqui ao Vanderlei e a Marilise, a família Hoffmann, e ao Sicredi, né, nossos parceiros, a Jaqueline e também a Leonarda. Em nome de vocês, mandar um abraço para a dona Angelita, para o Sérgio, né, para toda a grande família Sicredi. Agradecer a parceria e a indicação também, né?
16: Com certeza.
6: E vocês que estão nos ouvindo, quer contar a sua história, a sua propriedade, compartilhar experiências? A Centro-Oeste está aí para isso. O nosso trabalho vai para o mundo. Então, o que é feito aqui, esse é o nosso objetivo, valorizar quem está aqui na ponta, falar um pouco como é o processo até chegar na mesa do consumidor. Então, por trás disso tudo, tem muito trabalho, tem muito amor, tem muita dedicação, tem investimentos, né? E, claro, muito trabalho. Então, esse é o nosso objetivo da Rádio Centro-Oeste com nossos parceiros, para contar essas histórias que nos inspiram. Então, Vanderlei, muito obrigado, viu?
14: Obrigado por vocês terem vindo também.
6: Obrigado. Deixa eu ver aqui a Marilise. Às vezes são tantos nomes, desculpa. Às vezes eu... Marilise, obrigado, viu? Parabéns ao casal, a toda a família. Muito obrigado por a gente conhecer vocês um pouco melhor e levar também para o mundo todo. Obrigado, tá?
15: A gente que agradece a vocês por terem feito fazer a entrevista aqui. E a Sicredi, que sempre está apoiando nós no que a gente precisa.
16: É isso aí.
6: Que legal. Jaqueline, Leonarda, obrigado, tá?
16: A gente que agradece, está sempre de portas abertas, né? Para continuar com essa parceria. A gente agradece muito.
6: Que bom. Obrigado, Leonardo.
13: Obrigada eu pelo convite também de vocês terem essa parceria com o Sicredi. É uma gratidão enorme a gente poder participar, conhecer o nosso município, as riquezas que tem dentro dele, né? Isso é fantástico da gente ver no nosso dia a dia. É enriquecedor.
16: A diversificação, né?
6: Que legal.
16: É muito importante.
6: Então, muito obrigado a todos. Muito obrigado, Deus. E a gente se encontra no próximo programa. Até lá.
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Muito bem, então, de volta na programação 100.9, o nosso Roda de Chimarrão com a segunda parte, né? Dá tempo aí de rodar umas duas, três modas pra ti. 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Desejam para você um bom dia! 7:19, uma excelente manhã de sábado. Mandar um alô por aqui ao Jandir Machado, tá ligadinho com a gente. Também a Rosa Pituco tá participando por aqui da nossa programação. A Loiva Navarini também participando da promoção de hoje. O Jorge Antônio Floso Chore também passando informação aí. Choveu 8 milímetros nas últimas 24 horas. Baita abraço, meu amigo Chore, um bom dia, obrigado pelo carinho da sintonia de sempre, também a parceria aí, trazendo os volumes pluviométricos aí de chuva em Pinhalzinho e na região. Obrigado, Chore. Excelente sábado, um baita final de semana.

0: Aí, sucesso com os Monarcas aqui na programação 100.9. 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
0: Bueno, vamos mandar um alô por aqui também ao seu Eduardo Franznelli. Tá ligadito com a gente desde cedo, né, seu Eduardo? Baita abraço, obrigado pelo carinho da sintonia também. Dona Maria Lô, aqui em Pinhalzinho, também está sintonizada. Valeu, obrigado pelo carinho, pela sintonia. Também o Ademar Seibel, né? Tá ligadinho conosco. Grande Seibel, ou Seibel, né? Como muita gente conhece o homem. Grande abraço, obrigado pelo carinho. Tá concorrendo também na promoção do frigorífico Bevilacqua. Marli Ternos também está sintonizada conosco lá em Saudades. Concorrendo por aqui na nossa programação. 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Bueno, seguimos! Tem mais uma marca para lá de especial aqui na programação. Esse é o nosso Roda de Chimarrão, o teu programa de todas as manhãs de sábado.
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0: São o cancioneiro das coxilhas. Um bom dia, uma ótima manhã.
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0: Bueno então, né, Che? E vamos prosear um pouquinho por aqui, já que hoje nós ganhamos, né, uns minutinhos a mais aí do pessoal do Espaço Aberto. Daqui a pouquinho tem aí Espaço Aberto aqui na programação, seu programa de entrevista de todas as manhãs de sábado. Fabiano Rambo trazendo aí as informações, juntamente com o prefeito de Pinhalzinho, Alessandro Beltrame, estará em nossos estúdios hoje trazendo informações para você, ouvinte aqui da 100.9, tá certo? E agora vamos falar um pouquinho bem rapidinho sobre Campeonato Brasileiro. Hoje, 30ª rodada do Campeonato Brasileiro se iniciando às 18 horas no São Januário. Vasco encara o Remo, São Paulo e Vitória às 21 horas de hoje. Amanhã tem Atlético Mineiro e Santos, tem Flamengo e Fluminense às 17h30, Palmeiras e Corinthians também às 17h30, Grenal, amanhã, oxe, eu até nem estava por dentro das informações, olha aí, ó, 17h30 amanhã, direto da Arena do Grêmio, Grêmio e Internacional, vai ser coisa horrível de você ver, né? Um tá mala pior, outro de pior a mala ainda. Eita, uma coisa de louco. Também amanhã tem Bahia versus Mirassol, 19h30, Coritiba versus Botafogo. E a Chapecoense, nosso Verdão do Oeste, na segunda-feira, encara o Atlético Paranaense na Arena Condá. Jogo esse que também tem transmissão aqui no 100.9 do teu rádio, a partir das 19h30, segunda-feira, então, tu já sabe, tá certo? Também na segunda-feira, fechando a 30ª rodada, tem Bragantino versus Cruzeiro, às 21 horas, tá certo? Tá aí um pouquinho de informação do esporte para ti, ligadinho aqui na 100.9, só para ficar por dentro da rodada do Brasileirão. Deixa eu mandar mais alô por aqui, a Marli Ron também tá ligadinha com a gente, participando da nossa promoção. O Jandir e a Marlice Wagner lá na linha Coxilha, saudades, estão sintonizados também, aquele abraço. Seu Eduardo Franznelli, mais uma vez participando por aqui, obrigado pelo carinho da sintonia, tá certo. E a gente, então, vai encerrando por aqui a programação de hoje do Roda de Chimarrão, agradecendo sua audiência, paciência, companhia, enfim. Amanhã também a gente estará de volta a partir das 14 horas com o Comitiva 100.9, tá certo? Baita abraço pra ti, fica com Deus. Até mais, tchau, tchau.

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0: Olá, meus amigos. Bom dia, tudo bem? 7h46 da manhã, 7h46, uma ótima manhã de sábado. Muito obrigado pela tua presença, pela tua audiência. É muito bom estar contigo em mais uma manhã aqui na RCO, na sua 100.9 FM, quando juntos levamos o espaço aberto, hein? Todos os sábados é a nossa vez de conversar com as nossas lideranças, de conversar com as nossas personalidades. E hoje aqui comigo o prefeito de Pinhalzinho, Alessandro Beltrame. Prefeito Alessandro, que depois desse período eleitoral aqui retorna ao programa para trazer um pouco das informações de Pinhalzinho, comentar um pouco também de como foi os últimos dias de trabalho e, claro, esclarecer as dúvidas dos pinhalenses aqui no Espaço Aberto. Muito obrigado por você sempre nos acompanhar, nos prestigiar, né? Dia 10 de outubro de 2026. Prefeito Alessandro, espero que esteja tudo bem contigo, que a semana tenha sido muito positiva. Seja bem-vindo, bom dia.
1: Bom dia, Fabiano, bom dia a todos os ouvintes da Rádio Centro-Oeste. Agradecer, Fabiano, pela oportunidade de estar aqui novamente. De fato, estava um período aí afastado dos microfones, porque é um período eleitoral, então acabamos aí pensando em não aparecer nos holofotes neste momento eleitoral, né? Porque temos também, além de tudo, muito trabalho também na prefeitura, muito trabalho também da nossa equipe, muitas obras estavam acontecendo também no período aí que estávamos no período eleitoral, né? Tínhamos um compromisso muito importante aí com a grande obra da Pio Décimo, então optamos por ficarmos ali bem focados. Dizer que estamos bem, graças a Deus, né? Tudo sob controle aí, apesar de que o tempo, de certa forma, tem atrapalhado um tanto para os trabalhos do município, principalmente os trabalhos de acessos, de pavimentos, mas é uma situação natural que não temos o que fazer e não temos comando sobre isso. Então tem que ir ajustando o que é necessário para que possamos aí, quando passar esse tempo de longas chuvas, e temos uma previsão aí total de outubro de 600 milímetros, então temos que sobreviver a esse momento aí para depois vermos e irmos fazendo os paliativos aí, principalmente nessa questão de pavimento, que é o que mais atrapalha e acessos.
0: Sem dúvida, sem dúvida. E nesse período de eleição, né, que ele é mais ou menos composto da seguinte forma: 6 meses antes da eleição, os prefeitos não podem celebrar novos convênios, contratos com os governos, tanto federal quanto estadual. Depois, durante 3 meses antes da eleição, tem outro ritual que a lei eleitoral também veda. Mas a prefeitura não parou nesses 6 meses também, não parou, especialmente nos últimos 3 meses. O que foi feito aí nesse período, prefeito?
1: Como foi dito, né, Fabiano, você mesmo explicou aí, mas nós temos umas situações de vedações eleitorais, né? Muitas obras que eram para ter começado antes do período, e devido à questão da dificuldade de contratação no período, foi muito acúmulo, né? São 295 municípios aí querendo firmar os convênios, querendo firmar as licitações e os inícios de obras. Então, de fato, fica bastante comprometido esse período aí. Mas continuamos trabalhando, né? Continuamos aí com a parte. Fizemos reperfilagem, que é o programa do nosso governo, já vem do governo Senna, governo anterior. Fizemos, como tínhamos contratado a obra da Pio Décimo, né? Então nós fizemos todo um trabalho na Pio Décimo também, com recapeamento aqui desde do trevo aqui, né? Chamamos aqui o trevo da Via Oeste, fizemos um recapeamento de dentro do trevo até a comunidade da Santa Lúcia, onde colocamos uma camada nova de asfalto até a Santa Lúcia, fizemos uma reperfilagem da Santa Lúcia até o entroncamento da Progresso, e da Progresso até a Pio Décimo fizemos a primeira camada de reperfilagem, onde a segunda virá no Estrada Boa Rural, que é um programa que foi instituído pelo governador Jorginho, que ora foi reeleito, que exatamente contempla o trecho desde a frente da empresa Zagonel, aqui na perimetral da BR-282, onde já está pronta aquela base, e entra no loteamento industrial que está sendo construído ali pela Eckert Imóveis, e fará a ligação lá nesse entroncamento, que ligará até a Pio Décimo. Então, da Pio Décimo ainda em diante, lá falta ainda uma camada de asfalto que vai ser feito depois, posteriormente. Então, se tu passar lá hoje, tu percebe que o pavimento está bastante, bastante ainda trepidante, porque falta a camada final, como foi feito aqui em cima, na parte da Santa Lúcia até aquele local. Agora estamos aí já na iminência já, e é um programa de governo, então temos ainda que esperar passar agora o segundo turno, né? Então, mesmo que aqui não tenha segundo turno, tem que se esperar, porque é um período eleitoral e está previsto, né? Como regra eleitoral, que até o final do segundo turno não conseguimos evoluir com o andamento desse convênio, com a contratação do convênio, né? Então, de fato, agora temos que aguardar. Estamos fazendo os trabalhos menores aí, levantando o que precisa de galerias, o que precisa de tubulação, para tão logo libera, a gente já começa a fazer esse trabalho. O tempo também não está auxiliando, como foi falado antes, mas já estamos aí com tudo mapeado, onde vai precisar fazer galeria, onde vai ser aumentado as baixadas, onde vai ser diminuído, né, os montes, que tem um local principal mais perto da cidade aqui, que ele tem um elevado mais alto, a gente vai tentar baixar ali 1,5 metros, 2 metros, sobe 1,5 metros, 2 metros lá embaixo, então já dá uma quebrada. Também é exemplo do que foi feito aí, próximo ao seu líder César ali, que tem uma galeria de 3x3 que foi levantado e deu uma condição assim melhor para a traficabilidade, visibilidade e principalmente segurança, né? Porque os caminhões antes tinham que forçar muito mais. Continuamos também aí com os outros trabalhos, né? A própria escola do José Teobaldo Hutzig está em construção, está sendo feito pré-moldado, por mais que o tempo está atrapalhando, mas o pré-moldado lá continua. As manutenções na cidade continuaram, né? Que são situações que a gente faz com recurso próprio e não tem recurso eleitoral. Então, todo esse trabalho, ele continua sendo feito, que é o dia a dia. Temos dificuldade de fazer obras maiores, né? De termos continuidade, por exemplo, patrulhamento no interior. Patrulhamento no interior praticamente se parou, porque você mexe um dia, chove, você tem que ficar 2, 3 dias sem mexer de novo, ou 2 dias. Então, assim, de fato, alguns serviços ficaram comprometidos. Mas, de regra geral, todos os serviços andando, né? Todos os serviços acontecendo de forma que estamos aí agora saindo do período eleitoral, estamos já com vários convênios a serem firmados aí. Temos também o andamento da licitação pós período eleitoral, também da licitação do CAP, será o Centro de Atendimento da Pessoa Idosa, que será listado pelo governo. Ele entregará essa obra pronta, está firmado que sairá um CAP aqui em Pinhalzinho, uma obra de aproximadamente 7 milhões e meio. Houve a entrega da ordem de serviço aqui semana passada da estação de tratamento de esgoto na linha Volta Grande, mais a primeira etapa do esgotamento sanitário na parte central da cidade, que corresponderá a 33% do saneamento do município. Então, continuam as obras, continuam as entregas, né? As entregas do governo estadual, governo federal, e também continuamos com as atividades mais básicas e as obras que tinham iniciadas anteriormente. O aeroporto continua trabalhando, no entanto, como estamos trabalhando lá numa terraplanagem, né? De fato, fica comprometido, porque chove um dia, tu tem que ficar 2, 3 sem entrar lá, porque estamos trabalhando em cima de barro, né? O excesso de volume de chuva também tem causado algum transtorno, principalmente em obras em cima de barro, porque acaba lavando demais, né, o que tinha sido feito, e às vezes compromete e tem que ser refeito. Mas é normal, e a gente esperava e espera muito ainda aqui em outubro, né? Se fala em 600 milímetros, choveu aproximadamente aí uns 100 milímetros acumulados desde o início de outubro para cá, então temos aí pela frente, talvez mais, pelas previsões, mais 500 milímetros. Temos que lidar com isso, mas aí estamos fazendo sempre o que está ao alcance e o que conseguimos aí. A partir do segundo turno, aí sim teremos grandes obras aí já sendo voltado ao cenário, buscado os convênios, assinados convênios e início de obras importantes até o final do ano.
0: Prefeito, mais ou menos quantos milhões nós temos em obra aqui em Pinhalzinho? Tem esse cálculo?
1: O que nós temos em obras e o que vamos iniciar, né, Fabiano? Temos que falar aqui de um aeroporto, né, de 14 milhões e 600. Nós temos que falar aqui da escola JTU, que vai dar em torno de 7 a 8 milhões. Não temos ainda a segunda parte finalizada, mas vai dar em torno de 7 a 8 milhões essa obra. Nós temos um centro poliesportivo que vai iniciar aí também logo depois das eleições, 5 milhões de obras. Nós temos a própria estação de tratamento de esgoto, né, que é essa pela Casan, direto do governo, 26 milhões de obra. Nós temos a ordem de serviço que foi entregue semana passada, que já vai iniciar agora, como foi licitado antes, já vai iniciar agora. A primeira parte na cidade são 17 milhões e mais 29 milhões da estação de tratamento de esgoto. Lá também já está sendo produzido já os tanques, porque essa obra já foi contratada lá em abril. Nós temos para iniciar a revitalização da Avenida Brasília, em torno de 3 milhões, sendo 1 milhão e meio do governo. Nós temos a perimetral, que contempla os viadutos, temos 900 mil em recurso, estamos com o projeto já em aprovação. Imaginamos que lá por abril ou maio do ano que vem a gente inicia essa obra, porque depende de aprovação do DENIT e uma série de outras situações. Temos essa estrada aqui da Progresso, que ela vai dar em torno, já foi gasto 2 milhões da parte do recurso próprio, 2 milhões e 400 de recurso próprio, aproximadamente 2 milhões e meio, arredondando, mas ela vai dar em torno mais de 7 milhões aí, essa parte que vai sair aqui da frente da Zagonel até a Pio Décimo com a segunda camada, que essa já está em andamento, essa obra. Então, temos também a parte da Galeazzi, que já está com o projeto no DEINFRA para ser encaminhado, o projeto já está pronto também, que são obras que vão começar, né, Fabiano, aí, falando para frente. Então, imagino que a Galeazzi a gente comece lá por abril ou maio, a gente comece a fazer a obra da Galeazzi. Nós temos a obra lá da ligação do Boa Vista até a divisa de modelo, que foi conseguido aí também na vinda do governador Jorginho, por intermédio do deputado Marcos, né? E aqui fica um sentimento, né, que o deputado Marcos não tenha conseguido se eleger. Foi um deputado que trouxe muito recurso para o nosso município, para a nossa região, e infelizmente não conseguiu se eleger, mas conseguiu ali essa obra entre Pinhalzinho e Modelo, 4 milhões e meio. Então ali nós temos essa obra também, para já está sendo desenhado esse projeto. Então nós temos assim muitas obras aí a serem começadas. O contorno viário, estamos com o projeto lá no estado, o estado está finalizando, a dificuldade do contorno viário está em onde será o encaixe com a BR, né? O DENINFRA pede uma situação de encaixe no trevo da UDESC, o DENIT pede isso, o DENINFRA entende que tem que ser no meio, né? O encaixe do trevo. Então está essa queda de braço ainda, mas agora passando o segundo turno, a gente vai programar uma viagem para o DENINFRA, para sentar lá com os representantes, para estarmos discutindo esse assunto. Então assim, temos muitas obras em andamento. Estamos também desenvolvendo o projeto ali do Zagonel até o Pius, né, que seria o outro lado ali que venha para o lado do bairro Maria Terezinha também. Essa será com recurso próprio. Então a gente está mexendo com o Casa Catarina, fizemos sondagem, só que nesse tempo não dá de mexer porque é muito chuvoso.
2: É muita chuva.
1: Né? Então fizemos sondagem, fizemos tudo que é necessário, agora aguardando passar o período de chuva para começar a mexer também. Então nós fomos ver, são em torno de 6 milhões aí do Casa Catarina, um pavimento aí de 7 milhões que está em andamento ali, aí também que é do governo da Estrada Boa. O outro já está orçado em 6 milhões e 200, o outro pavimento da Galeazzi. Nós temos um projeto também, atrás da JAP, da Antagorda, que tem aquele pedacinho que falta o asfalto. O projeto está quase pronto também. Veio recurso também do deputado Pedro Kizai. Então, a gente tá trabalhando exatamente conforme está conseguindo agora. Eu estimo, assim, dizer para ti, Fabiano, que hoje nós estamos falando aí entre obras que tem e que vão iniciar aí, que passam de 120 milhões de reais. Aí, até metade do ano que vem, no máximo, a gente inicia praticamente todas essas obras aí. Passa longe aí de 120 milhões de reais em obras.
2: Poxa, isso é bom, é importante, porque são obras de infraestrutura que atendem a situações muito específicas, né? Mas eu quero falar um pouquinho sobre esse projeto de levar asfalto para o interior. Temos que reconhecer, prefeito, que nesse trajeto que foi feito até a Santa Lúcia, Pio Décimo, ficou muito bom. A estrada foi alargada, né? Aquele primeiro asfalto que foi feito entre o centro da cidade e a comunidade da Santa Lúcia foi totalmente revitalizado, a estrada largada, foi melhorada a parte de drenagem, né? Ficou um asfaltamento muito bonito, né? Muito bom mesmo. Tem alguma perspectiva de seguir com esse asfaltamento até lá para cima da Progresso e quem sabe fazer um traçado até a 282 ou ainda não chegamos neste estágio, prefeito?
1: Sim, sim, Fabiano, exatamente. O que tá faltando dessa primeira parte aqui da Santa Lúcia até Pio X? Está faltando agora as sarjetas, né? A gente vai fazer em vários pontos aquela sarjeta em V de concreto, aquela sarjeta que você sela, né? Você encosta ela no asfalto e sela com o barranco. Daí não entra mais água por baixo do pavimento. Então a gente vai fazer em torno aí de 1.500 a 2.000 metros corridos de sarjeta, que está sendo previsto aí para suprir toda essa necessidade e tirar água de lado da pista onde ela infiltra. Então a gente vai fazer aquela sarjeta e conduz para as tubulações. Isso é o que falta nesse primeiro trajeto. Da parte da Progresso, já estamos com os materiais encomendados já das sarjetas e das tubulações. Então nós já temos previsto. Não começamos o alargamento ainda, porque temos que esperar. Agora esse nós temos que esperar o período eleitoral, porque é um recurso que vem do programa Estrada Boa Rural. Então imaginamos aí que até início de novembro, se o tempo firmar, né, a gente começa a fazer a abertura. A gente começa a fazer a abertura da Progresso. Tá? Então, a abertura, a limpeza, o alargamento que é necessário para fazer o pavimento. Então, a gente imagina aí que até dezembro aí a gente já está com alguns lugares aí, com material de rachão colocado, tubulações colocadas. Nós estamos licitando agora duas pontes, Fabiano. Uma ponte aqui na Santa Lúcia, ali na frente do Kaminski, que vai para a empresa de transportes ali, do Bertoldi. E também lá para o seu Jairo Balém, para o seu Valentim Balém. Então estamos com a licitação já no processo de lançar o edital agora nos próximos dias. E uma ponte lá na Tiradentes que sobe lá para o seu Kremer lá em cima. Então são duas pontes também que são importantes a gente pensarmos também nas pontes. Temos ainda 8 pontes de madeira, duas estarão sendo licitadas agora e duas estarão sendo licitadas até o final.
2: Quanto custa uma ponte?
1: A cabeceira dessa ponte lá da Tiradentes está licitada em 250 mil, só a cabeceira.
2: Certo.
1: Então nós teremos mais os kits aí da em torno de 140 mil, então daria em torno de 390 mil reais. Ah, como vai para a licitação essa parte da cabeceira, talvez baixe algum valor, né? Mas imaginamos aí em torno de 350 mil. E essa ponte aqui da Santa Lúcia, como é menor, é menos alta do que aquela da Tiradentes, ela vai custar 196 mil a licitação inicial, imagino eu que feche com 170, 180 por aí, e mais 120 mil de cabeceira. Aí se tu colocar mais hora máquina, né? Mais o aterro, porque tu faz, depois tu tem que preencher de material, aterrar e fazer toda essa parte, imagina que vai mais entre 40 e 50 mil cada ponte entre material e hora máquina. Então, falamos aí de entre 300 a 400 mil cada ponte finalizada. Temos 8 ainda. Duas agora, duas licitamos até final do ano ou início do ano, e as outras 4 durante o ano nós estaremos tentando buscar junto à Defesa Civil, porque foi indicado 2 pontes para nós com 4 cabeceiras pela Defesa Civil. Então estaremos tentando aí fazer o processo licitatório para buscarmos junto à Defesa Civil. Só vão sobrar 2. Então imaginamos que até 2028 a gente finalize todas as pontes que são de madeira ainda, por de concreto, daquele trabalho que começou lá no governo Senna, né, quando assumiu lá com toda aquela chuvarada que deu lá, que levou praticamente todas as pontes. Aí estaremos finalizando as pontes de madeira, as pontes principais de madeira, aí estaremos finalizando. Mas do asfalto, a Progresso, até final do ano a gente começa com certeza a mexer e já colocar material ali. Se tu chegar no entroncamento da Progresso com a Santa Luz, tu já vê um alargamento inicial ali, é naquele padrão que vai ser feito, um alargamento. E daí vem depois o pavimento por cima.
2: Teremos, prefeito, então, até o fim desse mandato, uma condição de dizer que todas as comunidades terão pavimento asfáltico até pelo menos o seu centro comunitário.
1: O que ainda vai faltar, assim, o que a gente fez compromisso com as comunidades. A gente, no nosso plano de governo, a gente tem que faríamos a Pio X, está entregue praticamente. Íamos fazer a Progresso agora, que estamos começando a mexer, e íamos fazer a Galhaça. Esses 3 foram os nossos compromissos de governo, né? Como asfaltamento rural, né? Que dá uma condição aí de qualidade de vida, mobilidade e tudo mais para, e principalmente também, né, escoação de produção aí, que nós temos aí do rural. Mas veio, digamos assim, de certa forma, veio de última hora, veio esse pavimento que liga da Boa Vista até a divisa, o modelo. Então a gente vai fazer. A gente vai fazer também a saída ali da Boa Vista ali, que é o Picadão, que chama para Santa Rosa, ali que também tem um morro bem complexo ali, a gente vai fazer também. E aqui o deputado Marcos, agradecendo novamente, R$500 mil ele deu para fazermos em concreto aquela subida. Faremos a subida de concreto ali do Gilson Duarte, ali que sobe para o Gilson Duarte, dá progresso para o Gilson Duarte. É, então, esses são os nossos compromissos firmados por hora. Né? Faremos aquela da Antagorda ali, como foi falado agora também. Então, esses são os nossos compromissos. Mas o nosso compromisso foi com todas as comunidades, Fabiano. Nós vamos fazer o projeto do asfalto de todas as comunidades. Nós vamos fazer da Ramenzoni, nós vamos fazer da Pio Décimo até a divisa com Nova Erechim, nós vamos fazer Tiradentes, Nova Esperança ou São Paulo, Nova Esperança, nós vamos fazer o pavimento da linha, o pavimento não, o projeto também da linha Lourdes. Então nós vamos fazer projeto entre Limeira e São Paulo, ligação da Limeira pela São Paulo. Então nós vamos fazer projetos para todas as comunidades. Esse projeto da Limeira São Paulo, que também acessa Santa Lúcia, nós já protocolamos no mapa um pedido ali, que liga esse trecho aí também. Então temos um pedido lá no Ministério da Agricultura de R$4.900.000 para fazer esse pavimento. Se daqui a pouco sejamos contemplados com mais um recurso aí, nós vamos estar executando. Essa que é a situação. Então a gente se comprometeu a fazer os projetos a todas as comunidades. O que faltará especificamente para a comunidade será até Nova Esperança. Esse vai estar ainda faltando, mas teremos o projeto pronto. Aí vamos sentar com a comunidade, possivelmente a gente faça os dois projetos, ligando Tiradentes a Nova Esperança e São Paulo a Nova Esperança. Façamos os dois projetos e depois vemos a condição de captação de recursos. Então a única comunidade que ainda vai ficar, digamos, mais isolada de um pavimento é a Nova Esperança. Mas teremos dois projetos, um pela linha São Paulo e outro pela linha Tiradentes. As demais comunidades a gente vai também fazer os projetos e aquilo que a gente sempre falou, tendo o projeto embaixo do braço, vamos bater em portas lá para buscarmos recursos. E esse é o nosso objetivo. Até porque quando você faz um projeto, você chama a comunidade. E você diz, está aqui o projeto, me ajuda a captar. Aí eles chamam os deputados, fazem a conversa com o pessoal e conseguem, de certa forma, algum recurso que é bastante, bastante importante, né, Fabiano? Lembrar que a gente não tem recurso próprio para tudo isso. Mas está vindo muito recurso aí do Estrada Boa, está vindo recurso aí dos deputados, né? Tivemos a deputada Daniela Rainer, que foi eleita, e temos aqui que também agradecer ela, trouxe parte de recurso para fazer um pavimento aqui na BR-282, né? Que é nesse trecho aqui do Maria até o Trevo do Primavera, que passa à frente da Zagonel. Então, nós temos aí vários recursos que foram trazidos por deputados, então temos que agradecer. E essa que é a nossa ideia. Estamos fazendo os projetos agora que vamos executar, mas também continuaremos os projetos que estaremos buscando recursos nesse próximo ano e meio aí pela frente, pensando que a gente comece as principais obras até junho do ano que vem. Faltará mais um ano e meio que teremos projetos prontos para estarmos captando recursos. É importantíssimo. Nós falávamos que o asfalto rural não é luxo, é desenvolvimento. E é isso que nós estamos levando através dessas obras aí.
2: Bom, tem uma pergunta aqui do seu Malman, que fala sobre as perimetrais, né? O seu Valdomiro Bernardi, não, é do seu Valdomiro Bernardi, isso, que fala sobre a via perimetral, que é um assunto bastante comentado e é uma grande expectativa. A gente já vê ali em frente a Zagonel que tem um trabalho, enfim, como é que está isso, prefeito?
1: Vamos lá, vamos separar as duas perimetrais que nós temos lá no nosso compromisso de governo. Quem for olhar lá o compromisso do Beltrame France, lá está lá. Pavimentação da perimetral entre os viadutos agora, né? Que a gente construiu os viadutos, a gente finalizou os viadutos, começaram no governo anterior. Então, esse é um compromisso. E compromisso do Maria Terezinha até o Trevo do Primavera na frente da empresa Agonel. Esses eram os nossos dois compromissos de perimetrais. Uma já começou o trabalho, que parte vai ser contemplada com Estrada Boa Rural, que começa na frente da Agonel e vai até o Trevo do Primavera, até a entrada do loteamento industrial Carlos Eugênio Eckert. Então temos aí já uma que está sendo aí construída, né? Aí temos, agora estamos aguardando a liberação do recurso para fazermos o pavimento em cima. Faremos o restante até o Maria Terezinha com recurso próprio, né? Ou tentaremos buscar recursos de deputados, mas logo já faremos a parte aí dos rachões, a parte de deixar ela igual está hoje na frente da Zagonel, então vai ser mexido logo. A perimetral, imagino que está sendo questionada aqui, essa perimetral aqui dos viadutos, né? Mas eu me refiro a

0: lado de cá da cidade.
1: Certo.
0: Do lado de lá, a gente vai fazer um encaixe na Avenida Palmas, por enquanto, e é isso. Descer, por enquanto, a gente não vai. Mas a do lado de cá, eu já tenho uma portaria e um empenho assinado do governo do estado de 900 mil. A obra custa 2.400. Então, nós estaremos finalizando agora a aprovação do projeto. Esse projeto vai estar no DENIT, vai ser finalizada a aprovação do projeto e a gente vai estar construindo. Estou em conversa com os vereadores. A semana estive na Câmara, estamos aprovando a lei das emendas parlamentares para regulamentar, né? Porque nós temos emenda individual para vereadores aqui em Pinhalzinho, que foi criado lá no governo anterior, né? Para regulamentar isso, porque saiu uma nova regulamentação através do ministro Dino Flávio. Flávio Dino. Então, nós estamos precisando agora regulamentar aqui. Eu fiz uma tratativa de conversa nessa quarta-feira que passou para que o recurso das emendas deles, Fabiano, retornasse para obras importantes do município. Que não dessem de forma individualizada para uma obra aqui e outra obra lá. Que desse para uma obra importante. E houve uma sinalização desses 900 mil, mais uns 700 mil que dá parte da emenda deles, que desse, que fosse dado a essa obra também. Então já ficaria mais próximo da execução. E o meu intuito nessas obras das perimetrais, no primeiro momento, é fazer o pavimento. Depois vamos discutir ciclovia, depois vamos fazer passeio, porque daí tu tem tempo, né? O importante é a mobilidade, é o pavimento, é o desafogo do trânsito. Então, assim, a leitura que a gente faz, que essa obra que está acontecendo hoje na frente da Zagonel, da perimetral, até final do ano, dando tudo certo, a gente já vai ter ela pavimentada, aquele pedaço. E a gente vai estar trabalhando o lado até o Maria Terezinha, já com a parte do rachão e o travamento. Imaginamos que lá por maio ou junho do ano que vem, a gente comece a trabalhar essa perimetral dos viadutos, porque daí a gente tem a segunda parte do recurso disponível, comece a trabalhar a segunda parte desse aqui que estava no nosso compromisso. Tá? Mas, quero dizer aqui a todos, nós estamos trabalhando o projeto de todas as perimetrais que existem no município hoje para pavimentação. Ou seja, do Primavera até a divisa de Nova Erechim, nós vamos trabalhar o projeto de pavimentação de todas elas. E também, aquele lado de cá que falta aqueles 250, 300 metros da Clarice, também vamos fazer o pavimento ali também. Então, o que a gente se comprometeu é fazer esse pavimento e fazer o pavimento na frente da Zagonel e fazer o pavimento na frente dos viadutos. Esse está no compromisso e a gente começa a fazer aqui, então, agora, até final do ano, a gente pavimenta o primeiro pedaço da Zagonel. Vamos mexer no restante até o Primavera, já com rachão. E vamos, a partir de maio ou abril, abril ou maio, a gente comece a mexer nessa aqui dos viadutos, que daí até lá nós já temos o restante do recurso aí indicado aí para nós finalizar aquela obra de pavimentação. Os 900 mil que eu tenho hoje, mais uns 700 mil das emendas que os vereadores, se assim eles decidirem de fazer, com 1.600.000 eu já pavimento essa parte aqui também, e depois fica a parte de passeio e ciclovia, que daí podemos deixar ir fazendo conforme precisa. O principal é fazer ter o pavimento para rodar. Então, estão também sendo contemplados. Os dois compromissos são essas duas. Essa perimetral aqui dos viadutos, né? Ou seja, da rodoviária até a Denken, e do Maria Terezinha ali, do Pius, até o Primavera, essas estão contempladas e já tem inclusive parte de recurso delas. Existe um projeto pronto daquela na frente da Vale do Sol, mas o recurso não foi sinalizado ainda, que era 1.5 milhão que viria. Não foi sinalizado ainda. Imagino que agora, com o desenrolar do segundo turno, também a gente consiga resolver aquilo. Então teremos recurso para um terceiro pedaço de pavimento, de perimetral. Então ficará aqui alguns ainda, uns outros pedaços, mas com projetos prontos e aprovados no DENIT. É isso que nós vamos fazer. Nós vamos fazer projeto de todas elas e aprovar no DENIT para a gente captar recurso.
2: Isso é importante, porque tem essa fase de projetos, que foi um grande tema discutido, inclusive, na campanha do Estado, né? Que o recurso existia por parte do governo, mas não tinha os projetos, enfim, né? E a gente vê, por exemplo, na obra da Via Mar, né? Que está no orçamento do governo do Estado, agora a execução dos projetos especificamente, né? Dos projetos técnicos, né? Então, o projeto ele se torna fundamental para que as coisas aconteçam, não há dúvida. E o projeto precisa ser bem feito para que na hora da execução a gente não tenha nenhum tipo de contratempo, ou a obra fique pela metade ou fique mal feita. Tá? Tem tudo isso. E, prefeito, tem a situação que muito também se comenta, né? Que gerou-se uma grande expectativa do contorno viário, né? A ligação entre Saudades e a BR-282, né, que desviaria o trânsito, o tráfego pesado do centro da cidade de Pinhalzinho, que hoje a SC-160 passa por dentro de Pinhalzinho. A Avenida Porto Alegre, ela pode ser considerada hoje uma SC. Tá? Como é que está aí essa discussão? Como é que está isso, prefeito? Nós temos algum recurso sinalizado? Claro que, frente ao tamanho da obra, falta muito recurso ainda. Tá? É uma obra muito cara. Estamos falando aí de pelo menos uns 30 milhões de reais. Tá? Mas, enfim, a palavra está contigo.
0: É contorno viário, né, Fabiano? É um projeto que está sendo desenvolvido pelo Estado, então o DEINFRA está com a tutela desse projeto. A gente precisa ainda sentar e afinar com eles, porque foi deixado, a última conversa que a gente fez foi lá em março, depois em maio eu estive lá também. Então ficou alinhado, né? Nós temos recursos aí já em conta do deputado Mauro, deputado Fabiano, deputado Altair e deputado Marcos Vieira. Nós temos em torno de 11 milhões na conta para essa obra. Esse projeto era para estar pronto desde o ano passado, mas devido a problemas de contrato, como é um contrato do Estado, estava inativo o contrato, eles tiveram que ativar novamente, colocar, rodar o contrato. Temos hoje previsão orçamentária na LOA do Estado de 2026 de 2 milhões para a conclusão desse projeto. Então tem recurso lá, já destinado na LOA desde o ano passado, 2025, foi destinado 2026, 2 milhões para a finalização desse projeto. E temos aí as tratativas com a empresa, foi que eles retomariam o projeto e entregariam pelo menos o estudo básico. Então a gente está ainda esperando o estudo básico para que a gente consiga fazer a conversa com as famílias, né? Onde vai passar, fazer essa conversa com as famílias, onde vai passar essa obra. É uma obra, aí a gente estima que vai ser... A gente falava sempre em 20, 22 milhões, mas imagina agora com todo o estudo que foi feito aí, vai passar, de fato, vai chegar a 30 milhões essa obra. Então, o governo do Estado se comprometeu com parte do recurso, com as desapropriações, o governo do Estado se comprometeu. Então, assim, estamos na iminência agora de passando o segundo turno, a gente vai sentar e fazer uma conversa de ver como está. O que eu pedi já para o DEINFRA, na pessoa do secretário Grando e do adjunto Vicilar, é que termina o estudo básico e repasse para o município, que o município termina essa parte do projeto e contrata com esses 2 milhões, se o Estado repassar, para a gente finalizar. Ou até, talvez, Fabiano, agora, como você falou aí, fazer um projeto, uma licitação integrada. Apresentamos o estudo básico e fizemos uma licitação integrada, onde a empresa que ganhe, finalize o projeto e execute. Então, a gente sabe que tem empresas que fazem isso. Então, é uma empresa que, logicamente, a partir disso, tomam uma proporção muito maior de recurso. Mas a gente está com essa ideia aí e está alinhado isso. Entregando o estudo básico, a gente senta novamente. E esse estudo básico ficou para ser entregue até novembro. Tá? Então, nós temos aí o mês de novembro, outubro e novembro ainda, para eles finalizarem o estudo básico, para a gente sentar com as famílias, conversar com as famílias. O Estado vai estar junto, porque a desapropriação será por conta do Estado. Né? Conforme já foi feito um compromisso, e também o Estado ficou de aportar parte do recurso aí para a obra, o restante a gente vai ter que acabar buscando. Então, de fato, o que nós temos que fazer é o quê? Agora sentar, ver em que pé que está. Como é um projeto que não está sob a nossa tutela e sim sob a tutela do Estado, acaba que a gente fica um pouco restrito, né, quanto a essa questão do projeto, mas vai acontecer, Fabiano, tá? Vai acontecer, porque é uma questão de compromisso que foi feito, e a gente precisa tirar esse movimento dos caminhões dentro da cidade, né? Nós temos hoje movimento de caminhões, tanto na Brasília, que agora está migrando um pouco pelo Mato Grosso e Manaus, mas tanto na Brasília, quanto na Porto Alegre, que são as ligações aí que vem de modelo e que vai para Saudades, né? Então, e lembrando, Fabiano, que o contorno viário não vai ligar Saudades, ele vai ligar na Volta Grande, que ainda é Pinhalzinho. Então ele vai ligar da UDESC, Pinhalzinho, até Volta Grande Pinhalzinho, ele vai passar por dentro de Pinhalzinho, porque o contorno que é feito por fora, ele é muito sinuoso. E se eu seguir a regra do asfalto da estrada antiga, eu não vou conseguir atrair caminhões pesados para fazer um trecho sinuoso. E ainda com bastante ainda aclives e declives, né? Subidas e descidas aí. Então eu pegar um trevo com curvas, subida e descida, eu não vou atrair caminhão para esse trecho. Então tem que pensar numa linha mais reta. E por isso que o contorno fica numa linha reta dentro do município de Pinhalzinho. Então, temos Esse ainda é um dos projetos que a gente está falando lá desde o início do governo, que ainda estamos na iminência do Estado entregar para nós, através da empresa Iguatemi, que ganhou o projeto, a

0: de desviarmos os caminhões da cidade, nós teremos também, estaremos criando aí também um novo caminho para uma área industrial.
1: Né? Sim.
0: Porque ao redor, com certeza, onde será feito esse pavimento, nos dois entornos aí, nos dois lados dessa SC, que vai ser considerada uma SC depois, né? Vai ter que ser estadualizada, com certeza vai se desenvolver a parte industrial aí para a construção de barracões e talvez a cidade feche esse contorno aí também daqui a um tempo industrializada também, né?
1: Claro. E, prefeito, ainda nesse contexto da política e dos recursos, né? Como é que está a expectativa? Né? Foi durante aquele programa que o governador fez de conversa com os prefeitos, né? Como é que está a promessa de recursos, o compromisso do governo com relação a recursos, enfim? Ele sabe deste pleito do município de Pinhalzinho nesse sentido?
0: Com certeza, né? Todas as conversas sempre foi feita com os secretários, com o governador, com a secretária Dani, que é a secretária direta do governador lá no centro administrativo. Então, sempre foi, todos os projetos que foram levados, sempre foi conversado sempre com todos os entes do governo, tanto as secretarias, né, quanto com o governador diretamente e com os secretários diretamente. Então, se tem sim a sinalização de vários recursos, tá? O que eu digo para vocês aqui em relação ao governo do estado, Fabiano, se eu somar todas as obras que estão encaminhadas para virem, mais as obras que estão sendo executadas e mais as obras que estão já iniciando a execução, nós estamos falando só do governo do estado, Fabiano. Mais de 100 milhões de reais, né? Mais de 100 milhões de reais só do governo do estado, tá? E temos mais tratativas aí, por exemplo, a obra do contorno, a possibilidade do governo colocar mais em torno de 20 milhões para nós finalizar essa obra. Então, isso está sinalizado que o governo vai ajudar, ele falou. Não sabe se consegue alcançar tudo e daqui a pouco por algum parlamentar o restante, né? Por uma bancada o restante, mas a sinalização, a desapropriação, tá? Já tá firmado o compromisso da desapropriação também das áreas dessa obra importante. Então, assim, o que a gente vê e a gente percebe que 2027 vai ser um ano normal do primeiro ano de governo, né? O governo dá uma acalmada, dá uma desacelerada, vai liberar os projetos que estão andando, como Estrada Boa, vai continuar, Casa Catarina vai continuar, os demais projetos aí que estão se encaminhando aí, Centro Poliesportivo vai encaminhar, o CAP vai encaminhar, o projeto do contorno vai entregar, vai finalizar, para a gente estar vendo da possibilidade de finalizar ou licitar. Então, isso vai continuar encaminhando. Só que a gente vê que o ano de 27 vai ser um ano também de dar aquela segurada. O governo precisa... É um novo governo. É uma continuidade de um governo, mas é um novo governo. Então, ele vai precisar sentar, parar, analisar, né? Porque, de fato, é um novo orçamento, são novos 4 anos. Então, a gente imagina que vá ter essa acalmada. Mas também já tem o compromisso do governador, que ele falou, inclusive, em campanha, que em março do ano que vem ele começa o mais um pacote do Santa Catarina levado a sério. Né? Então ele começa de novo a rodada do Santa Catarina levado a sério. Então ele continua com esse intuito do municipalismo. Né? Então, como agora, para nós como governo, agora, numa segunda sentada com o governo no Santa Catarina levado a sério, a gente já vai pensar totalmente diferente. A gente já vai com outras demandas, com outras necessidades. Né? Porque a vez passada a gente foi com necessidades enormes, grandes, e de fato fomos atendidos com pouca coisa, porque era recurso para 295 municípios. Agora, a gente já vai pensar em demandas mais pontuais e mais importantes que a gente precise aí, que sejam mais rápidas e mais fáceis de serem liberadas. Porque obra é uma coisa importante, mas quando vem de um programa assim, é melhor você pensar em coisas, aquisições, né, de máquinas, de equipamentos, de outras situações que são necessárias, do que uma obra que demora um pouco mais, porque depende de projeto, depende de aprovação. Então a gente já pensa de outra forma. Mas já tem o compromisso do governo que em 2027 ele vai estar sentando e fazendo mais uma rodada, como ele fez em 25, né? Então, passou-se dois anos, ele fará mais uma rodada de Santa Catarina levada a sério. E então imagino que o governo do estado vai continuar com essa ideia municipalista que ajudou aí, de certa forma, ele fazer uma grande eleição aí com quase 70% dos votos na aprovação do seu governo aí nas urnas. Então, devido a ele ter trazido tanto recurso para os municípios e os munícipes ter reconhecido através do voto.
1: É importante a gente

0: destacar que há uma expectativa muito grande com a concretização desses projetos, a continuidade desses projetos, o que é fundamental para Santa Catarina, indiscutivelmente nesse sentido. Prefeito, falar um pouco das eleições agora, olhando para Pinhalzinho e também para o contexto da obtenção de recursos. O Oeste ficou com 8 deputados na Assembleia Legislativa. Foram 8, certo? Nós temos, como deputados do Oeste, 4 do Partido dos Trabalhadores, Fabiano da Luz, Luciane Carminati, Padre Pedro e
1: Sarita.
0: E o Neudi Sarita. Aí nós temos no PP Altair Silva, Massoco do PL, temos
1: Mauro
0: de Nadal no MDB e o Jair Mioto, que também é do PL. Uhum. São 8 deputados aqui da região. Tu acreditas que esses deputados, que têm em média uns 20 milhões de emenda por ano, podem destinar recursos para Pinhalzinho? Como é que vai ser isso? E além do mais, também vou te fazer uma provocação. Tá? Vou te fazer uma provocação. Nós tivemos a Ana Campagnolo, que fez uma votação espetacular aqui em Pinhalzinho. Né? E da mesma forma também a Júlia Zanatta. O prefeito vai bater na porta desses deputados também?
1: Com certeza, Fabiano. Nós temos que pensar em quê? Quando a gente fez a primeira reunião em 1º de fevereiro de 2025 com os vereadores, que eles tinham a primeira sessão em 3 de fevereiro, lá no primeiro ano, a gente pediu que todos os vereadores e partidos envolvidos abraçassem a causa de trazermos recursos para Pinhalzinho, porque o que a gente faria é para Pinhalzinho, para nossa gente, para nossa terra. E os vereadores abraçaram. Então nós tivemos recursos de todos os partidos. Agora, perdemos um grande apoiador aqui do município, que é o Marcos Vieira, temos que falar. Né? Perdemos, ele trouxe muito recurso para o município, trouxe muito recurso para o nosso hospital e não conseguiu se eleger. Então, de fato, agora a gente tem que buscar novos apoiadores aí. Né? Tivemos também deputados que se reelegeram, exemplo do Altair, que trouxe bastante recurso, nós tivemos o Mauro, que trouxe bastante recurso, nós tivemos o Fabiano, que trouxe bastante recurso, e agora temos outros deputados aí que foram votados e bem votados aqui, né? A Ana Campagnolo esteve aqui, fez uma votação fantástica, né? Eu acho que uma votação não esperada, já tinha feito uma boa votação, mas fez uma votação no estado inteiro, então foram 380 mil votos no estado inteiro, então automaticamente o reflexo foi em todos os municípios. Então, com certeza agora, a gente vai se reunir com as... E a Júlia também, né? Fez uma votação fantástica. Mas aqui, em especial, falar da Daniela, né? A Daniela foi a deputada federal mais votada. Ela fez 2.176 votos. Então, uma votação expressiva. Já ajudou bastante Pinhalzinho. Então, bateremos lá na porta da Daniela, bateremos na porta da Júlia, né? Bateremos na porta da Campagnolo, bateremos na porta, enfim, de todos os deputados, Fabiano. Que é isso que tem feito. O prefeito não vai em todos os deputados, mas os vereadores estão indo. Os vereadores estão fazendo esse trabalho. Os vereadores do PT estão indo nos deputados do PT pedindo recurso, e veio recurso. Os vereadores do MDB estão indo nos deputados do MDB e estão trazendo recurso. Do PP, do PL, do União Brasil, enfim, e todos assim por diante estão fazendo o trabalho do PSDB, estão fazendo esse trabalho. Então é isso que nós temos acordado com os vereadores e continuará esse trabalho. Tá? Porque a gente precisa bater lá em Brasília. Nós temos agora uma porta que é o Zé Milton, né?
0: Sim.
1: Perdemos uma porta que é o Amin, né? Mas ganhamos uma porta que é o Zé Milton, que é do PP. Mas nós temos o Júlio, né? Nós temos o próprio Padre Pedro, que trouxe... Pedro Kizai, que trouxe recurso. Vamos bater lá. Vamos bater na Daniela. Perdemos o Cobalcini, né? Que um deputado também trouxe recurso aqui, mas abriu-se novas portas. Então é isso que a gente vai tá fazendo. A gente vai passar em todas as portas. Nós vamos passar no Jair, né? No Renan.
0: Sim.
1: No Renan Bolsonaro, a gente vai passar lá. Por quê? Porque a gente precisa agora equalizar. Aqueles que nós estamos pedindo aqui por Pinhalzinho, não é por partido. Nós não vamos lá pedir recurso em nome do partido A, B ou C. Nós vamos pedir em nome dos 26 mil habitantes aí vamos já considerar 26 mil habitantes que nós temos aqui, que precisam de recursos para uma obra, para uma melhoria. Então é isso que nós vamos fazer, continuar com o mesmo, da mesma forma, né? Eu uso muito na minha fala, quando eu falo com os vereadores, a fala do seu Samuel, né? O seu Samuel fala, é melhor nós andar abraçado do que agarrado. Você já deve ter percebido isso, porque abraçado nós estamos juntos, agarrado nós estamos brigando. Então vamos andar abraçado com todos para trazer esses recursos, porque quem ganha com os recursos vindo de fora, indiferente do partido político, é o munícipe, é o município. Então é isso que nós vamos continuar. Então bateremos em todas as portas, não tenha dúvida, né? Tivemos aí uma eleição diferente, né? Onde tivemos uma onda que do 22 aí, levou 16 estaduais, 7 federais, né? E foi um movimento de polarização que aconteceu nessa eleição e que nesse momento é a situação que temos que analisar, né? Hoje a gente tem ainda um segundo turno aí, né, Fabiano, também acontecendo, e a gente precisa aqui falar que no primeiro turno a gente já fez, né, o nosso vídeo de apoio aí, e a gente agora precisa, né, estarmos votando. O que a gente pede agora para a população que vá votar no segundo turno, dia 25 de outubro, é importante essa votação, é muito importante irmos votar, tá? Porque a gente precisa exatamente confiar o voto para quem a gente acredita que nos próximos anos aí pode estar mudando o nosso país, né? E aqui a gente tem dito bem claro, e já fizemos um vídeo de apoio no primeiro turno para os nossos candidatos aí dos progressistas, e aqui também a gente fala, né, que a gente pediu apoio ao candidato Flávio, e é o que a gente tá aqui sem, digamos, medo nenhum de falar, que a gente apoia um lado político, porque numa eleição você tem que escolher um lado, não pode ficar em cima do muro, né? Mas enquanto município você não tem lado político, você é prefeito e você é vereador de todos os munícipes.
0: Bom, o Alessandro, ainda nesse contexto da eleição, como é que tu avalia o desempenho do teu partido, do Partido Progressista? Porque a gente viu um encolhimento do MDB, viu um encolhimento do próprio PP, né? E viu um crescimento do Republicanos, um crescimento muito forte do PT e um crescimento do PL. A gente viu que os extremos cresceram. Mas olhando para o Progressistas, né? Qual que é a tua avaliação, olhando como também uma liderança do próprio partido, que sempre militou nele, né? O que tu pensas?
1: Então, Fabiano, o que eu imagino, tá? Essa semana eu fiz um desenho e resumi, tá? Num desenho eu resumi como que está hoje a questão política no Brasil. Eu fiz... Antigamente a gente fazia, né, Fabiano? Nas escolas a gente fazia, quando a gente fazia um barquinho, a gente fazia o barquinho assim, né? Com uma elipse, né? Uma meia bolinha. Então nós temos o PL numa das pontas do barco aqui, o PT em outra ponta do barco, né? E os demais partidos todos no meio, aqui no meio, né? Remando para tentar sobreviver. Muitos deles abaixo da, digamos, o barco está afundando, mas as pontas estão de pé. Por quê? Porque o PP, União Brasil, Republicano, teve um crescimento, mas também está no mesmo barco aí de centro, né? PSD, MDB. Então, todos esses partidos que são aí de centro-direita ou centro-esquerda, eles estão nesse meio, e o PT e o PL estão nas pontas aqui, bem fortes, bem firmes, né? Bem consolidados, e os demais aqui, talvez o barquinho até afundando um pouco, todo mundo meio embaixo da água, tentando sobreviver, que é o que está acontecendo hoje, pela polarização das eleições.
0: E tu acha que isso vai passar? O que que tu achas que vai acontecer? Porque se a gente olhar, né, o PP, hoje Progressistas, ele era Arena, foi PDS, aí ele foi PPR. Uhum. Enfim, ele foi...
1: Sim.
0: Mas a turma continua a mesma.
1: Só lembrando que não mudou, né? Não migrou, né? Sempre 11. Sempre teve a mesma ideologia, sempre a mesma, desde o Arena, né? Desde a Arena, então, sempre teve a mesma ideologia e a mesma equipe, o mesmo grupo. Não migrou, não fez migração para fusão, federação com outros e perdeu a identidade. Sempre manteve a identidade, né? Foi o partido de direita que foi criado lá atrás, era o partido de direita, a Arena, à época. Continua um partido de direita e não, digamos assim, extremista, né? Porque a gente hoje tem extremos de direita e extremos de esquerda. É um partido ponderado, então, é por isso que ele é considerado hoje de centro-direita, né? Antigamente, Fabiano, quando você pegava, você falava, como que se falava em direita e esquerda? Você falava PP, PP na direita, MDB na esquerda, era isso, né? Depois desses partidos decidiram, saiu todos os demais partidos aqui que são de centro-direita, e do MDB saiu todos os demais partidos que são de centro e esquerda. Então, antigamente nós falávamos em dois, né? Hoje mudou, hoje não é mais nem o PP, que é a Arena, é o PL hoje que está tomando a posição de direita, e de esquerda não é mais o MDB, é o PT. Então a gente vê que esse polarismo, ele não é nada saudável. Não é nada saudável. Por quê? Porque as pessoas acabam levando muito para o lado, de extremismo, né? Isso não é saudável para nenhum país, né? A gente, é importante a gente ter direita, é importante a gente ter esquerda, é importante a gente ter o centro. Mas não pode ter o extremo, né? Porque o extremo sempre acaba, através de uma eleição que venha, que aflora todos os sentimentos e tal, acaba se atacando muito. Se atacando muito entre um lado e outro, e se perde muito aquela questão de apresentar proposta, né? Porque você vê um monte de brigas homéricas que acontecem nas redes sociais, as notícias informam por quê? Por causa de política, por causa do extremismo. Porque um defende o extremo um lado, o outro defende o extremo outro. Isso não é saudável para a política, né? Isso não é. Então é importante entendermos assim, a gente tem que pensar em propostas. E é isso que a gente precisa, né? Quando você vai para o ataque, você vai usar a força toda no ataque e esquece de falar, eu vou fazer isso, eu vou fazer aquilo. E assim que a gente percebe que tem acontecido nos últimos anos na política brasileira a nível geral, não é só federal, é nível estadual, é nível municipal. Então esse extremismo não é saudável. Eu vejo que essa onda vai passar. Vai passar por quê? Porque vai ter que chegar um momento, né? Isso aconteceu em todos os países, né? Teve a onda de direita, teve a onda de esquerda, agora as duas ondas estão fortes e grandes, mas vai chegar um momento que isso vai ter que se acalmar. Por quê? Porque quando se tem que escolher o extremo para uma votação, de fato, tu fica com metade de um país a favor e metade de um país contra, se for o caso, né? Ou parte um pouco mais para quem ganha a eleição e um pouco menos para aquele que perder, mas fica a divisão. E não é importante a divisão, porque o país é uma coisa só, o município é uma coisa só. Então, quando a gente vai para uma campanha, a gente sabe que hoje, nessa eleição, está muito forte. Eu acho que a próxima eleição ainda vai ter ainda um respingo da força. Mas na próxima eleição de 2030, Fabiano, eu já acredito dizer que teremos um presidente de centro no nosso país que será eleito. Por quê? Porque será aceito tanto pela direita, tanto pela esquerda, e será eleito. Essa é a minha visão. Tá? Como estando político agora, eu entendo que a onda chegou no ápice. Agora ela está no ápice. E na próxima já não vai mais ter a força, porque nós perderemos aqui lideranças que perderão, que não estarão mais lá, tanto de direita quanto de esquerda. Então essa onda tende a baixar e surgirão novos nomes. É exemplo, e vamos falar aqui, por que não? Tarcísio, governador reeleito de São Paulo, é um potencial candidato em 2030 a ser presidente da República. Então é um nome forte do centro que daqui a pouco vai pegar e não vai. Talvez a terceira via. Não vai ser um cara de centro, de esquerda, não vai ser um cara de centro, talvez seja um cara de centro, de direita ou de esquerda, a terceira via. Talvez o terceiro seja forte e consolidado, que talvez a segunda via seja de direita ou de esquerda, e a terceira via seja de direita ou de esquerda. Eu vejo que lá em 2030 nós já teremos uma mudança do cenário político nessa questão, principalmente da polarização.
0: Tem muito sentido isso, prefeito, tem muito sentido, né? Agora, eu fico bastante pensativo e gostaria da tua opinião. Flávio Bolsonaro parece ter a preferência do eleitor, né? Aqui no Sul já está claro, em Pinhalzinho está clara qual é a posição do pinhalense em relação à eleição nacional. E o prefeito manifestou apoio ao candidato Flávio Bolsonaro, e o que tu espera que este candidato, se eleito, faça?
1: Olha, Fabiano, eu imagino o seguinte, né? A gente teve, nós estamos aí, vamos pensar de 2002 para cá, nós tivemos 20 anos de governo de esquerda e 4 anos de governo de direita. O que aconteceu nos 4 anos de governo de direita, que é o que a gente imagina que vai acontecer com o Flávio Bolsonaro ganhando as eleições? Ele vai fazer cortes e ajustes necessários, que são o quê? o desmonte da máquina, do inchaço da máquina pública. Por exemplo, Bolsonaro chegou a ter 23 ministérios. Tinham 39, ele trouxe a 23. Ele fez cortes necessários na Banco do Brasil, na Caixa Econômica e na Petrobras. Ele não cortou programa social nenhum, tanto que ele aumentou os programas sociais. Se for pegar o governo Bolsonaro que fez, ele pegou de R$190 um Bolsa Família e levou a R$600. Então ele ampliou os programas sociais, se for analisar dessa forma. Então o que nós temos que imaginar, Fabiano? Que vai acontecer a mesma coisa com o governo de direita entrando. Ele vai fazer cortes necessários, mas não nos programas sociais, não em aposentadoria. Ele vai fazer cortes no quê? No inchaço da máquina, onde nós temos, vai ter diminuição de ministérios, com certeza, ou agrupamento de ministérios, vai ter com certeza diminuição da parte do funcionalismo do Banco do Brasil, da Caixa Econômica, da Petrobras, das empresas públicas, dos Correios, onde tudo desinchando, deixa a máquina leve e ela consegue voltar. Foi isso que Bolsonaro não fez nada demais em relação à economia. Tinha um ótimo ministro, acho que o melhor ministro da economia que tivemos até hoje foi Paulo Guedes, e temos a indicação de ter a Dani Marques, talvez na economia aí, que também é uma ótima economista, enfim, a gente que foi presidente, ex-presidente da Caixa Econômica. Então a gente percebe que o que vai fazer? A mesma coisa. O que a gente faz quando aperta o calo em casa? A gente corta a despesa. Tu tem que arrecadar mais e gastar menos. E é isso que o governo tem que fazer. Por que a dívida pública e o endividamento está crescendo astronomicamente? Porque o governo gasta mais do que arrecada. E eu vejo que um governo de centro e de direita, a exemplo do Tarcísio, que fez em São Paulo, e do que Flávio Bolsonaro deve fazer, e imagino que vai fazer se eleito, ele vai cortar a despesa. Para que daí comece a ter superávit primário, para que daí comece a pensar em dizer, não, agora eu consigo organizar a casa. Porque da forma que está hoje, a dívida há poucos dias foi anunciada em 10 tri, hoje já está em 10,8, até o final do ano passa de 11, tá? Com essa projeção, passa de 11, por quê? Porque o governo, o que ele está arrecadando, não está conseguindo pagar mais a conta. E como que isso vai melhorar? Cortando despesa. É isso que um governo tem que fazer quando ele entra. Eu arrecado 100, eu tenho que gastar de 100 para baixo, 90, 80. E é isso que eu imagino que Flávio Bolsonaro vai fazer no primeiro momento, que é o choque econômico. Com isso, ele consegue discutir baixa de juros, né? E com isso ele consegue diminuir a inflação e estabilizar o mercado. É só vermos, né? É só vermos o que aconteceu segunda e terça. Segunda e terça o mercado já reagiu, dólar já baixou, então já deu toda uma movimentação pela situação dele ter passado para um segundo turno na frente. Então eu imagino que é isso que Flávio vai fazer, que é o que os governos de centro-direita fazem: enxugar a máquina para que sobre recursos para investimento, infraestrutura e tudo mais. Não espero muito mais no primeiro ano e no segundo ano do governo. Ele continua com os programas que tem que continuar, que são importantes, a exemplo dos benefícios, dos bolsas e etc. Deve continuar com isso, né? Ele vai continuar, possivelmente até incremente isso, né? Porque é importante uma fonte de renda para distribuir na ponta. Mas o que ele vai fazer é enxugar as máquinas, deixar as máquinas mais leves, né? Todas as estatais em 22 davam um lucro. Hoje todas as estatais dão prejuízo. Então a gente, de certa forma, lógico, exceção a Petrobras, que está uma loucura, isso aí a gente não consegue medir.
0: Mas é uma situação internacional.
1: Internacional, como aconteceu no governo Bolsonaro também, né? Houve a guerra também da Ucrânia e Rússia, começou no governo também. Então houve toda essa loucura lá. Mas ele conseguiu entregar todas as estatais com superávit. Hoje todas elas estão muito inchadas, então é isso que imagino que vai acontecer. Desinchar a máquina fica leve, começa a rodar, e começa a dar um novo cenário para o aspecto econômico, de juros, de dólar, de economia a nível Brasil aí. Aí começa a se discutir prioridades, entende? Então, por isso que a gente apoia uma condição do Flávio ser presidente, exatamente por esse motivo, que a gente sabe que ele vai fazer esse dever de casa, que é desinchar a máquina.
0: Prefeito, 8h45, tem um assunto que é importante o senhor se pronunciar também, sobre a questão que a gente viu essa semana sobre os ACTs, né? Os professores, aqueles admitidos em caráter temporários, e também sobre uma situação de recomposição salarial. Houve uma manifestação do Sindicato dos Trabalhadores, né, do Serviço Público, né, que convocou esses professores, esses servidores para uma assembleia, para uma conversa, e foi manifestada uma insatisfação com a decisão do governo. E eu gostaria que o prefeito explicasse o que aconteceu, por que a decisão foi tomada, e qual a defesa do município em relação a esse tema?
1: Vamos lá, Fabiano.

0: eu vou retroceder então um pouco, a gente sabe que tem pouco tempo agora, mas eu vou retroceder um pouco aí o assunto. Em setembro do ano passado, a gente lançou um edital do processo seletivo para a contratação de ACT, tanto de professor quanto de agente educativo. Então, lá em setembro, já se previa que teria um contrato temporário para 2026. Quando se lançou o edital para fazer, já tinha, Fabiano, já existia a data inicial e data final, porque nós já tínhamos definido o calendário, que foi a contratação dos ACTs ficou do dia 2 de fevereiro até o dia 14 de fevereiro. 14 de dezembro, tá? Lançamos o edital, acho que nós assinamos mais de 300 contratos esse ano, Fabiano, que tivemos muita rotatividade nesse assunto, tá? Nós tivemos mais de 200 rotativos aí que entraram e saíram durante o ano dos ACTs, mas é uma situação porque pegaram aula em outro lugar, porque foram para o concurso do Estado, viraram, passaram no Estado para a ACT e assim por diante. Então isso é normal, acontece todo ano. O que acontece, Fabiana, aqui, quando chegou em agosto, fomos provocados pelo sindicato ou pelos professores da ACT e fizemos uma reunião com os ACTs aqui na escola JTU, na José Teobaldo Hutzig, onde tivemos um grande número de ACTs e eles tiveram 4 reivindicações naquele dia. Uma delas foi as titulações, Fabiano. E essas titulações, se tu lembrar, o governo Senna teve que cortar as titulações, porque foi considerado inconstitucional as titulações pelo Tribunal de Contas. Inclusive, o prefeito Senna, na época, pagou uma multa de R$5.000 por estar em desacordo com essa situação junto ao Tribunal de Contas, né? Então, existia. As titulações é uma coisa pacificada. Inclusive, ontem fizemos uma reunião com o sindicato lá na prefeitura. Nessa reunião, a gente conversou sobre as reivindicações feitas em agosto. Então, veja, nós estamos em outubro. Em agosto, a gente sentou e eles pediram 4 reivindicações. Uma delas, titulações, que foi tirado o direito. Ontem, com o sindicato, juntamente com o jurídico sindicato, presidente do sindicato, ficou pacificado que as titulações são inconstitucionais, então o município não tem como pagar. O prefeito Senna já foi multado, já pagou essa multa lá à época, porque ele, segundo o Tribunal de Contas, estava em descumprimento. Tá? Então, de fato, é muito fácil se levantar a situação. Ah, nós queremos ganhar a titulação. Mas daí quem paga a conta é o prefeito que assina, é o secretário que assina. Então, isso está pacificado. Segundo assunto que eles pediram é sobre o vale alimentação, que havia descontos das faltas dos vale alimentações. Nós nos comprometemos, mandamos a lei para a Câmara e alteramos isso já. Tiramos já o desconto das faltas do vale alimentação. Então, faltou por atestado, não é mais descontado do vale, mandamos a lei para a Câmara. Tá?
1: Segundo, e essa lei foi quando?
0: Foi agora, depois dessa reunião. Então,
1: okay.
0: Então, depois da reunião de agosto, a gente fez esse movimento. A gente mandou a lei para a Câmara e já aprovou. Outra lei que a gente mandou para a Câmara é das aulas excedentes. Porque todo professor ele é convidado a fazer algumas aulas a mais, porque falta um professor para uma turma, um dá umas aulas a mais aqui, outro dá umas aulas a mais ali, não precisa contratar um professor, uma equipe nova de professores para aquela turma. Tu mata um pouco aqui, um pouco ali, mata, então faz as aulas excedentes. Também era uma lei criada em 2015, inclusive pela vereadora Fabiana Merigo à época, que tinha muitas lacunas e prejudicava o ACT. Nós mandamos a lei para a Câmara, discutimos ontem com o sindicato, se entendeu toda a situação, vai ser retirada a lei, vai ser corrigido o que o sindicato pediu, que são correções só de matemáticas em relação ao número de aula, minutos de aula ali para fechar, e vai ser mandado para a Câmara novamente. Tá? Quarta-feira a gente mandará essa lei para a Câmara novamente. Então, pediram da alimentação, nós fizemos. Pediram das aulas excedentes, fizemos. Titulações era incondicional, não tinha o que fazer. E pediram que o término de contrato do dia 14 fosse para o dia 15. Porque em dezembro, se eu trabalhar 14 dias, eu não ganho um avo de 13º. E nessa ocasião, eu falei muito claro. Eu disse, não temos como fazer, porque eu já tive 300 contratos esse ano, e se eu tiver que alterar, eu tenho que alterar todos. Esses contratos, quando eles... Existe um edital que foi lançado, eu teria que retificar o edital. Existe um contrato feito, já enviado para Tribunal de Contas, Ministério do Trabalho através do E-Social, todos os contratos, inclusive mais de 200 contratos foram contratados e rescindidos durante o ano. Então eu teria que alterar todos eles. Eu não tenho hoje tempo hábil nem legalidade para fazer toda essa alteração. Né? Mas me comprometi o quê? Para o próximo ano eu revejo e ajusto o calendário letivo. E de fato, o calendário do ano letivo 2027 já está previsto como dia 16 de dezembro, já prevendo que os ACTs terão Terão. O que aconteceu é que houve um movimento, Fabiano. Houve um movimento no sentido de que nós iríamos tirar a Vale, não iríamos pagar os direitos. Então, houve um movimento assim, sabe, até um pouco político, posso falar, de que nós iríamos tirar os direitos. Como é sempre feito esse movimento político? Ah, porque vamos perder isso, vamos perder mais aquilo e mais aquilo. Não, não vai se perder nada. Só não vai ter direito a aderir a esse um avo do 13º, certo? Mas as férias proporcionais vão ganhar. Por quê? Porque foram contratados dia 2 de fevereiro. Mas aqui eu quero fazer mais um adendo ainda. Normalmente os ACTs começavam dia 7, 8, 9 de fevereiro. O Estado começou a aula dia 19. Nós começamos dia 9. E os ACTs foram contratados dia 2. Então, nós contratamos uma semana antes. Nós fizemos um combinado com eles lá em 2025. Ah, nós gostaríamos de participar do planejamento, de estar antes das aulas na escola. Porque os ACTs, como é que ele funcionava? Dia 9 começava a aula, dia 9 começava o professor a trabalhar. Nós chamamos uma semana antes, ou seja, pagamos uma semana antes para o ACT, para ele estar junto na escola, preparando, organizando. Então, chamamos eles uma semana antes. Mas o principal, Fabiano, nós mandamos esse ano uma lei para pagar o vale assiduidade, certo? Com o intuito de tentarmos aí trazer mais pessoas, termos menos faltas. Sabe o que aconteceu? Nós mudamos o calendário civil para o pagamento do vale. Nós pagamos de fevereiro a abril, de maio a julho, de agosto a outubro e de novembro a janeiro. Por quê? Porque nós contratamos a CT em que mês? Fevereiro. Então, eu criei um calendário dizendo que eu quero pagar de fevereiro a abril e assim consecutivamente. Se eu fizesse de janeiro a março, um ano calendário civil, o ACT teria direito a 2 assiduidades. Assim, ele tem direito a 3, porque ele trabalha 10 ou 11 meses o ACT. Então, assim, ele tem direito a 3 assiduidades. Então, a gente fez todo um movimento de, pensando no ACT também, principalmente com várias assiduidades. Quando eu disse que eu queria de fevereiro a abril. Por quê? Porque eu sei que os ACTs começam a trabalhar em fevereiro. Então, fevereiro, abril, eles ganharam cheio. Eles perderiam, se eu colocasse de janeiro a março, eles perderiam o primeiro trimestre. Então, a gente fez todo esse movimento, tá? Exatamente pensando nos ACTs. Chamamos uma semana antes e fizemos a assiduidade com meses diferenciados. Exatamente pensando. O que ficou no impasse agora é só esse um dia. E por esse um dia na Assembleia que se teve na terça-feira, eles declararam estado de greve. E por isso que ontem o sindicato esteve conosco, tá? Então, assim, eu não tenho, quero deixar aqui claro, não teria problema nenhum, teria vontade de fazer todo esse movimento de colocar, alterar o contrato. Mas eu tenho um ano letivo que foi informado para a Secretaria de Estado. Eu tenho o edital que foi feito, informado para o Tribunal de Contas. Eu tenho 300 para 400 contratos assinados e enviados para o Tribunal de Contas e Social. Tá? Então eu não posso simplesmente pegar um contrato e dilatar. Eu tenho que ter legalidade, eu tenho que ter toda a justificativa. Eu tenho que ter, eu preciso ampliar os dias letivos porque ficou abaixo de 200. Que eu fosse ampliar mais um ou dois dias. Aí eu tenho uma justificativa. Mas eu estou com mais que 200 dias letivos na educação. Então eu não tenho uma justificativa plausível. É isso que eu quero deixar claro. A gente não tem uma justificativa legal para aumentar um ou dois dias no ano letivo. Por quê? Porque efetivamente eu tenho já comunicado o dia 14 de dezembro, final do ano letivo, na CREA e no Estado e a nível federal, onde se eu tiver que ampliar, eu tenho todo um processo para ser feito junto ao Estado e ao Governo Federal na ampliação do ano letivo. Então, eu não tenho legalidade, não tenho constitucionalidade para fazer isso e a justificativa para dizer que eu vou aumentar um dia somente para a questão de beneficiar os professores para ganhar esse um 12º, eu não tenho uma justificativa plausível. Se isso chega, se eu faço isso e chega na mão de um promotor, por exemplo, uma denúncia, eu respondo pelo recurso a mais que eu vou gastar, com a possibilidade, inclusive, de eu ter que devolver o recurso. Eu, prefeito CPF, o Alessandro CPF, o Beltrano CPF, não a prefeitura. O Beltrano CPF vai ter que devolver esse recurso, porque eu não tenho essa legalidade.
1: Foi o que aconteceu com o prefeito Senna na época, né? A multa foi de R$5.000 e ele pagou do bolso dele.
0: Do,
1: né,
0: bolso dele.
1: Porque foi o Mário Afonso CPF.
0: CPF, época, né? O Senna CPF, que tinha aquela questão das titulações e foi multado por isso. Então, de fato, é algo assim que eu não tenho legalidade, eu não tenho constitucionalidade, né? E ainda corro o risco de responder por um crime de improbidade, que dá a cassação. Então, é isso que eu quero que os ACTs entendam. Como eu disse,
1: foram quatro. Mas para 2027 está tranquilo? Vai acontecer?
0: Das quatro reivindicações feitas, a gente não discutiu titulações, porque já era um fato inconstitucional. mas a gente alterou a alimentação, estamos com a lei das aulas residentes na Câmara, o ano calendário do ano que vem já vai ser para 16 de dezembro, então já está resolvido, e criei a solidariedade com um calendário civil diferente, pensando nos ACTs, e chamei os ACTs uma semana antes esse ano. Então a gente fez todo o movimento para valorizar o ACT. Agora, pela questão da inconstitucionalidade, infelizmente a gente não consegue. A gente não consegue alterar, porque é o meu CPF que vai estar respondendo depois por qualquer processo, crime, e daqui a pouco até ser cassado por uma situação dessa, porque improbidade administrativa pode dar cassação. Então, se eu tivesse a legalidade, não tenho dúvidas. Aqui me dirijo aos ACTs agora, não tenho dúvidas, se eu tivesse legalidade, eu faria essa alteração desse dia, mas eu não tenho legalidade e posso responder, inclusive, por processo crime e ter que devolver recurso do próprio bolso para um crime como esse. Então, de fato, o que foi pedido naquele dia, a gente atendeu tudo e mais um pouco, porque o assiduidade a gente já tinha pensado antes e teve um monte de outras situações que a gente fez antes. A colônia de férias, demos preferência para os ACTs, começou lá em janeiro, mantivemos os ACTs contratados, então ganharam férias, ganharam décimo, ganharam todo o período aí, aqueles que ficaram nas colônias de férias. Então a gente fez todo o movimento para favorecer os ACTs. Só que essa demanda específica, infelizmente, por uma questão de legalidade, a gente não consegue fazer. Ontem, nessa reunião do sindicato, o sindicato entendeu, né? Eu sei que terá uma nova assembleia na terça-feira, espero que o sindicato releve todas essas situações que a gente apresentou para eles, leve e explique, né? Porque a decisão é uma questão agora que está podendo comprometer uma continuidade do meu mandato em detrimento de cumprir uma ilegalidade, uma inconstitucionalidade. Então, de fato, a gente atendeu todas as demandas. Essa a gente resolveu para o próximo ano. Ano 2027 estará resolvido através do ano calendário com o dia 16 de dezembro. Então, essa é a mensagem que eu tenho para falar aos ACTs. Por favor, analisem com carinho tudo o que foi possível, a gente fez todas as demandas. Lei das aulas excedentes vai ser retirada e mandada com os ajustes somente das horas que terão horas de 45, de 37 minutos e meio para fazer esses ajustes. Então, terá toda essa questão dos dois terços, um terço, será tudo organizado nessa lei. Então, tudo que foi pedido a gente fez. Só essa parte eu resolvi para o próximo ano. Próximo ano calendário. Então, esse é o assunto específico. Então, a gente pede. Não, e quero aqui dizer também aos pais que não terá paralisação do atendimento nas escolas, tá? Caso aconteça alguma greve propriamente dita, a gente imagina que não vai acontecer, porque vamos ser utilizado o bom senso aqui. E como a gente está utilizando, o sindicato também entendeu, imaginamos que seja utilizado o bom senso, mas caso aconteça alguma greve, não haverá paralisação dos atendimentos às escolas. Os filhos, os alunos, os nossos filhos aí continuarão indo para as escolas e continuarão tendo aula até o último dia letivo desse ano corrente.
1: Tá certo, prefeito. Agora são 9 horas. Quero agradecer a tua presença, né? Muito obrigado pela tua presença por aqui também no programa Espaço Aberto, uma satisfação e até uma próxima oportunidade, bom fim de semana.
0: Obrigado, Fabiano, aí, né, por mais uma oportunidade aí, agradeço a Fabiano, a toda a direção da rádio, em seu nome, agradeço em toda a direção da rádio, lembrar que hoje é Dia Mundial da Saúde Mental, Dia Nacional da Luta contra a Violência à Mulher, Dia Nacional de Segurança e Saúde nas Escolas, Dia Mundial do Lions Clube, do qual tenho orgulho de dizer que sou o companheiro Leão há 28 anos. E Dia do Empresário Brasileiro. Parabéns a todos os empresários que aqui Pinhalzinho tem uma capital empreendedora. Né? Nós somos a cada 5 habitantes aí praticamente uma empresa. Então, parabenizar a todos os empresários aqui pinhalenses e todo o nosso país aí. Agradecer mais uma vez, Fabiano, por essa oportunidade. Agradecer a todos que nos acompanharam. Estamos sempre à disposição. Sempre que nos chamamos no WhatsApp, no Face, no Insta a gente responde, a gente nunca deixa ninguém sem resposta e também estamos com os gabinetes abertos lá na nossa prefeitura. Forte abraço, um ótimo final de semana, que Deus abençoe e um ótimo feriado de Nossa Senhora aí. Deus abençoe.
1: Amém, que assim seja. Muito obrigado a todos vocês que estiveram com a gente. Perdeu o programa de hoje, você pode acessá-lo lá no nosso canal do YouTube, também no Facebook e ver o programa, acompanhar o programa e, claro, ficar bem informado. Muito obrigado pela tua presença, pela tua audiência. Um excelente sábado e até sábado que vem.

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25: Oi, gente, bom dia. Obrigado pela tua audiência. 9:10. Tá começando, né, gente? É, rapaz, é mais um super sábado pra você que tá ouvindo. Eu sou Gilmar Bortese e a partir de agora te faço companhia levando muita coisa boa pra você da região toda que tá ouvindo, curtindo a melhor sintonia do rádio, tá bom? 33666200, deixa teu nome completo. Hoje tá valendo kit churrasco lá do frigorífico Bevilacqua pra tu que tá ouvindo, curtindo a 5.9 neste sabadão, dia 10 de outubro 2020.

8h26. E aí, como é que você tá? Tudo certo? Tomara que sim. Como é que foi a tua sexta-feira? Tomara que tenha sido maravilhosa, tá bom? A gente tá chegando por aqui levando muita música boa nesse sábado chuvoso aqui na capital da amizade. A gente vai ficar junto até ao meio-dia levando muita coisa boa pra você da região toda que tá ouvindo a melhor. Aumenta o volume, vem na boa. Essa é a programação da tua 100.9 e a gente fica junto desse jeito aqui, ó.

0: Luan Santana com Rick Martin. Estranho. Valeu, gente. Bom dia. 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
16: Oi, gente, tô de volta por aqui para levar muito mais, tá bom? Para você que tá ouvindo em toda a nossa região, bom dia. Tá falando, gente, hoje que churrasco lá do frigorífico Bevilacqua, tá bom? O Ângelo Henrique Lindman, lá em Saudade, está com a gente, tá participando. Alô pra Rosane Baron, também tá curtindo a gente. O Henry Gael também tá curtindo. Maria Cecília, lá em Saudades, também tá com a gente. A Elci também tá mandando um recadinho. Bom dia. Lembrando, gente, que tá falando da promoção também do Dia das Crianças, tá bom? A criançada manda o WhatsApp que tá concorrendo, gente. É um tênis muito bacana lá do Mercadão do Calçado, tá bom? 3366-6200. Deixa teu nome completo, é claro. Muito boa sorte. Sabadão chuvoso aqui em Pinhalzinho. Vai ser assim o final de semana todo, né? Tamo junto. 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Bom dia.

0: Rayane e Rafaela na programação, participação sempre, né? Henrique e Juliano, Ali Te Ama. Obrigado pela tua audiência, gente. Todo mundo tá ouvindo, curtindo a 100.9. Obrigado pela audiência. A Márcia Freita com a gente, tá participando. Valeu. Muito obrigado pela audiência maravilhosa sempre, tá bom? Quem mais tá por aqui, ó, mandando um recadinho na participação do 20? Deixa eu ver. Ó, deixa eu lembrar você, além do kit churrasco e da promoção do Dia das Crianças, para o que participar comigo hoje, vai estar concorrendo a duas fichas de almoço, tá bom? Para a festa que acontece neste domingo, dia 11 de outubro, lá na linha Lajeado Pedro, em Saudade. Tá bom? Tu participa e tá concorrendo. 33666200. Manda pra cá tua participação e tá concorrendo a duas fichas pra festa amanhã, dia 11 de outubro, lá em linha Lajeado Pedro, tá bom? Participa. 33666200. Quem mais tá aqui, ó? Mandando recado. Oi, bom dia.
1: Mercadão do Calçado. Quero participar do sorteio. Sou Bruno Wagner, de Saudades.
0: Valeu, Bruno. Tamo junto. Obrigado pela audiência maravilhosa. Sabadão combina também assim, ó, com Raça Negra, né? É bom demais. E aquela Vida Cigana. Bom dia.

0: Ah, rapaz, que nostalgia, né? Claudinho e Buchecha, aqui na programação, quero te encontrar. Bom dia, obrigado pela tua audiência. Já já tô de volta levando muito mais, tá bom? Pra você da região toda, um ótimo sábado, bom final de semana. RCO 10 e 3 agora.
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1: Oi, gente, estamos de volta às 10h12 agora. Bom dia. Deixa eu ver aqui, ó, quem tá mandando o recadinho na participação do Vinte, Jandir e Marlice estão com a gente, estão participando, valeu. Oi, bom dia, Malu Triquez, também tá curtindo a gente, obrigado pela tua audiência, maravilhosa, todo mundo ouvindo, curtindo a 100.9 em alto e bom som, 33666200, liga pra cá, pede a tua, fica à vontade, a gente fica junto levando o melhor som pra você da região.

0: Gustavo Lima e aquela transa pendente. Valeu, gente. Bom dia. Obrigado pela tua audiência. Todo mundo tá ouvindo, curtindo a 100.9 em alto e bom som, tá bom? Participa aqui na programação da tua 100.9. Tu tá concorrendo, tá bom, gente? Ao kit churrasco lá do frigorífico Bevilacqua. 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É a rádio que tem as melhores promoções e os melhores ouvintes. 33666200, um bom sabadão, bom final de semana pra você da região toda que tá ouvindo, curtindo a melhor sintonia do rádio, tá bom? Quem mais tá por aqui, ó, mandando recado na participação no 20? Oi pra Luciane, também tá com a gente, obrigado pela companhia. Diego e Vitor Hugo com Maiara e Maraíza. Acabou o assunto, bom dia.
1: Presta atenção nessa história.
2: Amor, tô indo no banheiro. Olha meu celular aqui.
1: Foi o que ela falou pra mim quando ela levantou da mesa.
2: Amiga, vamos lá comigo. Deixar os dois bebendo aí.
1: Eita, trem que eu sou.

0: Super!
1: Pegamos você.
2: Vamos juntos agora?

Aí tá o Gui Thiago na programação. Valeu, gente. Bom dia, 10h26. Por aqui, super sábado pra você na região toda. Temperatura de 19 graus. A gente segue por aqui levando o melhor som pra você da região toda que tá ouvindo, curtindo a melhor sintonia do rádio, tá bom? 33666200. Hoje tá valendo aquele kit churrasco lá do frigorífico Bevilacqua pra tu que tá ouvindo a melhor programação, tá bom? Gente, uma pausa aqui na programação musical, porque tô recebendo por aqui o pessoal, né, da Fundação Logosófica de Chapecó.

0: que vai ter uma palestra muito bacana nos próximos dias aqui em Pinhãozinho, na verdade no próximo mês, né? Mas o pessoal já tá por aqui para estar divulgando. Primeiramente, Roberto tá por aqui, ele que faz parte da Fundação. Roberto, bem-vindo à programação da 100.9. Roberto, acho que pra gente começar, né, a falar, explicar um pouquinho o que, que é a Fundação, para quem não conhece ainda, bem-vindo à programação. Bom dia.
1: Bom dia. Primeiramente, gostaria de agradecer novamente a abertura da Rádio Centro-Oeste, sempre disponibilizando um espaço aqui para nós estarmos divulgando. E nós viemos fazendo atividades da Fundação Logosófica em Pinhãozinho desde o ano passado, com algumas palestras públicas, também atividades para atendimento de quem tem interesse. E a Fundação Logosófica, ela é um local de estudo, né? Um local onde nós viemos para nos aperfeiçoar pessoalmente e também em conjunto, e ali nós temos alguns temas de estudos que nós trazemos algumas pinceladas nessas atividades que nós realizamos. E para isso nós temos então a nossa próxima programação aqui em Pinhãozinho, dia 7 do 11, com uma palestra que a estudante Vera vai estar trazendo um pouquinho mais de informação.
0: Pois é, Roberto, a gente já fala com a Vera também para falar um pouquinho mais sobre essa palestra. É uma atividade gratuita, né, para a comunidade de Pinhãozinho. E fica o convite, né? Fica o convite para o pessoal também participar deste evento. É mais um, né? Não é o primeiro que vocês fazem aqui em Pinhãozinho.
1: Não. A gente já realizou 3 palestras públicas, uhum, e outras atividades com um número reduzido de pessoas, né, interessados. E sim, é uma atividade pública e ela é uma atividade gratuita, não tem custo algum. E o intuito é realmente trazer um pouquinho dos nossos estudos para as pessoas que têm interesse, né?
0: Tá certo. Vera também aqui na programação. Vera, só vou pedir para tu se aproximar um pouquinho mais do microfone para a gente conversar. Primeiramente, bom dia, bem-vindo à programação aqui da Rádio Centro-Oeste.
2: Bom dia, obrigada. Eu também quero agradecer muito esse espaço. Para nós é muito importante, uhum, ter a oportunidade de divulgar para a comunidade de Pinhãozinho os trabalhos que a Fundação Logosófica realiza. E é uma alegria muito grande convidar, então, aos pais e educadores para essa palestra do dia 7 de novembro, uhum, que tem como tema preparando os nossos filhos para as diversas etapas da vida, né? Esse é o assunto central, mas o tema da palestra é educar os filhos educando a si mesmo. Porque o que a gente compreende é que os tempos têm trazido desafios novos, né? Uhum. E os pais encontrando cada vez mais dificuldades dentro dessa questão, como educar os filhos. E a pedagogia logosófica oferece muitos elementos, muitos recursos, principalmente esses que passam pela educação de nós mesmos como pais, né? Então, nessa palestra nós vamos trazer assim muitos elementos práticos, vamos conversar, é uma palestra muito interativa com os pais, as pessoas presentes, né? Para que ao sair, cada um possa ter reflexões novas, sair com elementos novos, vendo que há muito que pode ser feito pelas novas gerações. É esse o nosso intuito, né? Fazer com que as gerações futuras sejam mais felizes, mais equilibradas, mais conscientes que a nossa.
0: Muito bem, então, tá feito o convite, né? Essa palestra é Educar os Filhos, Educando a Si Mesmo, no dia 7, né, do próximo mês de novembro, aqui em Pinhãozinho, 15 horas, na Pinhal Piscina Clube. Lembrando que esse evento ele é gratuito para toda a comunidade aqui de Pinhãozinho e também da região toda, é aberto para a região, né?
1: Sim, não tem nenhuma restrição.
0: Certo, não, tranquilo. Gente, colocamos a rádio também à disposição quando vocês precisarem mais uma vez. E sucesso e mais esse evento. E é claro que a gente sempre se coloca à disposição também da Fundação aí para mais eventos, enfim. Para o pessoal que quiser acompanhar os trabalhos de vocês também, tem alguma rede social que o pessoal pode estar acompanhando? Como é que funciona?
1: Tem hoje um Instagram da Fundação Logosófica, uhum, de Chapecó, que se não estou enganado é fl.chapecó. Tem também o site, que é logosofia.org.br. E nós podemos também disponibilizar aqui o número da Fundação Logosófica, se
0: certo,
1: me permite.
0: Vamos lá, pode passar.
2: Enquanto o Roberto fala, uhum, o número, os livros também de logosofia podem ser baixados gratuitamente no site da logosofia, que é esse logosofia.org.br, né? É um estudo para a vida, então a gente, quanto mais os seres, né, conhecerem, vierem nas palestras, vão formar uma ideia do que é o estudo de logosofia, que tem como objetivo central a superação do ser humano, né? Então venham participar conosco no dia 7, daqui até lá. Como a rádio está nos abrindo espaço, nós vamos voltar outras vezes e vamos conversando. Esperamos que no dia 7 tenhamos muitos pais e educadores nessa palestra.
0: Conseguiu aí achar o contato?
1: Claro, claro.
0: Vamos lá passar aí. Então, pro pessoal que tiver mais interesse também, até para entrar em contato com vocês, né?
1: Claro, com certeza. Então, o contato é tanto o WhatsApp quanto o telefone fixo. É no 49-3322-5514. Então, 49-3322-5514.
0: Perfeito. Roberto, Vera, obrigado pela participação e mais uma vez sucesso para vocês aí no
2: Muito
0: evento.
2: Obrigada. Muito obrigada.
1: Nós é que agradecemos.
0: Tá certo, tá feito o convite. Gente, obrigado pela tua audiência. Show do intervalo. Na sequência, eu tô de volta levando muito mais som. É a rádio que tem os melhores ouvintes, sempre conectada com você. Bom dia. Agora 10h33, 19 graus.
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0: Nota de falecimento. A família Jotkovski, com profundo pesar, comunica o falecimento de Albino Stanislav Jotkovski, aos 81 anos, ocorrido ontem na residência da família. O corpo está sendo velado na Capela Mortuária São Domingos. Os atos de sepultamento dar-se-ão hoje às 15 horas, rumando logo após para o cemitério municipal de São Domingos. Os serviços fúnebres estão sendo prestados pela funerária Chu de Modelo.
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6: Oi, gente, estamos de volta às 10h43, agora por aqui, Super Sábado. Tô junto contigo, gente, levando o melhor som para você da região toda que ouve e curte a melhor, tá bom? Obrigado pela tua preferência, tá valendo kit churrasco lá do frigorífico Bevilacqua. Quem mais está por aqui? Vamos ouvir. Oi, bom dia.
7: Bom dia, Gilmar. Tudo
6: oi,
7: bem?
6: Aqui tudo?
7: Aqui é Teresa Costa, do bairro Bela Vista. Quero participar aí do churrascão, do Lamp. Desejar um boa... Bom sábado para todos que estiveram ouvindo. Um abração.
6: Amém.
7: Tudo bom para você, Gilmar.
6: Valeu, obrigado pela companhia, tá bom? Pra você também tudo de bom. José Quevedo tá na boa. Oi, Gilmar, tudo bem? Valdir, do bairro Bela Vista, também tá participando do sorteio. Obrigado pela preferência. Oi, bom dia.
8: Bom dia, meu amigo Claudete Gracioli.
6: Oi.
8: Quero participar do sorteio do churrasco do Bevilacqua.
6: Uhum.
8: Abraço, abençoado sábado.
6: Pra ti também, tá bom? Obrigado pela companhia. Vamos ouvir mais um aqui? Oi.
8: Bom dia, José.
9: Oi, Gilmar, tudo bem? Valdir, do bairro...
6: Cortou o áudio? Manda de novo, tá bom? Telefone 1498 para participar aqui das promoções, tá bom? Combinado? Gente, tem muito mais. Estou rolando com Zé Neto e Cristiano. Seguinte. Oi, tudo bem?

0: Jonas Esticado e a moça do Espelho. Pra fechar mais uma, é super sábado pra você da região toda. Oi, tudo bem? Também quero participar do sorteio. Tereza tá curtindo a gente, meu amigo Marcelo Tiburski. Sempre na boa, valeu querido, tamo junto. Obrigado pela audiência, oi, bom dia.
1: Bom dia, aqui é o Dete do bairro Panorama. Gostaria de participar do kit churrasco aí do Bevilacqua, né?
0: Certo.
1: E agradecer a Deus que nossa chuva tá sendo calma, sem danos.
0: Verdade, né?
1: E que Deus nos abençoe assim e dizer, Deus é bom o tempo todo, Deus é bom. E se tiver mais sorteios da programação da RCO, eu gostaria de participar.
0: Valeu, obrigado pela companhia, lindo recado. Tá participando, tá bom? Oi, bom dia.
2: E bom dia, eu quero participar desse churrasco do... hoje.
0: É o Elias, né? Valeu, Elias. Abraço pra ti, tamo junto. Quem mais tá por aqui? Ó, Isabel Maldaner, lá em Nova Erechim, tá com a gente. A Zulmira Signor também tá curtindo a gente, tá participando. Oi, bom dia.
3: Oi, bom dia, Rádio Centro-Oeste, aqui é o Luiz do Panorama. Eu quero concorrer com o sorteio. Aí toca a música Léo Canhoto e Robertinho.
0: Eita, essa é das antigas, né?
3: Se não, outra, né?
0: A gente roda
3: agradeço
0: assim na sequência.
3: Por atendida.
0: Valeu, querido, um abraço, bom final de semana. Quem mais tá por aqui? Ó, aqui, Tio Rasco. A Janete Renner Ternos, lá na Volta Grande. A Neuci também tá com a gente. E mais um recadinho aqui, ó. Vamos ouvir. Oi.
4: Bom dia, tudo bem?
0: Tudo,
4: quero
0: e
4: participar
0: aí?
4: Do sorteio do kit churrasco Bevilacqua, Marinette Sulzbacher da linha Riqueza.
0: Valeu, obrigado pela companhia maravilhosa sempre, tá bom? Todo mundo tá ouvindo? Tem Cléo de Bairro Rafael abrindo mais uma. Participação de Maiara e Maraíza. Podia ser nós dois. Se eu sou...

Gustavo Lima, bom demais, né? Cor de ouro. Já já tô de volta levando muito mais som. Nossa última hora, né? De super sábado pra você da região toda. Bom sabadão, bom final de semana. 11:01 agora.

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15: Valeu, gente. Obrigado pela tua companhia. Super sábado. Nossa última hora tá começando. E já tendo todo mundo lá pelo WhatsApp. Tamo junto.

0: destino deve estar nos...
1: Lucas, louco, pra fechar mais uma. E um destino.
0: Que pena.
1: É um super sábado pra você da região toda. Bom dia, vamos atendendo aqui, ó, rapaz, quanta participação, né? Ademir Terno está curtindo a gente, valeu, abraço, tem Ricardinho chegando e é claro que a gente ouve. Bom dia, vamos ver aqui, ó.
2: Oi, bom dia, Rádio Centro-Oeste, aqui é Marli. Eu queria homenagear minha filha, que amanhã tá de aniversário. E eu quero participar do sorteio. Se eu ganhar churrasco, vamos comer junto com ela daí. Tá bom? Roda uma boa música pra ela.
1: Valeu, obrigado pela audiência, tá participando. Quem mais tá aqui? Oi, bom dia.
3: Bom dia, Gilmar Bortez.
1: Tudo bem?
3: Sou a Raquel Schwab. Quero participar do sorteio do Bevilacqua.
1: Valeu, tá participando. Quem mais aqui, ó? Jandir Luiz Machado tá com a gente. A Rosa Maria Gracioli também tá ouvindo. Vamos ouvir mais um recado. Oi.
4: Kit Churrasco, Benjamin Johan, do Bairro Facip. Quero participar do sorteio. Um abraço para todo mundo. A gente tá na chácara, na Ramenzone, mateando.
1: Coisa boa, né? E
4: tudo de bom.
1: Valeu, querido. Um abraço. Abraço pra ti também, tá bom? A Rosane também tá com a gente, tá participando do sorteio do Kit Churrasco. Quem mais tá por aqui, ó? O Ricardo, lá no Bela Vista. É isso, Ricardo. Valeu, abraço, obrigado pela companhia. Tem mais gente mandando um recado, é claro que a gente ouve.
5: Gostaria de participar do sorteio?
6: Sorteio é pegar o do...
5: Mercadão?
6: Do Mercadão.
5: Do Calçado.
6: Calçado.
5: Como é o teu nome?
6: Caetano.
1: Ô, Caetano, valeu, tá participando, né, da

0: Zezé de Camargo e Luciano, Sem Medo de Ser Feliz. Já já tô de volta, é a rádio dos melhores ouvintes, sempre conectada com você. Bom dia, bom final de semana, 11h30 agora.
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0: Coisa boa. 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Vem pra cá. Voltamos aos estúdios. Segue o Super Sábado. 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
1: Valeu, gente. Agora faltando 19, gente, para o meio-dia. Cleiton Romário. Com o Zé Neto Cristiano, já tem sorteio. Não namora.

Marcos e Belotti. Pena que você já namora. Valeu, gente. Alô aí, Dacir, tá curtindo a gente. Vanessa também tá ouvindo. Ademir, Nelci também tá com a gente. Maritânia Bassoli, Silvino tá ouvindo. Quem mais tá por aqui? Ó, a Marizete também tá na boa, ouvindo a 100.9. O Paulo Andrioli em Pinhalzinho. A Mirna Flos também tá com a gente, tá participando. Obrigado pela audiência incrível, tá bom? Todo mundo tá ouvindo, curtindo? Obrigado pela tua preferência. Bora pro sorteio de hoje. Kit churrasco lá do frigorífico Bevilacqua, tá bom? Pra tu que participou, muito boa sorte. Obrigado pela tua companhia maravilhosa. Deixa eu colocar, ó, todo mundo aqui no sorteio. É, muito boa sorte, vamos lá, gente. Temos um ganhador já aqui. Final do telefone 4458. 4458 é o Jandir Cremonini. Alô, Jandir Cremonini, ganhando o kit churrasco desse sábado lá do frigorífico Bevilacqua. Pode passar na rádio, né? Na próxima semana retirar aqui, tá certo? Alô, Jandir Cremonini, final do telefone 4458, ganhando o kit churrasco de hoje. Parabéns, tá bom? No próximo sábado tem mais kit churrasco lá do frigorífico Bevilacqua, tá bom? A gente vai seguindo por aqui, levando muita música boa pra você da região toda. Bom final de semana, um ótimo sabadão pra você que tá ouvindo a melhor. Tem assim, ó, porta-retrato, Edson Hudson com Chitãozinho e Chororó.

Anitta, porta-retrato Edson Hudson com Chitãozinho e Chororó. Valeu, gente. Boa. Obrigado pela audiência. Está chegando o horário reservado para propaganda eleitoral gratuita. Eu estou ficando por aqui, tá bom? Segunda-feira a gente se vê 11 da manhã com o Conexão. Beijo, gente, no coração de cada um. Aproveita o final de semana. Fica bem, fica em paz. Tudo de bom.

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13: Salve pra geral, bom dia, boa tarde já pra todo mundo ligado na magia, arroba perfil do Everton na área, muita música a partir de agora e prêmio de hora em hora. E pra começar logo de cara, a gente vai com dois ingressos pro Cinépolis do Continente Shopping. Quer pra você, quer? Claro, né? Então manda diversão, 3191-0737, pega aí o Bruno Mars pra começar.
14: 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Sem parar, magia.

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2: Bom dia, tudo bem, gente? Sejam bem-vindos para mais uma edição do programa da Prefeitura de Nova Itaberaba. Hoje é sábado 10 de outubro de 2026. Eu sou o jornalista Jonas Bianchi e a partir de agora nós vamos juntos com a edição de hoje do nosso informativo semanal. Obviamente, sempre te convidando para acompanhar também as nossas ações de comunicação lá nas redes sociais da Prefeitura. Por ali são postadas diariamente muitas informações, atualizações, notícias, enfim, tudo o que de mais relevante acontece na Prefeitura de Nova Itaberaba e em todas as suas secretarias. Portanto, siga os nossos perfis, tanto no Facebook quanto no Instagram, e fique por dentro disso tudo. E olha só, deixa eu te reforçar por aqui que está valendo o programa Premia Nova Itaberaba, a popular compra premiada. Isso mesmo, notas a partir de setembro deste ano podem ser trocadas por cupom da campanha. Serão 20 prêmios revertidos em vale compras que serão sorteados durante a noite cultural no dia 12 de dezembro. O primeiro prêmio, por exemplo, é um vale compras de R$5.000. Bastante interessante, né, gente? Então, ao comprar no comércio local ou contratar algum serviço em Nova Itaberaba, você pode exigir a sua nota fiscal, o cupom fiscal, e trocar pelos cupons da campanha na Prefeitura Municipal. Olha só, a cada R$100, 5 cupom fiscal de compras no comércio local, você tem o direito a um cupom para participar do sorteio. Reforçando, as trocas de cupons estão acontecendo na recepção da Prefeitura Municipal. Ali também está disposta, então, a urna para depositar os cupons preenchidos. Comece a se atentar a isso. Compre no comércio local, exija sua notinha. Afinal, quanto mais cupons preenchidos da campanha, mais chances você tem de faturar um dos 20 prêmios que serão sorteados. Programa Premia Nova Itaberaba. Participe e valorize o comércio local. E nós queremos tratar agora de um evento que irá acontecer na próxima semana em alusão ao Outubro Rosa e também ao Novembro Azul. Uma programação bem especial que está sendo pensada com muito carinho para todas as mulheres e homens do nosso município. Vamos ouvir agora o que falou nesta semana o nosso secretário de Saúde, Mauro.
3: Bem, estamos aqui hoje então para fazer um convite a toda a nossa população. Nós temos agora, no mês de outubro, a campanha do Outubro Rosa e, mês de novembro, a campanha do Novembro Azul. Pensando nisso, nós organizamos um evento conjunto para o casal, para o homem e para a mulher. Vir aqui no dia 16 de outubro, a partir das 19 horas, vai ser aqui no Salão Comunitário. A gente vai ter um evento onde nós temos uma palestra, uma profissional de muita competência para vir falar conosco. Faremos depois uma confraternização. Mas precisamos e convidamos toda a população, o casal, né? Vai ser diferente, não é só uma mulher, não é só um homem. A gente gostaria que o casal estivesse presente, para que a gente pudesse estar lembrando nesses meses tão importantes, o Outubro Rosa, sobre as doenças das mulheres, o Novembro Azul, sobre as doenças que são exclusivas do homem. Então, para que a gente possa fazer essa reflexão e, ao mesmo tempo, fazer uma confraternização, passar uma noite juntos. Vamos ficar ali a partir das 7 horas, faremos a confraternização, vamos falar de assuntos interessantíssimos que importam no dia a dia das pessoas. Então, como é um evento conjunto, repito, gostaríamos que o casal estivesse aqui, o homem e a mulher. A gente preparou com muito carinho uma palestra com uma profissional competente, depois vamos fazer uma confraternização, fizemos a aquisição de brindes para que as pessoas possam levar para casa a lembrança desse dia, né? Enfim, não deixa de ser um evento da saúde. Por isso que a gente gostaria que todas as pessoas estivessem aqui, para a gente pudesse conversar, confraternizar e refletir junto sobre a importância do cuidado que devemos ter, tanto a mulher quanto o homem. Então eu conto com todos vocês, estamos esperando, preparamos com muito carinho e gostaríamos de ter a presença de vocês aqui no Salão Comunitário. E pensando nisso, para que a gente possa acolher melhor a todos os presentes, nós determinamos aos nossos agentes de saúde que façam uma pré-inscrição, para que a gente tenha uma noção aproximada de quantas pessoas estarão presentes, o que é importante para que nós possa organizar a parte do lanche, organizar o espaço para que

0: todas as pessoas ficam bem acomodadas. Então eu gostaria de pedir para vocês, confirmem com seus agentes de saúde, façam a pré-inscrição, porque nós aí conseguimos acolhê-los melhor. Então, os agentes de saúde vão procurar cada um de vocês, vão colocar nos grupos, e a gente gostaria que vocês dessem uma atenção e fizessem a pré-inscrição o quanto antes.
1: Essa foi a fala do nosso secretário de saúde, Mauro César Ribeiro dos Santos. Quem também deixou o seu recado foi a palestrante Marlene, que irá conduzir a atividade. Vamos conferir.
2: Olá, homens e mulheres de Nova Itaberaba. Eu, Marlene Dente, juntamente com a Secretaria Municipal de Saúde, convido a todos vocês para um momento especial das campanhas Outubro Rosa e Novembro Azul, com o tema Emoções Positivas, um remédio natural para uma vida mais saudável. Será no dia 16 de outubro, às 19 horas, no Salão Comunitário. Uma conversa sobre saúde, emoções e qualidade de vida. Momento de reflexão, de alegria e descontração. Espero você lá. Um abraço carinhoso e até sexta-feira.
1: Muito bem, você que tem interesse em participar desse evento, então confirme a sua presença com o agente de saúde para, assim como falou o nosso secretário Mauro, termos um controle no preparo do ambiente e da alimentação. Antes de encerrar o nosso programa, queremos deixar um abraço todo especial para todas as crianças do nosso município. Afinal, na próxima segunda, celebramos o Dia da Criança. Deus continue abençoando a todas as nossas crianças, sempre conservando-as com muita saúde, alegria e muita prosperidade. E assim nós vamos encerrando a edição de hoje do programa da Prefeitura, sempre agradecendo demais o carinho da sua audiência. Desejamos um excelente e abençoado final de semana. O programa da Prefeitura volta no próximo sábado. Até lá!
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13: Olá, ouvinte, tudo bem? Eu sou o Cadu Reis, repórter da Rede de Notícias Acaerte, e nesta semana vamos ouvir o diretor-presidente da Companhia Catarinense de Águas e Saneamento, Pedro Joel Horstmann. Qual a previsão de investimentos da Casam para este ano de 2026, presidente?
14: O foco da Casam é investir, né, em água e esgotamento sanitário. A nossa meta de investimento até o ano de 22 era em torno de R$200 milhões por ano. Em 23, quando o governador Jorginho Melo já assumiu, né, a Casam já fez R$440 milhões de investimentos. Em 24, passou para R$630 milhões de investimento. Em 25, chegamos a R$750 milhões de investimento. E agora, no ano de 26, nossa projeção é chegar em torno de R$860 milhões de investimento. Esse investimento está distribuído em todos os municípios da Casam, né, são 194 município que a Casam atende hoje, né? Em percentual, geralmente fica em torno de 50% em abastecimento de água e 50% em coleta e tratamento de esgoto.
13: Presidente, quais são os focos da Casam na aplicação de investimentos para estas duas áreas?
14: Os investimentos estão concentrados na parte de água, em novas estações de tratamento de água, em novos reservatórios. Nesses três anos, foram feitos em torno de 200 reservatórios de aço inox ou aço vitrificado. 80% dos municípios de Santa Catarina estão recebendo esse tipo de reservatório. E o restante, os outros 20%, até o ano de 2028, vão receber. Todos os 194 municípios que a Casam atende hoje, vai receber um reservatório de aço inox ou aço vitrificado. Além disso, foi feito em torno de 4 mil quilômetros de rede de água, fazendo rede de água pelo passeio, evitando intervenção na pista de rolamento. Além disso, em abastecimento de água, a gente fez em torno de 15 estações de tratamento de água nova. E esgotamento sanitário, a maior obra nossa hoje é a estação ali de hipotecas. Ela está com 90% já concluída. A ideia é a gente ainda até final do ano inaugurar ela, botar ela em pré-operação. É uma obra de R$280 milhões. Tem outras obras também aqui, né, no município de Florianópolis. Então tem várias obras de infraestrutura de grande porte e também de pequeno porte para poder ampliar a cobertura de abastecimento de água e também a oferta e o tratamento de esgoto.
13: Como funciona o programa Esgotamento Sanitário sobre Rodas e onde ele é utilizado como solução para ampliação deste serviço, presidente?
14: Dos 194 municípios que a Casam atende hoje, 140 municípios são menos de 15 mil habitantes. Para esse município, a Casam está adotando o esgotamento sobre rodas. O morador, ele tem que ter uma fossa, um filtro e um sumidouro adequado, né, para tratamento. Já é a regra aprovada pela agência reguladora que esse sistema de tratamento é eficiente e eficaz e a Casam está adotando. Hoje, a Casam já fez em vistorias nas residências em torno de 45 municípios já, desses 140. Já estamos fazendo coleta em torno de 20 municípios com um caminhão limpa a fossa e levando para uma estação própria da Casam ou para uma estação de um terceiro.
13: Este é o diretor-presidente da Companhia Catarinense de Águas e Saneamento, Casam, Pedro Joel Horstmann. Ficamos por aqui com o Minuto de Santa Catarina desta semana. Até logo.
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23: Olá, população sul-brasilense! Está no ar neste sábado, 10 de outubro, o informativo da Prefeitura Municipal de Sul-Brasil. Prefeito Vanderlei Galina e vice-prefeito Douglas Kwiatkowski. A partir de agora, você acompanha as informações, avisos e comunicados do município. E Sul-Brasil recebeu reconhecimento pela qualidade das informações contábeis e fiscais apresentadas à União, resultado que evidencia o compromisso da administração com a transparência, a responsabilidade fiscal e a correta gestão dos recursos públicos. A avaliação está relacionada aos indicadores acompanhados pelo Tesouro Nacional, entre eles o CAPAG, Capacidade de Pagamento, utilizada para analisar a situação fiscal e a capacidade de pagamento dos municípios. O cálculo considera aspectos como endividamento, poupança, corrente e liquidez, oferecendo um panorama de saúde financeira do ente público. O resultado alcançado também reflete o trabalho técnico desenvolvido diariamente na organização e conferência e prestação das informações contábeis e fiscais do município, garantindo maior confiabilidade e transparência aos dados apresentados aos órgãos. O prefeito Vanderlei Galina parabenizou os profissionais envolvidos e destacou a importância da conquista para a administração. Esse reconhecimento é motivo de orgulho para a Sul-Brasil e demonstra a seriedade com que tratamos os recursos públicos. Quero parabenizar especialmente nossa equipe de contabilidade, finanças e todos os servidores envolvidos nesse trabalho que exige dedicação, conhecimento técnico e muita responsabilidade. É uma conquista coletiva que mostra nosso compromisso com uma gestão transparente, organizada e comprometida com o futuro do município, destacou o prefeito. E a comunidade da Linha Nova Aparecida passou a contar com uma estrutura ampliada e mais adequada para a realização de encontros, eventos e demais atividades comunitárias. A obra de ampliação do Salão Comunitário, que agora conta com 379 metros quadrados, recebeu investimento de 119 mil, totalmente custeados com recursos próprios do município. A entrega oficial aconteceu durante a programação comemorativa dos 35 anos de aniversário do município. O prefeito Galina destacou que o investimento atende uma demanda da comunidade e reforça o compromisso da administração municipal em levar melhorias também para o interior. E o governo municipal do Sul-Brasil segue fortalecendo os investimentos destinados ao setor agrícola. O prefeito Vanderlei Galina e o vice-prefeito Douglas Kwiatkowski apresentaram à população novos equipamentos adquiridos para ampliar a estrutura disponibilizada aos produtores rurais de Sul-Brasil. Entre as novas aquisições está um trator Massey Ferguson com investimento de R$ 283.900 reais. O equipamento foi adquirido com recursos próprios. Também foram adquiridas 4 grades niveladoras no valor de R$ 24.400 cada uma, totalizando R$ 97.600. Para aquisição dos implementos, o município contou com emenda parlamentar de R$ 100.000. Reais. O vice-prefeito Douglas Kwiatkowski destacou que a ampliação na frota representa melhores condições para atender quem produz. São equipamentos que chegam para fortalecer o trabalho realizado no interior e dar mais suporte aos nossos agricultores. Investir em máquinas e implementos é investir diretamente na produtividade, na permanência das famílias no campo e no desenvolvimento de Sul-Brasil. Para o prefeito Galina, os investimentos refletem a importância estratégica do setor para o município. A agricultura é a nossa principal força econômica e representa cerca de 80% da arrecadação de Sul-Brasil. Por isso, precisamos devolver ao produtor parte dessa contribuição em forma de investimentos, estrutura e serviços. E o município de Sul-Brasil segue com a recuperação das estradas no interior do município. Mas nos últimos dias, devido às condições climáticas, o serviço vem acontecendo em ritmo mais lento. E no informativo de hoje, o prefeito Vanderlei Galina fala sobre os serviços de recuperação de estradas.
24: Andamos muito preocupados com as nossas estradas, com os nossos serviços. Agora estamos com uma patrulha bem organizada, máquinas novas. Está chegando mais. Já fizemos pedidos de mais máquina nova para o ano que vem. Mas nós estamos preocupados no momento em arrumar nossas estradas. A gente sempre foi focado ao setor agrícola e às estradas vicinais. mas vocês sabem que o tempo não está colaborando. Semana passada foi trabalhado 1,5 dia, essa semana 2 dias. Mas eu peço também aqui a colaboração da nossa população, porque não é só Sul Brasil, é todos os municípios da nossa região, porque o tempo não está colaborando. Mas vamos sim, no momento que o tempo deixar, arrumar nossas estradas, cascalhar e sempre fazer o melhor para a nossa população.
23: E atenção, a Secretaria de Agricultura de Sul Brasil informa aos produtores e moradores das comunidades do interior que será realizada uma nova ação de recolhimento de lixo nas propriedades rurais. A coleta será no dia 19 de outubro. Para garantir o recolhimento, a orientação é que todos os materiais destinados à coleta sejam colocados à margem das estradas até o dia 18 de outubro, em locais de fácil acesso e visibilidade, para que a equipe responsável faça o serviço. A secretaria reforça a importância de respeitar o prazo. A partir do dia 19, o caminhão iniciará o roteiro pelas comunidades e, após passar por determinada localidade, não será possível garantir o retorno para buscar materiais que foram colocados posteriormente. A Secretaria de Agricultura pede a colaboração dos moradores do interior para que organizem os materiais com antecedência. E atenção, o Governo Municipal de Sul Brasil, por meio da Secretaria de Agricultura, informa aos agricultores que está aberto o agendamento para os serviços de limpeza de valas de silagem nas propriedades rurais do município. Os produtores interessados deverão comparecer à Secretaria de Agricultura para realizar a marcação e repassar as informações necessárias para a organização dos trabalhos. No momento do agendamento, cada agricultor deverá informar qual máquina é necessária para realizar o serviço em sua propriedade, permitindo que a secretaria organize previamente o atendimento. E uma noite marcada por magia, diversão e fortalecimento dos vínculos familiares reuniu a comunidade Sul Brasil na última sexta-feira, dia 2 de outubro, no Centro de Convivência. A palestra show com mágica Laços Mágicos, a magia que une as famílias, contou com boa participação do público e proporcionou momentos de integração entre crianças, pais e familiares. Promovida pelo governo municipal por meio das Secretarias de Assistência Social e Educação, a programação combinou números de mágica, humor e mensagens voltadas à importância da convivência familiar. Crianças e adultos participaram das atividades, tornando o encontro ainda mais descontraído. O prefeito Vanderlei Galina acompanhou a programação e agradeceu às famílias que atenderam o convite e participaram do evento. E terminamos agora mais um informativo da Prefeitura de Sul Brasil. Obrigado pela sua atenção. Estaremos de volta no próximo sábado, neste horário e nesta emissora. A todos um grande abraço e até lá! 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
1: Estimados irmãos e irmãs, a nossa saudação. Hoje, sábado, vamos apresentar-lhes o informativo paroquial da paróquia Santo Antônio de Pinhalzinho e Nova Erechim. Hoje quem vos fala é a secretária Carleia, também o padre Wilson. Iniciamos então com a programação de hoje, sábado, 10 às 14 horas, celebração na linha Suspiro e na linha Volta Grande. Às 17 horas, celebração no bairro Bela Vista. E casamento na Igreja Matriz de Maicon Rodrigo Birk e Gleica Pezenato. Ainda hoje, sábado, às 19 horas, celebração na Igreja Matriz e às 19h30 horas, celebração na linha Guabiroba, Nova Erechim. Dia 11, domingo, 9 horas da manhã, celebração na Igreja Matriz e na linha Salete. Às 10h30, celebração com festa da Padroeira na linha Moro do Chapéu, Nova Erechim, e encontro da família Tomai na linha São Paulo, com celebração às 10h30 horas. Segunda-feira, dia da Padroeira do Brasil, Nossa Senhora Aparecida, celebração com festa na linha Nova Esperança, e às 19 horas, celebração na Igreja Matriz. No dia 14, quarta-feira, celebração em Nova Erechim e no bairro Divinéia, às 19 horas. Na quinta-feira, dia 15, celebração às 19 horas na Igreja Matriz e às 19h30 horas na linha Volta Bonita. Dia 16, sexta-feira, celebração no bairro São José e no loteamento Boa Vista, às 19h30 horas. E no próximo sábado, dia 17, acontece no Salão Paroquial de Pinhalzinho a Assembleia Arquidiocesana de Pastoral. Nesta Assembleia serão votados, elencados os próximos passos, próximos trabalhos para a Igreja Arquidiocesana. Então, das 8 horas da manhã até as 17 horas. Ainda no próximo sábado, às 14 horas, a formação com os novos ministros. E às 17 horas, casamento de Christian da Cunha e Luma Denise Mor. Às 19 horas, celebração na Igreja Matriz. E às 19h30 horas, celebração no Distrito de Machado. E acompanhamos neste momento a leitura do Evangelho deste final de semana.
2: Olá, queridos irmãos e irmãs, como estão todos? Saúdo aqui do Padre Wilson, muita saúde e paz para todos. Tudo bem, queridos irmãos e irmãs? Então vamos agora escutar o Santo Evangelho, que é vida nova para todos nós. O Senhor esteja convosco, Ele está no meio de nós. Proclamação do Evangelho de Nosso Senhor Jesus Cristo segundo Mateus. Glória a vós, Senhor. Naquele tempo, Jesus voltou a falar em parábolas aos sumos sacerdotes e aos anciãos do povo, dizendo: o reino dos céus é como a história do rei que preparou a festa de casamento de seu filho e mandou os seus empregados para chamar os convidados para a festa, mas estes não quiseram ir. O rei mandou outros empregados, dizendo: dizei aos convidados, já preparei o banquete. Os bois e os animais cevados já foram abatidos, e tudo está pronto. Vinde para a festa. Mas os convidados não deram a menor atenção. Um foi para o seu campo, outro para os seus negócios. Outros agarraram os empregados, bateram neles e os mataram. O rei ficou indignado e mandou suas tropas para matar aqueles assassinos e incendiar a cidade deles. Em seguida, o rei disse aos empregados: a festa de casamento está pronta, mas os convidados não foram dignos dela. Portanto, idem até às encruzilhadas dos caminhos e convidai para a festa todos os que encontrardes. Então os empregados saíram pelos caminhos e reuniram todos os que encontraram, maus e bons. E a sala da festa ficou cheia de convidados. Quando o rei entrou para ver os convidados, observou aí um homem que não estava usando traje de festa. E perguntou-lhe: amigo, como entraste aqui sem o traje de festa? Mas o homem nada respondeu. Então o rei disse aos que serviam: amarrai os pés e as mãos desse homem e jogai-o fora na escuridão. Aí haverá choro e ranger de dentes, porque muitos são chamados e poucos são os escolhidos. Palavra da salvação, glória a vós, Senhor. Muito bem, queridos irmãos e irmãs, uma pequena palavra. Hoje o Evangelho nos convida a participar dessa grande festa, a festa de Deus, a festa do reino, a festa da vida, da paz, da alegria, de seguir Jesus, caminhar com Jesus, viver a felicidade plena ainda nesta caminhada da nossa história. Mas tem que tomar uma decisão. A festa está aberta para todos. Os convites foram feitos. Os convites pelo sacramento, pela igreja, pela palavra de Deus. A própria criação fala de Deus. Nos convida a esse encontro bonito dessa festa. E tem que tomar uma decisão. Ou são as coisas da nossa vida ou são as coisas de Deus. Não podemos servir a dois senhores. Por isso, aqui diz que foram convidados, um disse, eu não posso, tenho negócio. Outro disse, não posso, eu tenho coisas para fazer. Outros então usaram da violência e mataram os empregados de Deus e os jogaram fora. Enfim, há muitos motivos que nos tiram dessa festa. A pergunta é, quais são os meus motivos que me deixam longe de Deus? Será que tem que rever minha vida para entrar nessa festa, renunciar, fazer sacrifícios para que eu possa conquistar algo melhor na minha vida, arrumar minha vida, transformar minha vida? Então vamos agradecer a Deus por esse convite, por essa festa que Deus sempre faz para todos nós. Abraço a todos.
1: Queridos irmãos, então, proclames de casamento. Neste sábado, dia 10, às 17 horas, na Igreja Matriz, casamento de Maicon Rodrigo Birque e Gleica Pezenato. No dia 17, às 17 horas, casamento de Christian da Cunha e Luna Denise Mor. No dia 24, 17h30 horas, no Distrito de Machado, casamento de Eduardo Miguel Helfer e Maiara Schmatz Helfer. Gostaríamos de agradecer todas as famílias, todas as pessoas que arregaçaram as mangas e trabalharam no decorrer dessa semana para o sucesso na confecção das cucas na última quarta-feira, dia 7. E também todos e todas que passaram pelo salão paroquial, adquiriram sua cuca, seu pão de milho, tudo feito com muito carinho, com muita gratidão por mãos generosas que trabalharam a serviço da comunidade. Então, o nosso muito obrigado a todas.
2: Muito bem, queridos irmãos e irmãs, então chegamos ao fim desse comunicado aí, da programa, da nossa caminhada de comunidade. E lembrando que comunidade é lugar de vida, de encontro, fraternidade, solidariedade. E o centro da nossa vida é Jesus. Então vamos sempre buscar ser essa família bonita, ser os amigos de Deus. Então agora vamos receber a bênção de Deus, porque somos filhos de Deus. O Senhor esteja convosco, Ele está no meio de nós. Abençoe-vos Deus Todo-Poderoso, Ele que é Pai, Filho e Espírito Santo. Amém. Tenham todos uma alegria de viver, tenham paz e sejam felizes. Abraço a todos.
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0: partir de agora, mais uma edição do nosso Sábado Germânico, hoje em ritmo de Oktoberfest. Vem comigo porque hoje a programação tá demais, hoje tem sorteio aqui na tarde, meus amigos e minhas amigas, nós temos sorteio aqui na tarde, olha que coisa chique. Sejam todos muito bem-vindos à programação em ritmo de Oktoberfest, começando por aqui.
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ritmo de Oktoberfest, estamos chegando, meus amigos e minhas amigas. A partir de agora, o Sábado Germânico está no ar e conta com a sua participação. Atenção, atenção, hoje estaremos sorteando uma linda camiseta personalizada da banda Grupo Nene e Cia de Venâncio Aires. Olha que camiseta linda, uma camiseta preta, né, personalizada com as bandeiras da Alemanha, bandeiras do Brasil e a logomarca do Grupo Nene e Cia. Esta super banda de Venâncio Aires que estará sorteando essa camiseta hoje à tarde, né, aqui na tarde. Mas para você participar, você vai ter que me responder uma pergunta. O que veio antes, a cerveja ou o chope? Já que estamos em ritmo de Oktoberfest, então eu quero te perguntar e você participa respondendo e concorre uma linda camisa. Uma camisa personalizada do Grupo Nene e Cia. O que foi inventado antes, a cerveja ou o chope? Participe, boa sorte!

Simbora, simbora, simbora, nesta tarde chuvosa de sábado, tempo encoberto aqui na capital da amizade e a gente aproveitando para fazer aquele agito em ritmo de Oktoberfest. E a gente vai começando a programação de hoje com música referente à primeira Oktoberfest do Brasil. É, meus amigos e minhas amigas. A primeira Oktoberfest do Brasil que aconteceu aqui em Itapiranga, né? Então a gente vai abrindo a parte e o nosso repertório musical nesta tarde, trazendo música do berço da Oktoberfest do Brasil, Itapiranga. Enquanto isso, você vai me respondendo a pergunta, hein? Atenção, atenção, me responda a pergunta da nossa enquete interativa, a nossa charada cultural. E concorra uma camiseta personalizada da banda Nene e Cia de Venâncio Aires, a banda da Oktoberfest de Venâncio Aires. A pergunta é a seguinte: o que foi inventado primeiro, a cerveja ou o chopé? Estamos em ritmo de Oktoberfest, é mais um baril rolando, é mais uma cerveja, é Oktoberfest. Então me responda a nossa charada cultural: o que foi inventado antes, a cerveja ou o chopp? Participe e boa sorte! Oktoberfest em Itapira!

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1: Nota de falecimento. A família Ferreira da Silva, com profundo pesar, comunica o falecimento de Valdir Ferreira da Silva, aos 48 anos, ocorrido ontem no Hospital São José de Maravilha. O corpo está sendo velado na Igreja Cristo para a Nação do Bairro União. Os atos de encomendação e sepultamento dar-se-ão hoje às 14 horas, com celebração de corpo presente, rumando logo após para o cemitério municipal de Raceminha. Os serviços fúnebres estão sendo prestados pela funerária Lang de Maravilha.
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1: 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Batarde, batarde, batarde, Bidjo Hinderholzing Ivoti. Mais um abraço aqui para os amigos da banda Estilo. Olha aí, musical estilo de Venâncio Aires, nosso amigo André Capão, o pessoal que estão lá em Venâncio Aires na escuta, né? Estamos aqui na casa do Bidjo Hinderholzing Ivoti, ouvindo a programação do Sábado Germânico. Obrigado, Vanduir Hinderholz, família Hinderholz de Ivoti. E aquele abraço para o nosso amigo André Capão, que está lá em Venâncio Aires na escuta, o musical estilo. Chilo, aquele abraço! Nosso amigo Milton von Mila, Miltinho, está em Nova Erechim, na audiência da programação, fazendo as manutenções aí das redes de alta tensão aqui da nossa grande região. Tivemos nesta última madrugada algumas avarias aí nas redes de distribuição de energia elétrica aqui na nossa grande região devido ao forte vendaval desta madrugada de sábado. E neste momento o nosso glorioso amigo Milton von Mila está dando uma geral aí, se certificando aí que está tudo em dia. Está nesse momento em Nova Erechim aí fazendo as averiguações, as inspeções aí nas redes de distribuição de energia da nossa grande região. Milton von Mila assegurando o fornecimento de energia elétrica para toda a nossa grande região. E a pergunta desse sábado para você concorrer uma super camiseta personalizada da banda Nene Sia, esta banda germânica de Venâncio Aires, você precisa me responder. Atenção, atenção, me responda a pergunta: o que foi inventado antes, a cerveja ou o chope? Participe respondendo esta charada cultural e você concorre à nossa brincadeira interativa, um sorteio de uma linda camiseta aqui na tarde de sábado. 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

0: Jorge Floss, e aí me responde a pergunta, chore, o que veio antes, a cerveja ou o chope, tu sabe?
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mais um barril rolando aqui na programação, a participação do Jacó Hegesfeld. Boa tarde, como é que tá os amigos ali no Paraná? Espigão Alto do Iguaçu. Alô, Leonor Kummer, boa tarde. Leonor Kummer, direto de Selva, diretor aí da banda Moinhos de Vento, sempre na audiência, valeu. Jandir Machado, nosso querido Piabon, né? A cerveja, diz ele aqui, ele tá respondendo aqui, como não sou alemão, eu fui, como é que é? Como não sou alemão, fui universitário, manda uma música pro Jorge Antônio Floss. Como não sou alemão, eu fui... Ô, Jandir, eu não entendi, tá muito enrolado esse negócio aí. Tu foi lá na casa do Jorge Floss? Tu foi fazer o que lá no Chore, hein? Ou é pra mandar música pra ele? Mandar música pra ele, tá bom. Alô, boa tarde, Fábio Rectigal. Sucesso, meu amigo Fábio Rectigal. Acertou a pergunta. A nossa charada aqui da tarde, o Fábio Rectigal. Acertou! Valeu! Tá concorrendo a camiseta, hein? É o nosso prêmio aqui da tarde. Valeu, obrigado. Laura Thiel Host. A Laura Thiel Host também acertou a pergunta. Valeu, Laura. Obrigado, valeu.

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0: Oktoberfest nesta tarde de sábado. Ô, meu amigo Luiz. Boa tarde.
1: Oi, boa tarde, Rodrigo Luiz. Eu tô aqui no panorama. Eu me boto eu no sorteio.
0: Ah.
1: Daí toca a música na Patrícia Rima Plau.
0: Opa.
1: Essa música ali, agradeço por atendido.
0: Já
1: que chove, né? O tempo vai fazer o quê, né? É. E o tempo daí aqui não dá pedra, graças a Deus, né?
0: Verdade.
1: E agora que eu escutei essa pergunta,
0: ah,
1: até a cerveja.
0: Será? O que é que foi inventado primeiro, a cerveja ou o chopé? Quem acertar vai concorrer aqui o... a camiseta, né? É. A Delcy Pfeiffer, ela pesquisou na internet, por isso ela acertou. Ela é muito inteligente. Meu Deus. Delcy Pfeiffer, ela acertou, tá? Viu? Vai concorrer a camiseta aqui da banda Nene e Sia, lá de Venâncio Aires. Uma linda camiseta personalizada com as bandeiras da Alemanha e do Brasil, né?

0: ritmo de Oktoberfest Argentina. Temos a participação da Clarice Ronov e do Elemar. Aqui tá chovendo muito. Agora dá pra cavocar um poço lá no muro que vai dar água, né? Da kann man Brunnen machen auf der Berg, gell, es gibt Wasser, ne? Die Wasserhinkel sind schon alles bergig nur auf, gell, die schaffen sich in der höchsten Plätze. Já tem projetos da construção da Arca de Noé. E vou lançar de Arca de Noé, Paulo. Ja, die Clarice Honoff und Elemar Honoff, die haben sich schon ingeschrieben, gell, die wollen sich reden. Você, ô Clarice, tu acertou a pergunta? O que que veio antes, a cerveja ou o chope? O que que inventaram primeiro na humanidade? A cerveja ou o chope? A Clarice Ronov acertou? Né, tu tem catequese forte, né? É, meus amigos. Então tá bom, né? O nosso querido Jandir Machado, popular Piabon, ele quer homenagear um amigo aqui. Boa tarde, Jandir. Fala com nós ali.
1: Manda uma música lá pro Paulo Cima, ali, da Antacorda.
0: Opa!
1: Ali pro Paulo Cima, da Antacorda, que hoje está de aniversário, ele viu.
0: Ah, é?
1: Irmão do... Fica primo ali, do Jorge, ali, do Chore, ali. É. Fica entre... parentesco ali, primo ali do...
0: Mas ele é parente do Chore, mas daí ele é primo do Chore, mora na entrada da Antagorna, na saída da cidade ali. Ô, Chore, o teu parente tá de aniversário hoje, é verdade isso? O nosso amigo Jandir Machado tá nos informando ali.
1: Do Chore ali, logo no começo da Antagorna ali.
0: A festa vai ser nas EFACIP, né? Nos pavilhões da EFACIP, né? Vai ser grande, pelo jeito.
1: Na saída do começo daqui pra lá do Antagorda, hoje está de aniversário.
0: Bah! Valeu, Jandir Machado, obrigado! A participação aqui do Fabrício Moraes, estamos ligados aqui em Chapecó, obrigado pela sua audiência, meu caro amigo Fabrício Moraes, o nosso amigo Jorge Pemer, manda um abraço aqui para Currupá, Santa Catarina, valeu Jorge Pemer, meu amigo Cláudio Bruxel, aqui em Guabiruba, Santa Catarina, escutando essa linda programação, obrigado Cláudio Bruxel, em Guabiruba, Santa Catarina. A participação também da Elaine Westenhofen. Boa tarde, meu amigo. Um abraço. Obrigado, Elaine Westenhofen. E a nossa charadinha cultural aqui na tarde. Olha aí a charada cultural aqui na tarde. O que é que foi inventado por primeiro, a cerveja ou o chope? Participe e concorra uma linda camiseta personalizada do grupo Nene e Cia de Venâncio Aires. E o nosso amigo Chore também acertou. O Chore, que é formado em ciências ocultas, então aqui acaba de acertar a nossa charada interativa. Valeu, Chore! Tu é muito inteligente. Tu é o cara.

Mandar um abraço aqui pro meu grande amigo ouvinte Clênio José Razeira. Alô, Clênio Razeira, ex-prefeito de Pinhalzinho, nosso ouvinte fiel. A Improse do Clênio Razeira também está em ritmo de Oktoberfest aqui com a gente.

isso aí, esse alemão ali, ele quebrou o canecão do Milton von Miller. Ele tinha um canecão importado da Alemanha, um canecão de chope em porcelana antiga do Reino da Prússia. Oh, canecão quebrou, um alemão desastrado ali junto à chopeira, meio cambaleando, né? Atropelou ali todo mundo e daí o canecão foi pro chão do meu amigo Miltinho.

0: ali parado.
1: Boa tarde, chegou inverno.
0: Vendo a galera dançar, mas tudo numa brincadeira. Foi aí que de repente...
2: Meu Deus do céu. E convite da CCFM e uma pipoca ainda, meu Deus. Ainda é um dia de chuva, assim, meu Deus.

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1: Nota de falecimento. A famílias Bardelotto e Perotti, com profundo pesar, comunica o falecimento de Alice Bardelotti Perotti, aos 88 anos, ocorrido ontem no Hospital São José de Maravilha. O corpo está sendo velado na Capela Mortuária Municipal de Maravilha. Os atos de encomendação e sepultamento dar-se-ão hoje às 16 horas, com celebração de corpo presente, rumando logo após para o Cemitério Municipal de Maravilha. Os serviços fúnebres estão sendo prestados pela funerária Lange. Noticiamos então o falecimento de Alice Sbardelotto Perotti, aos 88 anos, ocorrido ontem no Hospital São José em Maravilha. A família enlutada, nossos sentimentos de pesar.
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0: gente! Em ritmo de Oktoberfest, estamos nesta tarde de sábado levando pra você uma programação diferente. Alô, boa tarde! Quem fala?
1: Oi, boa tarde. Aqui é Elvira Bruisma, do Distrito de Juvencio.
0: Opa!
1: Eu quero responder a sua pergunta, a sua charadinha. A cerveja foi feita antes que o chopp.
0: Será?
1: Tá certo?
0: Será?
1: Porque o chopp só é feito porque agora, depois disto, que é chopp por causa de pressão, que é bota no coisa lá para dar pressão.
0: Qual coisa?
1: Se não era a mesma cerveja.
0: Ah.
1: A cerveja é feita antes.
0: Será?
1: Que o chopp.
0: Olha aí, Elvira Bruisma de Juvencio. O que foi fabricado primeiro, a cerveja ou o chopp? Não sei, não.

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0: Estou aí, a Neuzy Paul, a Frida Neuzy Paul também está chegando por aqui, a Improse. Alô, Ivo Schmidt, como é que tu tá, meu querido? Jandir Machado também aqui, tenho certeza. Ah, mandando música pro Vanderlei, irmão do Adanácio lá no Mato Grosso, né? Vanderlei Ren, lá em Querência, no Mato Grosso. Jandir Machado parabenizando aí o seu amigo, é o irmão do Adanácio Ren. Alô, Adanácio Ren! Tu ainda tá dormindo nesta tarde, sábado? Alô, Tarcísio Becker, São João do Oeste, um grande abraço, ótimo fim de semana para todos. Tarcísio Becker ligadinho com a gente. E a nossa charadinha cultural, hein? O que é que foi inventado antes, hein? O que é que foi inventado por primeiro, a cerveja ou o shopping?
1: Por favor.
0: O grupo Nene e Cia tá sorteando uma linda camiseta personalizada aqui na tarde. A Célia Lourdes Breitenbach Miller de Pinhalzinho participa da charada cultural. E ela acertou. Eu não deixo de escutar o Sábado Germânico porque anima mesmo. Com muita chuva, eu sou fã do Nene. O Nene Cia de Venâncio Aires é a banda sucesso do momento. Obrigado, Célia Lourdes Breitenbach Miller. Um ótimo sábado para você. E minhas amigas, é o Sábado Germânico aqui na tarde de sábado.
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0: Vamos trazendo Banda Alvorecer em ritmo de Oktoberfest. Boa tarde.

0: Utilidade Pública.
1: Nota de falecimento. A família Schumann, com profundo pesar, comunica o falecimento de Norberto Schumann, com 91 anos, ocorrido hoje na residência da família. O corpo está sendo velado na Igreja Evangélica de Linha Humaitá, Cunhaporã. Os atos de encomendação e sepultamento dar-se-ão hoje às 16 horas, com celebração de corpo presente, rumando logo após para o cemitério da comunidade Humaitá. Os serviços fúnebres estão sendo prestados pela funerária Lange, de Maravilha. Noticiamos com profundo pesar o falecimento de Norberto Schumann, aos 91 anos, ocorrido hoje na residência na família, em Linha Humaitá, Cunhaporã. A família, os nossos sinceros sentimentos.
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1: Muito bem, boa tarde, Fadilite, wo jetzt aufgestiesen, gell, haben Mittagstund zurechtgemacht, gell, bisschen ausgeschlafen, gell, ausgeruht, und dann tun wir jetzt dann einen schönen Kontakt wünschen, gell, jetzt hier an unserer Radiostation, hat wiederhin alles in Oktoberfest, gell, Marli, Maria hin, du bei Maria Terezinha, hallo Marli, Maria hin, du Maria Terezinha participando do sorteio, mas tem que responder a pergunta, Marli. Ô, Marli, Maria Hen, tem que responder a pergunta, né? O que que foi fabricado primeiro na história da humanidade? A cerveja ou o chope? Boa tarde, eu estou em Blumenau, eu vou na Oktoberfest, estou na escuta da programação, a nossa amiga Reni. Reni do quê? Não tem sobrenome aqui, apenas Reni, né? Está em Blumenau, tá escrito na Blumenau. Ao Rihonov de Linha São Carlos, Sul Brasil, acertou a nossa charada cultural. Obrigado, ao Rihonov, valeu.

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ritmo de Oktoberfest. Vamos junto, é sábado, Germânico no seu rádio. A primeira Oktoberfest brasileira registrada, ela aconteceu em Itapiranga, né? A primeira Oktoberfest do Brasil aconteceu na linha Presidente Becker, Itapiranga, em 1978, e foi organizada por um grupo de amigos que buscava resgatar a tradição alemã do oeste catarinense. A Oktoberfest de Blumenau foi criada em 1984 e é a mais famosa do Brasil e a segunda maior do mundo. Está apenas atrás da festa original de Munique, na Alemanha. O evento em Blumenau dura cerca de 18 dias e inclui desfiles, concursos de shopping metro, apresentações folclóricas e shows musicais. Os pavilhões da Vila Germânica recriam a autêntica aldeia alemã, proporcionando imersão cultural completa. Nós também temos no estado do Rio Grande do Sul a famosa Oktoberfest de Santa Cruz do Sul e também a famosa Oktoberfest de Igrejinha. Também realizam festas tradicionais. Santa Cruz do Sul foi criada em 1984, tornando-se o símbolo regional com desfiles, concursos e atrações musicais. Enquanto que a Oktoberfest de Igrejinha se destaca pelo caráter comunitário, com grande participação de voluntários e destinação da parte da renda em projetos sociais. Mas não termina por aí, nós temos no Rio de Janeiro a Oktoberfest de Petrópolis. Olha aí, na região sudeste, no Rio de Janeiro, a Oktoberfest de Petrópolis combina a tradição germânica com a cultura local, oferecendo gastronomia típica, cervejarias artesanais e muita música. A Oktoberfest do Brasil é um exemplo de como as tradições estrangeiras podem se integrar e expandir os novos contextos, mantendo a essência original que se adapta à realidade atual e atraindo assim milhares de visitantes por edição, consolidando como uma das maiores festas populares do Brasil.

Marli Maria Ren, do bairro Maria Terezinha, acertou a nossa charada cultural aqui na tarde. Valeu, obrigado. A Iraci Maria Riplinger de Fátima, saudades, participando por aqui também. E também acertou a charadinha da tarde. Boa tarde, Iraci Baumgratz, Maria Riplinger.

0: E o nosso ouvinte fiel, Joãozinho Flá, agora há pouco aqui me enviou uma foto histórica, né? A primeira Oktoberfest da linha Presidente Becker Itapiranga em outubro de 1978. Olha só, uma foto emblemática, uma foto temática, uma fotografia histórica do grupo de jovens que abriu as festividades de Oktoberfest no Brasil.
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2: É com muito carinho que nós da Banda 10 estamos fazendo esta singela homenagem a todos os organizadores, voluntários e principalmente a vocês, grande público, que prestigiam a maior festa comunitária do Brasil, a nossa Oktoberfest!
0: A homenagem à Oktoberfest de Igrejinha, a maior festa comunitária

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1: Isso aí, você viajando pelas festividades de Oktoberfest dos principais centros festivos do Brasil, né? Tudo nasceu em Itapiranga, depois se expandiu para Blumenau, depois o Rio Grande do Sul também entrou nessa rota festiva germânica e hoje, com certeza, atrai milhares de turistas e também simpatizantes aí, participantes dessas grandes festas germânico-gastronômicas, né? Folclóricas, culturais e tudo mais. Eduardo Frasnelli, boa tarde!
2: Boa tarde, Rodrigo Luiz.
1: Opa!
2: Eduardo Frasnelli também está escutando o teu programa.
1: Isso.
2: Sentado no sofá.
1: Opa!
2: Tudo de bom para ti? Lindo programa.
1: Dankeschön.
2: Bom fim de semana, que Deus abençoe.
1: Valeu, obrigado, Eduardo. Alô, Tainara.
3: Oi, boa tarde. Caia eu no prêmio, da, quero ganhar a camisa hoje, da Rochester RSO. Então, boa tarde, que é Tayane Tamara Ferro, sou Pinhozinho.
1: Tayane Tamara Ferla, obrigado! Participando! Boa tarde, a Lori Ludwig de Centro Aguinhas participa aqui também. Eu acho que a Lori Ludwig errou a resposta. Não, Lori, eu acho que não. Dá uma conferida aí. Toma o piscinão, Guga, né? Temos aqui o Alfeu Heinzmann. Como é que tá esse querido amigo Alfeu Heinzmann? Ele sabe onde ele mora? No estado do Amazonas, na BR-319, em Careiro. Eu gostaria de entender, Alfeu Heinzmann, como é que tu foi parar ali no Amazonas? É, meu Deus do céu, isso é muito longe, é, meu... Alfeu Heinzmann morava aqui em Piauzinho, hoje mora em Careiro, no Amazonas, na BR-319. Alfeu Heinzmann, nós dando carona aí pela internet. Jandir Machado convidando os amigos para a grande festa comunitária amanhã na Lajado Pedro Saudades. Dose dupla na animação do nosso amigo Queza de Itapiranga.
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1: Vamos trazendo o Super Banda Fritz 4, Oxparoso.

0: Olha aí, tu sabe quem também tá vivo e apareceu aqui agora na nossa programação? Olha quanto tempo, né? Quanto mais eu rezo, mais assombração aparece, né? Meu amigo Luiz Schneider! Oh, tô livre de Zeit, hein? Luiz Schneider, boa tarde!
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0: Ele ama a música Dulce.
1: Agora sim.
0: Ô, Luiz Schneider, como é que tu tá? Tudo certo? Me assinge um Alvi Croda, né? Flos Amorina. É. Ali no Pardo Nene.
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0: é Dulce.
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0: A Norma Pitch quer ganhar a camiseta porque ela respondeu corretamente a nossa charada cultural. O que veio primeiro, a cerveja ou o chopé? E ela acertou. Norma Pitch, de Bela Vista, São Carlos.
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0: Obrigado, Norma Pitch. Herr Schmidt, Herr Schmidt.

Schneider, obrigado pela sua sintonia. Vamos que vamos, é o Sábado Germânico 100.9 FM.

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0: Muchas gracias.
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2: É isso aí. Depois de um trombonaço de Oktoberfest com a banda RP 2000 da Argentina. Rapaz, que é isso? Vamos agora mandar um abraço especial para os amigos lá da linha São Pedro, São Carlos, né? Olha aí. São Pedro, vai ter porco a paraguaia hoje, né? A turma já tá lá fazendo a lenha. À noite vai ter porca paraguaia. 50 pila a janta. É pra mandar a próxima música pro Peda, que tá lá, e também o Otto Schell, que tá lá, junto com o Rodrigo Prucha. O Rodrigo Prucha, o Peda e o Otto Schell já estão lá providenciando a lenha. Holz am Reis, Spinnen machen, né? Die wollen um Schwein brodern, né? Es gibt was Echtes und Gutes, né? Alô, Roseli Terezinha Zimmer de Linha Coxilha, saudades, eu quero participar do sorteio. Ô, Roseli Terezinha Zimmer, para isso a Terezinha tem que acertar a charada cultural. O que veio primeiro, o chopp ou a cerveja, né? Tem que responder para nós aqui. Ô, Gilberto Tischer, participando do sorteio e acertou! Gilberto Tischer acabou aqui de acertar a nossa charada cultural da tarde. A nossa amiga Norma Pitt disse assim, o que veio primeiro, a pinga ou a cerveja? Jetzt ist es passiert. Das Bier oder der Schnaps? Ja. Ja, ja, ja, Norma. Das ist wirklich allerhand sowas, gell? Boa tarde, tamo na sintonia da programação. Quero participar da resposta da charada. Família Ren, Adanácio Ren. Acertou! Valeu, valeu, valeu, Adanácio Ren. Vai curtir valsa na sequência. Vai vir aí uma dobradinha de valsas espetaculares. Alô, Roseli, Terezinha Zimmer, mais uma vez da linha Coxilha Saudades. Tem que responder a charadinha cultural, daí concorre ao sorteio da nossa linda camiseta personalizada do Grupo Nene e Cia, o grupo germânico de bandas lá de Venâncio Aires, do nosso amigo Anelísio Schlesler.

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1: Opa! Olha que coisa boa! Mas olha aí, depois de uma dobradinha de três valsas espetaculares e sensacionais, ganhamos sábado, né? Eu quero mandar um abraço forte lá pro pessoal de Alto São Pedro, né? O pessoal tá organizando lá o Porca Paraguaia logo mais. 50 pila a janta pra você que não tem onde ir jantar hoje, você que não tem nada em casa para jantar, lá na São Pedro tem Porca Paraguaia! O nosso amigo Otto Chile, também o Peda, estão lá... Estão lá lascando a lenha, fazendo espinja, gravetos, né? Logo, logo vão assar um porco paraguaia lá, né? Mandar um abraço pro Ilson Brucha. Ele que veio recentemente da Irlanda do Norte, é considerado ídolo em Alto São Pedro. Pessoal, ali não é fraco, né? Ali o que mais tem é Brucher e é tudo gente boa. Então, meus amigos, então vocês já sabem, estamos ali divulgando, né? Até o Rodrigo Brucha disse pra nós vir lá de noite, ele vai pagar a janta pra nós. Alto São Pedro tem Porca Paraguaia, um abraço lá pro Ilson Brucher, considerado ídolo em São Carlos. Ele veio diretamente da Irlanda do Norte. E o nosso amigo ouvinte Paulo Lauer, ou melhor, Paulo Hanauer. Agora eu estou falando do Paulo Hanauer em Curitiba. Para quem não sabe, o Paulo Hanauer já residiu aqui em Pinhalzinho, na cidade, já residiu aqui no interior de Pinhalzinho. Tem todos os parentes e familiares e conhecidos aqui em nossa região. Paulo Hanauer já residiu lá na linha Nova Esperança, né? Na Esperancinha, né? Ele manda um alô aqui pro Alfeu Heinzmann, que mora lá no Careiro, no Amazonas, né? Meu Deus do céu, mas isso é longe, né? Lá no Careiro, no Amazonas, né? Valeu, Paulo Hanauer, diretamente de Curitiba, sintonizado e conectado com Pinhalzinho. Simbora por aqui, alô Mário Rering, meu grande amigo Mário Rering, Rada Música de Bandoneon, Márcio Rering de Linha Assis Brasil Panambi, os amigos lá de Panambi, Noi Widenberg.

0: Bela e Festequina.
1: Opa, olha aí, coisa boa! Em ritmo de Oktoberfest. Alô, Ivani Dremer, Linha Glória, Cunhaporã, acertou a nossa charada cultural. Valeu, Ivani Dremer de Cunhaporã, Linha Glória. Olha aí, a Fátima Ragazon, Gabriel Ragazon, de modelo, acertaram a nossa charada cultural. Alô, Fátima Ragazon, boa tarde. Nosso amigo Ilson Brutcher, que veio diretamente da Irlanda do Norte, é considerado ídolo em linha São Pedro-São Carlos, né? Alô, meus amigos da São Pedro-São Carlos, Rodrigo Brutcher e Companhia Limitada, né? Vamos ouvir aqui o nosso amigo Ilson Brutcher. O que é que o Ilson Brutcher tem a nos contar? Boa tarde, Ilson!
2: Com vocês, Ilson Brutcher.
3: Viu? Boa tarde pra vocês todos, viu? Vem comer um pouco pra agora de noite e vou contar umas piadas. Quando eu era novo, tem confissão na igreja, contar os pecados. Daí foi contar os pecados pro padre, e o padre disse, vai em casa, come 10 espigos de... Eu tinha namorado, né? Assim que foi dormir com noite na cama. Eu cabeça pra baixo e ela pra cima. Daí o padre disse, vai em casa, come 10 picos de milho. Eu disse, não, padre. Não, vai lá. Eu fiquei no banco e voltei assim, disse, padre, eu não sou cavalo, comi um milho assim, né? Mas tu é puro, virava a cabeça pra cima.
1: Mas é pra acabar, né? Ilson Brutcher, ele é considerado ídolo em São Pedro. Ele veio diretamente da Irlanda do Norte. Tá louco, né? Isso aí, psicrop, né? Valeu, valeu, Márcio Röhring, direto de Linha Assis, Brasil, Panambi, participando aqui mais uma vez. O Jandir Machado também aqui participando mais uma vez. Valeu, gente boa, obrigado pelo carinho da sintonia. E diretamente da Argentina, a gente traz a banda Trébol. E aqui o bicho pega, né? Aqui é trombonaço, é ferramenta de trabalho em sopro, em ação. Viva Oktoberfest!

0: Legal, legal. Mandar mais uma vez aqui um abraço pro Genésio Andon, né? Hoje à tarde já falamos, né? Hoje à tarde já falamos aqui da Licostela e treinamentos, né? Para o amigo avicultor ter sucesso na sua jornada de produtividade em lotes de frango de corte, né? Mais uma vez aqui reiterando então, Genésio Andon e a Cirlei estão na audiência. E o nosso amigo Genésio, ele mede a chuva de uma forma diferente, né? Ele mede a chuva de uma forma diferente, através de velocidade. É, lá na linha Macuco, eles medem a chuva em velocidade. Vamos acompanhar aqui. Boa tarde, Genésio!
1: Muita chuva aqui em Macuco, muita chuva. Depois eu vou olhar no meu velocímetro quantos milímetros já deu hoje. Agora muita chuva.
0: Muita chuva lá no Macuco. A chuva é medida em velocidade, né? O nosso amigo chinês tem lá um velocímetro, né? Eita, nós, que tema croba, né? Tá louco de cala como Wilton, né? Vamos ver aqui o que, mais nós temos ali. Nós temos ali muita gente na audiência. Alô, Léo Alberi Borges, obrigado pela sua sintonia. João Aloysio Pritch, boa tarde. Rubem Fort, boa tarde. Opa!

É, meus amigos, vamos fazer o seguinte agora. Vamos fazendo, dentro de instantes, o sorteio da nossa camiseta personalizada, né? É. E daí, eu quero aqui agradecer também a Ivani Dremer, né? Compartilhando uma linda história aqui com a gente, né? Obrigado aí. Obrigado aqui por esse relato muito interessante, né? Alô, Marli Maria Ren, do bairro Maria Terezinha, oferecer a música de banda pro meu amigo irmão Vanderlei Ren, que mora lá em Querência, no Mato Grosso. Valeu, Marli Maria Ren. Obrigado aí. Tá mandando um abraço aqui pro Vanderlei Ren, lá de Querência, no Mato Grosso, né? Obrigado, Marli. Valeu. Muito bem. A gente vai trazendo aqui o Fritz Canecon e na sequência a gente volta com o sorteio.

0: Alô, Marlise Ataídes, estou aqui em Mondaí, no bairro Capivara, fazendo cuca e escutando a programação Nota 10. Alô, Mondaí!
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0: a cuca já saiu do forno.
1: De Janeiro, Bahia, Goiás, centro...
0: E assim a gente vai encerrando as participações aqui na tarde para a gente encaminhar tudo para o sorteio. Muito bem, vamos vendo por aqui, encerradas as participações, agradecemos aqui a sua participação, a sua mensagem. A resposta corretamente da nossa charada cultural, o que foi inventado antes, a cerveja ou o chope? Claro, é a cerveja, né? A cerveja foi inventada muito antes do chope, né? A cerveja tem uma história rica com registros de fabricação desde o tempo da antiguidade. O chope, que é a cerveja não pasteurizada, ela veio muito mais tarde, né? Muito mais tarde. Então a cerveja, claro, claramente, né? É, foi muito, muito antes inventado. Tem-se registros aí desde o tempo da antiguidade, né? Então vamos para o sorteio. Quem acertou aqui? Praticamente todos acertaram. Todos estão concorrendo. Sorteio sendo realizado. Atenção, atenção! Tayane Tamara Ferla! Alô, Tayane Tamara Ferla, você pode retirar o seu prêmio, a sua camiseta personalizada da banda Nenecia, de Venâncio Aires. Pode retirar segunda-feira em horário comercial com a Janete, tá bom, Tayane? Segunda-feira em horário comercial com a Janete! Enquanto isso, a gente vai rodando o RP 2000 Guns N' Roses no bailão.

obrigado pelo carinho da sua sintonia, da sua simpatia. A gente vai ficando por aqui, agradecendo de coração essa gigante audiência. Desejamos a todos um ótimo e abençoado sábado. Fiquem com Deus, uma ótima semana de trabalho. Valeu, gente! Grande abraço! Auf Wiedersehen, liebe Freunde!

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1: Essa é do tempo que minha avó chupava chiclete.
2: Rapaz, não era chiclete, não, era visgo.
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